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1: Daqui a pouquinho tem mais sucessos.
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2: Peço a palavra. Um papo rápido sobre a nossa língua portuguesa.
3: Chega, pensei que estava certo. Assim eu peço a palavra para dizer que pelas gramáticas você não estava nada certo. Porque deveria dizer cheguei a pensar, com o verbo auxiliar concordando com o sujeito, eu cheguei, e o verbo principal no infinitivo depois da preposição a. Essa construção chega a pensei é classificada pela norma culta como um desvio gramatical, um erro de concordância, mesmo na linguagem oral, mesmo informalmente. Então use cheguei a pensar, cheguei a fazer, cheguei a acreditar e por aí.
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1: Fechando esse nosso bloco musical aqui do Sertanejo Classe A, que volta daqui a pouquinho com mais sucessos.
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1: Você está curtindo o Sertanejo Classe A, na comunicação desse amigo de vocês, o Elbert Andrade, abraçando você, amigo ouvinte, em toda a nossa cidade e região, curtindo o nosso programa.
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1: Fechou o bloco musical do nosso Sertanejo Classe A. Daqui a pouquinho, mais músicas pra você.
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2: A maior descoberta da minha geração é que o ser humano pode alterar a sua vida mudando sua atitude mental.

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3: Se

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1: É, mais uma que nós ouvimos aqui em nossa programação. Daqui a pouquinho, mais moda pra você.
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4: 21:54.
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1: Essa fechou a nossa programação de hoje. Forte abraço aqui do amigo Elbert Andrade. Obrigado você pela companhia, pela audiência. Estaremos de volta em nossa próxima edição. Um abraço a todos e até.
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você, que bom estar contigo. A partir de agora, com Cidade Love, muita recordação, paixões que vão voltar a partir de agora, com mais uma edição do Cidade Love. Prazer enorme estar com você, a partir de agora, com Cidade Love, esse programa que é gostoso demais de ouvir. Sejam bem-vindos.

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3: 22 horas e 23 minutos.
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0: Muito boa essa sequência, uma melhor que a outra. Já já tem mais.
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2: Agosto Lilás, mês de conscientização pelo fim da violência contra a mulher. O Agosto Lilás é uma importante campanha de conscientização que busca combater a violência contra a mulher. Durante todo o mês, diversas ações são promovidas para informar a sociedade sobre este grave problema e incentivar denúncias. A cor lilás simboliza a luta feminina pela igualdade de direitos e pelo fim da violência de gênero. Esse mês, organizações, governos e indivíduos unem forças para disseminar informações sobre os tipos de violência, como física, psicológica e sexual, além de orientar sobre os canais de denúncia disponíveis. O objetivo é criar uma sociedade mais justa, respeitosa e segura para todas as mulheres.
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0: Muito boa essa sequência, uma melhor que a outra. Já já tem mais.
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2: 22:51.
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1: 23 horas e 6 minutos.
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0: Cidade Love, sempre com as canções que tocam o coração de toda a cidade. Já já tem mais, não saia daí.
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1: 23:24.
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0: Muito boa essa sequência, uma melhor que a outra. Já já tem mais.
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1: Valeu, meus amores. Que pena que tudo que é bom acaba rápido. Prometo voltar na próxima edição com as mais lindas canções pra você. Até a próxima.
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2: 23:52.
3: 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Amanhã voltaremos a nos encontrar para mais um dia de trabalho, com muita informação, música e entretenimento. Boa noite.

0: 5 horas.
1: 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Senhor, no silêncio deste dia que amanhece, venho pedir-te a sabedoria, a paz e a força. Quero olhar hoje o mundo com olhos cheios de amor, ser paciente, compreensivo, manso e prudente. Quero ver teus filhos, meus irmãos, além das aparências como tu mesmo os vês. E assim, não ver senão o bem em cada um.

que todos quantos chegarem a mim sintam a tua presença. Reveste-me de tua beleza, ó Senhor, e que no decurso

0: 5 horas mais 5 minutos, 5 e 5.
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0: Bom dia, bom dia, bom dia, bom dia.
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0: Estamos chegando na sua manhã. Estamos chegando no rádio, manhã de... É quinta-feira já, né, gente? Que coisa, que loucura. É. Hoje, dia 27. Já é quinta-feira. Mais um dia, obrigado, nosso bom Deus, pelo acordar. Por estar aqui mais uma vez, junto com vocês, tá? Pela saúde, pelo nosso trabalho, pela família, o nosso porto seguro. E por tudo que vai ser, com certeza, um dia maravilhoso.

0: E o telefone WhatsApp 45 3268 1212 está aí liberado para você mandar a sua mensagem, mandar o seu alô, né?
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0: 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Hoje, dia 27, né, dia nacional do psicólogo, dia do corretor de imóveis, dia do peão de boiadeiro.

0: Então vamos lá, gente. Tomando mate, quem já está na nossa audiência, hein? Quem já está na nossa audiência, o nosso bom dia.
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0: Vamos lá, começando, tomando um chimarrão bem especial. Até vou lá no WhatsApp, não fui ainda. Só pra ver quem está já na audiência, hein?

Olá e um bom dia, né, irmãos? Um bom dia para todo mundo aí que está na audiência, que está preparando um mate, de repente esqueceu de mandar um alô para nós, quer pedir música, participar aqui do nosso programa. Então, vamos lá, gente. Começando mais um Alvorecer de Minha Terra, Brasil.

0: 5 horas mais 35 minutos, hein, gente. Bom dia, minha gente, bom dia, meu povo, aqui na manhã, 5h35, ela tá ligada, bom dia.
1: Bom dia, Clem. Vento doido, né, Clem?
0: É.
1: Meu Deus do céu.
0: Doido,
1: carro doido. Carro não tem nada, vindo pra cima. Deus do céu, vai tomar Deus que tem uma diminuída, pelo menos. Tá bom? Eu quero entrar com a música do Chitãozinho Chororó. É, pode ser aquela Bom Dia, beleza? Obrigado.
0: Ok. Ah, tá sempre ligado, hein? Bom dia, Nica. Bom dia, ouvindo. Todo mundo aí, né? Os pescadores, pessoal que acorda cedo também, né? Pessoal já tomando um cafezinho, é o chima, bem gostoso, um chimarrão, bom dia. Todo mundo que acorda cedo e que gosta do nosso programa, dá um alô pra gente aí, 45-3268-1212, bom? Adiciona lá no WhatsApp, vai lá e abre seu aplicativo. Clica nele, vai ter no cantinho lá um selinho assim mais verde com um quadradinho pretinho no meio, daí tem um sinalzinho demais, aí você clica lá, vai abrir novo grupo, novo contato, nova comunidade, vai em novo grupo no meio, aí vai aparecer lá para você colocar o nosso nome, o nome da Rádio Grande Lago, 45-3268-1212, tá? Facinho, que nem tira doce de criança. Bom dia, obrigado, Deus, por me fazer forte todos os dias e me fazer acreditar que tudo tem o seu propósito. Quem mandou foi o meu amigo Célio Krau, Avante Palestra. Como é que foi o jogo ontem? Hoje tem Grenal, né? Daqui a pouco a gente fala sobre futebol. Como é que foi o jogo? Meu amigo Célio Krau. Bom dia, meu grande locutor. Olha isso. Já ganhei o dia, hein? Aqui é o Neri de Joinville, pedindo música. É uma do Tonico e do Tinoco. Música antiga é o que mais nós temos aqui na madrugada, viu? Quer ouvir moda sertaneja antiga, raiz, com cheiro de poeira? É, então é aqui na madrugada, viu? Só você ligar.
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0: Meu grande locutor aí, ganhei já o dia, viu, Neri? Tá mais vindo de você, de Joinville, Santa Catarina.

0: 5:46, 5:46, aí minha gente, na nossa madrugada, né? Bom dia. Meu amigo Célio, mais uma vez, repassando aqui, Palmeiras 3. 3-0 venceu o Palmeiras ontem pela Copa do Brasil, né? Deixa eu ver aqui. Muito bem, hein? As informações aqui, é. 3-0 em cima do Santos. Coitado Santos, hein? Que coisa, Célio. Não contém frases bonitas, mas é, Palmeiras 3, Santos 0. O Vasco da Gama passou pelo Vitória também, 1-0. Vasco da Gama 1, Vitória 0 na primeira partida das quartas, hein? E hoje tem Grenal, tem Internacional e Grêmio hoje às 20 horas, com transmissão da Grande Lago e a Gaúcha. 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
0: Um abraço pro Cap e a comadre Maria Cap também. Deixa eu ver aqui. Pessoal que tá mateando e ouvindo o nosso programa. Ai, que beleza, hein?
2: Bom dia, graças a Deus. Olha, um bom mate aqui.
0: Deixa eu ver de novo, vamos ouvir de novo.
2: Mais um dia, graças a Deus. Tomar um bom mate aqui.
0: Ah, meu amigo Cap, um abraço pra comadre também. Aí tá por aí também na nossa audiência. Bom dia, pessoal do bairro Cristo Rei. Tudo posso naquele que me fortalece. Bom dia, aqui na manhã

0: 6:02, 6:02, hein, minha gente? Ei, só música boa, hein? Daqui a pouquinho a Tenda Comadre aí tá aí ouvindo o nosso programa, deixa eu ver, aqui na nossa manhã, na manhã 580. Alô, alô, alô, obrigado. Ô, Neuza, tudo bem? A Neuza aí tá ligado com o nosso programa, lá na Moreninha. Daqui a pouquinho eu atendo você, o Valduir também, aí na programação 580, no rádio, em toda a nossa região, hein? Pessoal que sempre acompanha aí nas madrugadas, que não tem preguiça. Pessoal que acorda cedo, que beleza, hein? Bom dia, bom dia, bom dia. Já já, aqui na programação Grande Lago, nós vamos trazer aí o destaque para o momento espírita, 6:03. É, hoje, quinta-feira, como temos lidado com a dor? É o tema já já, aqui na programação Grande Lago, no momento espírita. Nós vamos ao intervalo e eu volto daqui a pouquinho. Não saia daí, 6:03. Bom dia, Brasil.
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Como temos lidado com a dor? O filósofo moderno Byung-Chul Han, em sua obra Sociedade Paliativa, traz uma séria reflexão sobre o nosso tempo e o nosso comportamento. Ele afirma que vivemos uma espécie de algofobia, ou seja, um medo generalizado e um pavor profundo diante de qualquer tipo de sofrimento. Fugimos da dor a todo custo. Criamos uma sociedade que busca a anestesia permanente, na qual tudo deve ser fácil, confortável e só há espaço para o sucesso constante. A dor passou a ser vista como um sinal de fraqueza, um obstáculo que deve ser imediatamente eliminado com remédios e distrações, pois ela atrapalha o nosso desempenho no mundo. No entanto, quando fechamos totalmente as portas para o sofrimento, quando nos recusamos a enfrentar as frustrações e contrariedades da vida, deixamos de sentir e, principalmente, deixamos de aprender e amadurecer. A dor é sempre um sinal, uma mensagem profunda da vida que precisa ser ouvida e compreendida para que possamos crescer. O pensador Léon Denis nos convida a olhar para as nossas aflições com outras lentes. Ele nos apresenta a dor como uma lei de equilíbrio e de educação da alma. A alma, para conquistar seus atributos de grandeza, de poder e de verdadeira felicidade, precisa das rudes lições que despertam a sua sensibilidade e fazem crescer a sua vontade e a sua consciência. Imaginemos um bloco de mármore frio, informe e sem beleza. Para que dele surja uma estátua viva, com formas harmoniosas e suaves, é preciso a ação incessante e vigorosa do martelo e do cinzel. Assim age a dor nas profundezas da nossa consciência. Ela é o cinzel nas mãos de um artista incomparável que desbasta as nossas arestas, elimina o nosso orgulho e o nosso egoísmo, modelando a nossa beleza interior. Não se trata de buscarmos o sofrimento de forma voluntária ou masoquista. A vida possui seus desafios naturais e as nossas escolhas passadas nos trazem as reparações e expiações necessárias. O convite é para que, quando a dor se erguer inevitável em nosso caminho, não nos revoltemos nem nos entreguemos ao desânimo arrasador. Não tentemos anestesiar a alma para fugir da realidade do trabalho íntimo. Em vez disso, procuremos entender os ensinamentos secretos que essa prova nos traz. Associemos a nossa vontade e o nosso pensamento ao propósito elevado dessa experiência, sabendo que o sofrimento é um indicador que nos revela o lado mais sério e imponente da nossa jornada imortal. A dor é o mais nobre agente da nossa perfeição. É na dor que mais se sobressaem os cânticos da alma e se revelam os verdadeiros heróis. Ela nos liberta do vício, da apatia e da indiferença, ajudando-nos a construir uma individualidade luminosa, forte e plenamente viva. Assim, diante dos dias cinzentos e das lágrimas, acolhemos o sofrer com coragem e demos a ele um novo significado. Tenhamos a certeza de que não estamos sendo destruídos pela adversidade. Estamos, na verdade, sendo lapidados para a eternidade. A visita guiada à sede histórica da Federação Espírita do Paraná será no domingo 30 de agosto, das 9 às 11 horas. Venha conhecer de perto as raízes históricas do Movimento Espírita do Paraná. E assim chegamos ao final de mais um Momento Espírita, hoje quinta-feira, 27 de agosto de 2026. 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

0: Quero mandar um abraço aqui no nosso programa ao Valdoir, né? Ô Valdoir, tudo bem? Pedindo música Ladrão, uma música Ladrão, o Ladrão e a Bíblia, com Cacique Pajé. Nossa, essa das antigas, hein? Bom dia, bom dia, bom dia. Alô, bom dia.
1: Bom dia, Crenier. É a Nilza da Moreninha.
0: Ô, Nilza.
1: O alemão vai matar o porco amanhã.
0: Meu Deus.
1: Daí lá para umas 10 horas você pode vir buscar a carne. Tá? Daí manda um abraço pro meu pai lá em Subsédio, o Caiai.
0: Opa.
1: E daí roda aquela música, é Copo Furado.
0: Copo Furado.
1: Oferecer para vocês tudo aí da rádio, tá?
0: Tá bom.
1: O Crenier, o alemão falou assim: quer pra você vir ajudar a carne ao porco?
0: Que bravo.
1: É pra tu vir ajudar. Ô, oh, vai ter torresmo. Pode vir comer. Com mandioca, vai ter mandioca.
0: Meu Deus do céu. Tá, mas eu não sei onde que fica. Tem que mandar um endereço, ô Nilza. Barbaridade, hein? Bom dia.
2: Bom dia, bem clareando.
0: Ó, alemão, aquele abraço pra você, hein? Alô, bom dia.
3: Bom dia, Clenir, tudo bem?
0: Por tudo.
3: Aqui tudo bem, graças a Deus, ótima quinta-feira para você.
0: Obrigado, Gomes.
3: Partiu caminhada.
0: Ah, é? Partiu caminhada, bom dia. Isso aí, ó, queimou umas gordurinhas, né? Uns colesterol e tal, né? Fazer um cardio, como diz o pessoal, vamos fazer um cardio. Santa Helena, ah, quero mandar um abraço, que é o meu amigo Célio Krau, né? Santa Helena conquista o segundo lugar no vôlei câmbio masculino e terceiro lugar no feminino pela décima edição, vigésima edição, né? Dos Jogos Gidos, chave ouro especial. Que beleza, hein? Aquele abraço, parabéns aí o pessoal todo aqui na nossa manhã, na nossa madrugada, hein, meu povo?

0: dia com leveza e esperança. Deus te abençoe. Amém. Você também, com Celoni, bom dia. Alô, bom dia.
1: Bom dia, Cleni, tudo bem?
0: Tudo.
1: Sou Odete, sou ouvinte de todos os dias.
0: Odete.
1: Muito bom o seu programa, sempre curtindo.
0: Obrigado.
1: Se possível, tocar a música Gaivota.
0: Gaivota. Ah, a Gaivota. Legal, essa música é antiga também, né? Bom dia, bom dia, bom dia. Aqui no nosso programa, deixa eu ver quem mais está por aqui. Bom, eu vou atendendo aqui o pessoal que pediu a música. Deixa eu ver onde que está. Onde que está, onde que está, onde que está. O Ladrão e a Bíblia. Cacique Pajé. O Tempo do Ariripistola.

0: 6:27, 6:27. Bom dia, pedindo música. João Boiadeiro, Maria Inês, ô comadre, bom dia. Obrigado pela audiência na manhã aqui no nosso programa. Pessoal do bairro Cristo Rei, mais uma vez, aquele alô, né? Ô Maria Inês, bom dia, minha comadre.
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0: O nosso amigo André Pescador.
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0: Mas e tem comércio pra tudo isso, meu amigo? Tem? Cento e quanto? Ah, não. 14 quilos. 14 quilos e meio, né? De chumbada que ele fez ontem. Tá com a fabriqueta, como diz, né? De fundo e quintal, hein? De chumbada. Que legal, hein? Bom dia, meu amigo André Pescador. 6:28. Ah, legal, hein? Show de bola. Quanto que tá o quilo? Você vende por quilo? É por quilo, né? É por peso? Por exemplo, se eu quiser comprar de você aí, quanto você me venderia? O quilo? Vai que tem algum pescador que tá ouvindo o programa aí também, né? Ah, eu preciso comprar uma chumbada. Ah, de repente, fala com o André, né? R$40 o quilo. Tá bom. Aí, ó, show de bola. Tem de vários tamanhos, como é que é? Tudo bem então, André? Tem de vários tamanhos? Bom dia. Alô, bom dia.
2: Bom dia, Tenir, como é que temos aí?
0: Tamo bem.
2: Tá meio frio, né? Mas o resto é tudo bom. Toca uma música boa pra mim aí. Eu não sei qual é o cantor certo que você tem aí, mas toca uma música boa pra mim. Tá bom?
0: Grande abraço, obrigado, obrigado pela audiência. 6:29, já tem... Na sequência aí, O Homem e a Terra, o programa do IDR Paraná. Eu volto daqui a pouco, meu povo.

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1: Olá, meu amigo, olá, minha amiga, gente boa! Estamos chegando, hein, mais uma vez para conversar com você, trazer para você e para sua família, para todos que estão por aí, mais uma nova edição do programa O Homem e a Terra, Serviço de Comunicação do IDR Paraná, que é o Instituto de Desenvolvimento Rural do Paraná, e a Par Emater. Aqui na produção e apresentação estou eu, Amarildo Alba, conversando com você nesta quinta-feira, né? Quinta-feira de Lua Crescente, 27 de agosto de 2026. Dia do psicólogo, dia da limpeza urbana, dia do corretor de imóveis, dia de Santa Mônica também e do aniversário de Candói, né? Município da região de Guarapuava, que hoje completa 36 anos de sua emancipação política. Parabéns! Pois é, a gente tem recebido aqui de colegas que trabalham com o Projeto Grãos vários vídeos mostrando o resultado positivo do plantio de aveia e nabo forrageiro em sobressemeadura, né, uma técnica nova aí, sobressemeadura em lavouras de milho safrinha ainda não colhidas. Medida adotada, claro, com a finalidade de ganhar tempo na implantação dessas plantas de cobertura, que na entressafra podem cumprir o papel de proteger o solo das chuvas fortes e do sol, segurar o crescimento de plantas invasoras, como a buva e o capim amargoso, que são difíceis de a gente combater com herbicida, e ainda produzir matéria orgânica para melhorar a fertilidade deste mesmo solo. O agrônomo Celso Daniel Cerato, que trabalha no escritório regional de Maringá, tem acompanhado bem de pertinho, né, toda essa experiência, e por isso agora, né, chega aqui para explicar para a gente, explicar para você quais foram as estratégias adotadas pelos produtores, né, para colocar em prática esta solução que eu acho inteligente de manejo do solo para o período que antecede o plantio da nova safra de verão. Vamos ouvir o Celso.
2: São duas possibilidades. É possível fazer a sobressemeadura antes da maturação final do milho, né, da lavoura em pé, e é possível também fazer a pós-semeadura, né? Então, em que situações isso se encaixa? Normalmente, o que mais se utiliza são as espécies assim que são adaptadas ao inverno. Quando o milho safrinha está ali, a colheita acontece em julho, é possível sobressemear aveia, né? Porque ainda pega em junho, às vezes tem regiões que é onde o milho é muito adiantado. E aí fica esse tempo todo sem plantas cobrindo o solo, isso causa prejuízo, do ponto de vista, então, de controle de plantas daninhas, principalmente, né? Então é importante ficar atento, porque são estratégias que vão ajudar no manejo de solo, água, nematóides e plantas daninhas. Então, hoje em dia, é muito caro um controle de plantas de difícil controle aí, não sai menos do que R$500 por hectare, às vezes. Então, tem que tomar esse cuidado. Então, como que são as situações? Aonde, quando você consegue ter a colheita do milho em julho, é possível em junho ainda com chuva, se for frio e chuvoso, plantar aveia em sobressemeadura, com drone, especialmente, né? Existem outros equipamentos, né? Mas de grande porte, é possível fazer de avião, mas normalmente hoje em dia se faz com drone por causa do custo e da funcionalidade, né? Então, qual que é a técnica? A estratégia é usar aveia de ciclo precoce. Pode-se utilizar também um mix de aveias com nabos, pode ser feito só o plantio de nabo, também uma estratégia interessante. Se eu preciso fazer o manejo de plantas de folha fina, eu faço o sobressemeio com nabo e depois passo herbicida para folha fina e eu ajudo a chegar no soja, apesar que folha fina no soja é mais fácil, né? Mas o terreno mais limpo. Se eu tenho problemas com folha larga, normalmente na área, tem um histórico, eu faço só o sobressemeio com aveias. Pode ser mix de aveias, mas sempre precoces, né? Qual que é o período? Normalmente se faz o sobressemeio de 30 a 20 dias antes da colheita. Então esse é um timing adequado, né? Dose que se utiliza é 80 quilos por hectare, tem que ser uma dose pesada. E o voo do drone não pode ser muito alto, a faixa de trabalho por causa de vento, sabe? Nessa época às vezes venta e o vento pode atrapalhar a distribuição espacial adequada da semente de aveia, de nabo também, né? Mas aveia principalmente. E aí, em vencendo a situação, não foi possível, tá seco, não vai ser viável fazer o semeio com drone. Mesmo que as plantas cresçam menos, você pode fazer uma pós-semeadura da colheita do milho safrinha. Pode fazer a lança, pode fazer no drone, avião, enfim, com aquelas semeadeiras elétricas, né, de prato, e pode fazer também com drone. Então dá para fazer sobre o solo. As sementes de nabo e aveia nascem sobre o solo com 20 milímetros aí garantido o semeio, germinação. Mas o ideal seria daí passar uma semeadeira de trigo e talvez botar uma parte do adubo que vai usar no forge. Você adianta a adubação e reduz a carga e o trabalho operacional lá na plantadeira de soja depois. Você adianta um pouquinho. Sempre é bom conversar com o agrônomo para avaliar a questão de fertilidade e a viabilidade dessa estratégia, que pode ser muito útil para o agricultor, sabe, Amélio?
1: Pois é, o Celso falou aí das alternativas que você, produtor, tem para promover essa cobertura do solo na saída do milho safrinha, né? Até o plantio da nova safra de verão. E agora ele comenta a impressão que teve ao visitar lavouras de produtores que fizeram, então, esta sobressemeadura de aveia ou nabo forrageiro, ou dos dois juntos, em cima da lavoura de milho que ainda não tinha sido colhido. Vamos ouvir também.
2: Isso não é uma novidade, né? E ela se intensificou muito esse ano. Os produtores ficaram atentos por conta dessas questões climáticas de El Niño, excesso de chuvas, e principalmente por conta da não deixar o terreno disponível para a planta daninha, né? Buva esse ano mesmo, tá em geral no Paraná, nasceu muito bem, o clima foi favorável a ela, né? E onde o solo está descoberto tem pé de buva, mesmo às vezes onde tem o milho com boa massa de palhada, ou mesmo às vezes o mix onde ficam falhas, estão lá as buvas. Então, assim, nesse período, a maioria delas estão se desenvolvendo, mas tem produtores já dessecando áreas. Aqueles que plantam mais precocemente, em setembro, já estão dessecando áreas. Eu visitei áreas com aveia granando, excepcional, porque foi plantado muito cedo. Então, tem áreas que foram plantadas mais tardiamente que vão ficar com desenvolvimento, um subdesenvolvimento. Mas, ao menos, não houve lá infestação de buva. Entende? Então, a estratégia, o custo da semente de aveia e a operação é muito menor do que uma necessidade depois, posterior. Se tiver área disponível para buva, o custo do controle da buva, o amargoso, é muito maior. Então, é interessante mesmo que se compre a semente de aveia. Mas imagina nas situações, então, onde o produtor pode ter aveia própria, com semente própria, né? Espetacular, né? Então, para pensar, né? Tem que começar a se organizar para isso, produtores, sabe? Evidente que esse ano foi chuvoso, mas num ano seco é possível fazer após semeadura e colheita. Aí usar, às vezes, milheto com nabo, né? Mesmo que seja um prazo de 20 dias, porque eu vou conseguir, onde planta soja mais tarde, começa a esquentar, já não nasce muito, não é muito bom para o desenvolvimento da aveia, vai para o milheto com nabo, um trigo morisco, né? Agora na primavera vai bem. Então, são estratégias viáveis, porque elas se pagam e sobra dinheiro só na economia do herbicida.
1: Pois é, segundo o Celso, nas regiões aí mais frias, onde o produtor faz o plantio da soja mais tarde, ainda é possível semear nabo forrageiro, que tem uma semente barata até, e em 2 meses pode promover uma excelente cobertura do solo. Também em regiões como o noroeste do estado, que é mais quente, o produtor planta também a soja mais tarde, existe a alternativa agora, né, do plantio do milheto. Então, ficam essas sugestões aí para vocês. E agora, né, a gente abre espaço aqui para a participação do médico veterinário André Vitório, extensionista do escritório de Toledo, que tem um recadinho importante aí para você, meu amigo, para você, minha amiga, que lida ou pretende lidar, né, com a criação de peixes, né, com a criação de tilápias principalmente. Vamos ouvir.
3: Alô, equipe do Homem à Terra, alô, amigo produtor rural, em especial hoje vamos falar com os piscicultores, vamos fazer um convite para o 23º Seminário Estadual de Piscicultura, que acontece em Maripá, nessa sexta-feira, dia 28 de agosto, a partir das 8 horas, no auditório da Igreja Católica. Esse evento faz parte da 26ª Festa das Orquídeas e do Peixe, né, na agenda da festa, e já tradicional aí na nossa região oeste do Paraná. Fica o convite para todos os produtores da região oeste e de todo o Paraná. Vamos ter várias palestras muito interessantes, principalmente voltadas esse ano para a questão dos custos de produção, para crédito rural. Também vamos falar um pouco na questão da sucessão familiar e como isso está vinculado à piscicultura também. Venha participar, temos aquele tradicional almoço à base de peixe, né, ao final do evento, excelente. Lembrando, esse evento é uma realização da Prefeitura de Maripá junto com a Aquimap e o IDR Paraná, com diversos apoiadores, né? Venha fazer parte também desse evento, venha participar, venha conhecer, venha absorver essas informações técnicas de qualidade. Serão todos muito bem-vindos.
1: Esta participação do André Vitório, nós vamos terminando, né, o nosso trabalho de hoje. Vamos ficando por aqui, desejando a todos vocês uma ótima quinta-feira e até amanhã, tá certo? Quando estaremos aqui de volta para conversar com você, trazer para você, para todo mundo, mais uma nova edição do programa O Homem e a Terra. Forte abraço, fiquem com Deus e até lá! Música.

Alô, 6:44. Mandar um abraço pro alemão lá pra Neus também, lá na Moreninha. Eu mandei uma mensagem lá no PV, no privado, pra você, viu, Nilson? Um abraço, viu? Ouve lá! 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

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Bom dia! Destaque aqui na nossa programação Grande Lago.

Nós tivemos aí então jogos ontem das quartas de final, as primeiras partidas, né? Então, na terça já tivemos Cruzeiro 1, Atlético Mineiro também 1. Ontem Palmeiras 3, Santos 0, Vasco da Gama 1, Vitória 0. Hoje tem Grenal, hein? Internacional e Grêmio pela Copa do Brasil, às 20 horas, com transmissão da Grande Lago e a Gaúcha. Logo após aí, né, gente? Logo após a voz do Brasil, tá bom?

destaque aqui no nosso programa, por exemplo, a Sul-Americana é a partir do mês que vem, tá? Sul-Americana a partir do mês que vem. Ontem nós tivemos um jogo, né? Passou aí o River Plate, né? Nas penalidades máximas.

Aliás, passou o Santa Fé, corrigindo, né? Passou o Santa Fé nas penalidades máximas. É, o jogo foi 1-1. E nos pênaltis, ou nas penalidades, 8 para o Santa Fé, 7 para... Acabou não

0: também vamos conferindo, né? Deixa eu ver o que nós temos por aqui.
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0: Destaque da... das quartas de final lá da Libertadores, somente o primeiro jogo a partir do dia 9, mês que vem, tá? Ok? Onde nós temos lá? Nós temos lá Corinthians na Libertadores, o Flamengo, o Fluminense, o Palmeiras. É o destaque, então, lá da Libertadores da América. Ei, povo querido, hein? Quem mais está por aqui no nosso programa? Alô, bom dia.
2: Bom dia, Cleni, tudo bom por aí?
0: Tudo.
2: Ô, Cleni, o Inter vai ganhar do Grêmio.
0: Meu Deus.
2: Porque ele ganhou do Corinthians, que é tão bom das patas, e perdeu pro Internacional. Então o Grêmio vai ganhar, o Inter vai ganhar de 2-1.
0: Meu Deus. Que barbaridade. A senhora é torcedora do Grêmio, quer dizer, do Inter? Deixa eu ver quem que é aqui. É, mas a gente pediu a dona Paulina. Ô, dona Paulina, tudo bem? Dona Paulina, tá aí ouvindo nosso programa. Meu amigo Ari Moreira. Ô, Ari. O que o Ari mandou aqui? Eu não vou abrir, Ari. É que daí você tem que abrir lá no Facebook, vai. E eu não tô com o Facebook aberto, viu? Pessoal aí, eu sempre quando vejo assim, tem os baixadores de vídeo lá, né? Eu vou lá no Play Store, né? Tem um baixador de vídeo, quando eu quero um vídeo sem esses endereços aí, né? Eu vou lá, gostei, vou lá e copio o link e mando lá pro baixador de vídeo, daí colo o link lá e daí baixa só o vídeo, né? Bom dia. Aí você quando clica lá, você tem que estar abrindo o Facebook e tal. Mas valeu, Ari, quanto vai vencer o seu time hoje, hein? Manda aí pra nós, meu amigo Ari Moreira, Colorado. Bom dia, Cleni, é o Joãozinho de Angola. Estou tomando chimarrão e ouvindo o programa. Manda a música, Reino Encantado com o Daniel. Oi, Joãozinho, vamos tomando mate, né? Vamos lá. Bom dia, Cleni, abençoada quinta-feira a todos nós. Aqui tomando meu chimarrão, é a Cleni Pá de Coça. Ô, Cleni, como é que está? Tudo certo?

Só coisa boa, só música boa aqui no nosso programa agora. São 6h51. Hoje eu passou direto aqui, né? Não damos uma olhada nas notícias. Mas o que aconteceu ontem, que coisa de louco. Resgate busca mais de 1.300 desaparecidos no Nepal e no Tibete. Mortos ultrapassam a 270. Teve um avalanche ontem, hein? Tem até as cenas, as imagens.

100 peregrinos desaparecidos, né? Tá aí o destaque. Entrevista das eleições ontem. Renan Santos defende reforma da Previdência, bomba nuclear e desafia decisões do STF.

também é destaque. O pessoal deve ter errado aqui, né? Lula participa da entrevista da Globo nesta quinta-feira. É, nesta que tá certo, quinta-feira. Eu que tô me adiantando nesta quinta-feira. Já estava achando que era, já estava pensando na sexta. Instagram lidera redes de candidatos. 13% não informam nenhuma rede. Você vê como é que é alto o índice, hein? 13% não informam nenhuma rede.

0: Crise financeira agora, o Habib's em recuperação judicial. Mas que coisa séria, né?
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0: Temporais atingem Rio de Janeiro, Minas, Espírito Santo e Rio Grande do Sul nesta quinta-feira. Que coisa, hein?
1: O dia bem claro.
0: Vamos em frente com a nossa manhã. O pessoal que pediu aqui, ó. Meu reino cantado. Vamos lá, Brasil.

Muito bem, Neuza. Aquele abraço. A Neuza pediu aqui a música. Deixa eu ver a música que ela pediu. Ela pediu a música Copo Furado aqui na nossa programação, né? Oferecendo a Pucaí, eu vou tocar, senão depois ela me cobra aqui, ó. Bom dia, Neuza.

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0: 7h05, 7h05. Vamos que vamos na função, meu amigo André. Bom dia. O Ari Moreira mandou aqui. Bom dia, Ari.
1: Bom dia, Clemir.
0: Tudo certo?
1: Os dois times estão uma pinóia, mas ainda tem um pouquinho de esperança que o Inter ganhe.
0: Tá certo.
1: 2-1 também, que nem a senhora ali falou. Beleza?
0: Ok.
1: Bom dia, uma boa quarta-feira.
0: Valeu, obrigado. Bom dia, Marlinda e Fátima Bidinho também. Né? Obrigado pela audiência aqui no nosso programa. Todo o pessoal de casa. Pessoal maravilhoso que sempre prestigia o nosso programa, o nosso bom dia.
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0: Vou fechando aqui já mandar um abraço para Ivete, chegou agora aqui no nosso programa, na programação Grande Lago. Deixa eu ver quem mais está por aqui. Bom, tá na hora, né? São 7:06 já. Muito obrigado, gente. Obrigado pela audiência, pelo carinho. Amanhã já é sexta-feira, hein? Valeu, meu povo. Um grande abraço. Fechando aí com a terceira dimensão. Já tem o Jornal da Manhã. Valeu, gente. Bom dia. Tchau, Brasil.

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3: Sete horas e 11 minutos.
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1: Cadem Internet Fibra informa. Vereadores propõem construção de UBS em comunidade em Santa Helena. Irmãos de Santa Helena vivem momento inesquecível ao entrar em campo com o jogador do Grêmio. Beneficiários da segunda etapa do Vivendo Melhor são convocados para entrega de empenhos em Itaipulândia. Homem é preso por dívida de mais de R$22 mil de pensão alimentícia. Medicamentos irregulares são encontrados escondidos em tênis. Cerca de 100 quilos de cocaína são encontrados escondidos em estepes de caminhão. Casal é preso em investigação sobre lavagem de dinheiro ligada a sequestros em São Paulo. Polícia encontra mais de 1 tonelada de maconha escondidas em carga de sucata. Suspeito de manter famílias reféns e trocar tiros com a polícia deve se apresentar nos próximos dias. Receita Federal apreende cerca de 300 quilos de maconha em meia hora na Ponte da Amizade. Polícia apreende mais de 4 toneladas de maconha em barracão. Adolescente é apreendido com 19 buchas de cocaína. Carregamento de suínos contrabandeados no Brasil é apreendido após denúncias de produtores paraguaios. Região Oeste lidera valor bruto de produção do Paraná. Chanceler e deputados do Paraguai criticam fala infeliz de Lula e cobram que canhão seja devolvido. Conselheiro Econômico dos Estados Unidos diz que Brasil ignorou propostas de Trump sobre minerais críticos. Políticos de diversas vertentes firmam pacto contra novas restrições ao discurso. Estas e outras notícias a partir de agora no Jornal da Manhã, edição desta quinta-feira, 27 de agosto de 2026.
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1: Hoje, as condições de tempo voltam a ficar estáveis, sem chuvas no Paraná. Agora no amanhecer teremos presença de nuvens baixas, nevoeiros entre o norte, Campos Gerais, centro-sul e leste paranaense, mas que perdem força ainda no período matutino. Demais setores fica com pouca nebulosidade durante todo o dia. Dessa forma, o sol aparece com maior frequência em todas as regiões em comparação aos últimos dias, favorecendo a elevação das temperaturas. Máxima supera os 30 graus entre o noroeste, oeste e o sudoeste, com vento predominantemente de norte variando entre 40 e 50 km por hora, especialmente entre o final da manhã de hoje e à tarde. Amanhã volta a chover forte na altura do Rio Grande do Sul, devido à presença de uma frente fria e intensificação de um sistema de baixa pressão entre o Paraguai e o norte argentino. Aqui no Paraná, o destaque fica por conta das altas temperaturas, com valores próximos ou acima dos 30 graus em praticamente todas as regiões. Ventos predominantes de norte e noroeste se intensificam entre o meio da manhã, de amanhã e à tarde, com rajadas que devem superar os 50 km por hora em vários setores. Não se descarta chuva bem localizada e rápida no período de maior aquecimento, principalmente próximo a encostas de serras e vales de rios do norte, Campos Gerais e Curitiba. No final da noite de amanhã, instabilidades pontuais também devem ocorrer no sudoeste e no sul. A partir do sábado, a instabilidade retorna ao Paraná. O desenvolvimento de um sistema de baixa pressão na região do Paraguai favorece o desenvolvimento de tempestades no estado. Inicialmente, as mudanças devem ser sentidas, principalmente na metade sul. No domingo, a possibilidade de tempestades se espalha pelas diversas regiões paranaenses. Já na segunda-feira, teremos a formação de uma frente fria sobre o sul do Brasil, condição que mantém os índices de instabilidade bastante elevados no Paraná, com condição para chuvas mais generalizadas. Na terça-feira da semana que vem, ainda deve chover em parte do estado, mas gradualmente o tempo volta a ficar estável ao longo do dia. Na quarta-feira, continua sem chuvas, com frio no amanhecer nas regiões mais altas do Paraná. Na quinta-feira, a instabilidade retorna, com possibilidade de tempestades. A previsão do tempo indica para hoje em Santa Helena céu claro com temperaturas de 19 a 28 graus. Para amanhã, céu claro com temperaturas entre 23 a 33 graus. Sábado terá céu claro com temperaturas de 23 a

0: pela guarda municipal em um estabelecimento comercial. A abordagem aconteceu após a central de operações receber uma denúncia anônima indicando onde o homem estava. Com as informações repassadas, os agentes consultaram o Banco Nacional de Medidas Cautelares e Prisões e confirmaram a existência de um mandado de prisão civil expedido pela Vara da Família e Sucessões de Toledo. A ordem judicial está relacionada a um processo de execução de alimentos. Conforme as informações da ocorrência, a dívida ultrapassa R$22 mil e o mandado estabelece prisão pelo período de 45 dias. A equipe foi até o estabelecimento indicado e encontrou o homem. Durante a identificação, ele teria tentado esconder o primeiro nome, mas os agentes confirmaram a identidade após novas verificações. Questionado, o homem afirmou saber que tinha pendências financeiras e judiciais relacionadas à ex-mulher, mas disse que não sabia da existência do mandado de prisão. A abordagem ocorreu sem resistência. O homem foi encaminhado à Polícia Civil e ficará à disposição da Justiça. Medicamentos irregulares são encontrados escondidos em tênis. Medicamentos para emagrecimento foram encontrados escondidos dentro de tênis de passageira na tarde de ontem em Santa Terezinha de Itaipu. A abordagem ocorreu durante fiscalização de rotina no posto da Polícia Rodoviária Federal na BR-277. Os servidores da Receita Federal abordaram um ônibus de turismo que seguia com destino a Curitiba. O veículo foi retido e encaminhado à alfândega em Foz do Iguaçu para uma fiscalização mais detalhada. Durante a verificação dos passageiros, os servidores localizaram medicamentos escondidos no calçado de uma passageira brasileira. Ao todo, foram encontrados 56 unidades de medicamentos destinados ao emagrecimento. Cerca de 100 quilos de cocaína são encontrados escondidos em estepes de caminhão. Cerca de 100 quilos de cocaína foram encontrados escondidos nos estepes de um caminhão durante uma fiscalização em Cascavel, na tarde de ontem. A droga estava oculta nos dois pneus do veículo e foi descoberta após o caminhão ser encaminhado para uma vistoria mais detalhada. A medida foi adotada depois que o motorista apresentou informações contraditórias. O inspetor policial rodoviário federal Nestor, do Grupo de Patrulhamento Tático da Delegacia de Polícia Rodoviária de Cascavel, afirmou que, durante a entrevista com o motorista, notou-se diversas informações desencontradas, além da nota fiscal relacionada à carga. Segundo o relato do condutor, o entorpecente havia saído de Foz do Iguaçu e seria levado até Chapecó, em Santa Catarina. O motorista foi preso em flagrante e encaminhado junto com a droga para a delegacia.
1: Casal é preso na região em investigação sobre lavagem de dinheiro ligada a sequestros em São Paulo. A Polícia Civil, em ação conjunta com a 20ª Subdivisão Policial de Toledo e o Grupo Tigre de Curitiba, prendeu ontem um casal com idades entre 27 e 30 anos em uma residência no bairro Jardim Copagro, em Toledo. A ação ocorreu em apoio a uma investigação da Delegacia de Sequestro de São Paulo e sobre um suposto esquema de lavagem de dinheiro por meio de bitcoins. Segundo as informações policiais, os valores investigados seriam provenientes de quadrilhas de São Paulo que praticavam sequestros no estado. Os mandados de busca e apreensão e de prisão preventiva foram expedidos pela comarca de Santos em razão de um sequestro ocorrido em Praia Grande, no qual os sequestradores foram presos e, conforme investigação, teria sido demonstrada uma ligação com o casal de Toledo. As investigações apontam que o casal teria movimentado cerca de R$3 milhões oriundos dos sequestros. O homem preso trabalhava como gerente de um atacado em Toledo, atualmente possuía um lava rápido. Durante as buscas foram apreendidos um veículo BMW e diversos objetos, incluindo telefones e cartões de crédito. Os dois custodiados permanecem à disposição da Justiça. Polícia Rodoviária Federal encontra mais de uma tonelada de maconha escondida em carga de sucata. Uma carga com 1.050 quilos de maconha foi apreendida pela Polícia Rodoviária Federal em Cascavel. A apreensão aconteceu no quilômetro 582 da rodovia, durante a abordagem de um caminhão Mercedes-Benz 1113 com placa de Gravataí, no Rio Grande do Sul. O veículo era conduzido pelo proprietário, de 39 anos de idade. Inicialmente, o motorista informou

0: informou que transportava uma carga de sucata de Foz do Iguaçu com destino ao Rio Grande do Sul. O caminhão foi encaminhado à unidade operacional da Polícia Rodoviária Federal de Cascavel para uma fiscalização mais detalhada. Segundo a PRF, irregularidades na amarração da lona fizeram com que os policiais solicitassem sua retirada. Durante o procedimento, o próprio motorista revelou que haviam entorpecentes escondidos na parte dianteira da carroceria. Com a retirada da cobertura, foram encontrados diversos fardos de maconha misturados à sucata. Após a pesagem, a carga totalizou 1.050 quilos. O motorista relatou aos policiais que teria carregado a droga em um posto de combustíveis em Foz do Iguaçu e que faria a entrega em Curitiba. Durante a ocorrência, a PRF também o empreendeu. Homem suspeito de manter famílias reféns e trocar tiros com a polícia deve se apresentar nos próximos dias. O advogado Ezequias Cavalcante, responsável pela defesa do homem suspeito de manter duas famílias reféns e trocar tiros com as equipes policiais do distrito de subsede em Santa Helena, informou que seu cliente deverá se apresentar às autoridades nos próximos dias. Segundo o advogado, o suspeito pretende prestar esclarecimentos e apresentar a sua versão sobre os fatos ocorridos durante a ação policial. Segundo a defesa, a Polícia Civil também foi cientificada. O caso ganhou grande repercussão em Santa Helena e segue sendo investigado pelas autoridades. A ocorrência gerou grande mobilização das forças de segurança na tarde de ontem, por volta das 5 para 5 da tarde, na localidade de Linha Mânica, no distrito de subsede em Santa Helena. Segundo informações, um homem teria invadido uma residência e mantido uma família como refém. Durante a ação, o suspeito teria percebido a presença de vizinhos e, temendo que a polícia fosse acionada, invadiu uma segunda residência, onde também teria feito outra família refém. Conforme relatos das próprias vítimas, o homem estaria armado e teria utilizado de ameaças e agressões durante o período em que manteve as famílias sob seu controle. Informações preliminares apontam que ele estaria portando uma espingarda calibre 12 e uma arma calibre 22. Ainda segundo relatos, as vítimas teriam sido amarradas e o suspeito também teria realizado uma chamada de vídeo com um homem ligado a uma das famílias. Essa pessoa estava em Santa Helena registrando um boletim de ocorrência relacionado a ameaças anteriores e, durante a chamada, teria informado a situação às autoridades. Equipes da Polícia Militar, por meio da RPA e da Polícia Civil, deslocaram-se rapidamente até a localidade. Conforme as informações preliminares, na chegada dos policiais, o suspeito teria efetuado disparos contra as equipes que reagiram à agressão. Durante o confronto, o homem teria sido atingido. Na sequência, ele conseguiu entrar em uma área de mata e fugiu do local. Até o fechamento dessa matéria, o suspeito ainda não havia sido localizado.
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4: 7h27.
5: Receita Federal apreende cerca de 300 quilos de maconha em meia hora na Ponte da Amizade. Aproximadamente 300 quilos de maconha foram apreendidos em duas abordagens em um intervalo de cerca de meia hora na noite passada na Ponte Internacional da Amizade em Foz do Iguaçu. As duas operações foram realizadas pela Receita Federal durante fiscalizações de rotina e contaram com o trabalho da equipe K9. Na primeira abordagem, os servidores pararam o carro com placa paraguaia. Durante a fiscalização, a cadela Daphne indicou a possível presença de drogas no veículo. Na vistoria foram encontrados 199 tabletes de maconha que pesaram aproximadamente 150 quilos. O carro era dirigido por um homem paraguaio. Cerca de meia hora depois, outro veículo com placa paraguaia foi abordado pela Receita Federal. Novamente, Daphne indicou a presença de entorpecentes. Durante a inspeção, os servidores localizaram em fundos falsos, com acessos pelo para-choque traseiro e pelo assoalho. Nos compartimentos estavam escondidos outros aproximadamente 150 quilos de maconha. O segundo carro também era dirigido por um homem paraguaio. Os dois homens foram encaminhados juntamente com os veículos e as drogas apreendidas à Polícia Federal em Foz do Iguaçu para os procedimentos cabíveis. Polícia apreende mais de 4 toneladas de maconha em barracão. Uma denúncia anônima levou a Polícia Rodoviária Federal e a Polícia Militar até um barracão usado pelo tráfico na noite passada em Toledo. Segundo a Polícia Rodoviária Federal, um morador relatou movimentações suspeitas durante a madrugada com entrada de veículos e fardos volumosos no local. Como o endereço ficava em área urbana, a Polícia Rodoviária Federal acionou a ROCAN do 19º Batalhão da Polícia Militar. Durante a verificação, os policiais visualizaram uma caminhonete Hilux e diversos fardos entorpecentes. As equipes entraram no barracão por um portão traseiro que estava aberto e encontraram mais de 4 toneladas de maconha. Também foi apreendido uma Hilux com placa clonada e sinais de adulteração. O imóvel não apresentava características de funcionamento comercial e, segundo os policiais, era usado como depósito logístico para o tráfico. No local havia materiais utilizados para reempacotar e carregar as cargas. Nenhum suspeito foi encontrado. A droga e o veículo foram encaminhados à Delegacia da Polícia Civil de Toledo, que investiga quem alugou o imóvel e os responsáveis pelo esquema. A adolescente é apreendida com 17 buchas de cocaína. Uma adolescente de 17 anos de idade foi apreendida com 19 buchas de cocaína na noite passada em Céu Azul. A ocorrência foi registrada em uma residência após uma denúncia feita pelo telefone 181. A ação foi realizada por equipes do choque e do serviço reservado da Polícia Militar. Durante a abordagem na residência, os policiais encontraram as porções de cocaína, além de uma balança e R$237 em dinheiro. Diante do material localizado, o adolescente foi apreendido por ato infracional relacionado ao tráfico de drogas. O jovem e os materiais apreendidos foram encaminhados para procedimentos cabíveis. Carregamento de suínos contrabandeados do Brasil é apreendido após denúncia de produtores paraguaios. A Associação Paraguaia de Produtores de Suínos, APPC, formalizou uma denúncia criminal contra o contrabando de suínos, carne e derivados vindos do Brasil. A entidade solicitou à DENIT relatórios detalhados dos últimos 6 meses sobre fiscalizações em pontos estratégicos dos departamentos de Alto Paraná, Canindiju e Amambai, além da preservação urgente das gravações de circuito fechado desses postos. Eles disseram em comunicado: se existe contrabando, queremos saber quem introduz, por onde entra e como atravessa os controles. Ainda na terça-feira, agentes da DENIT e da polícia interceptaram 2 carregamentos irregulares. Em Ciudad del Este, na ruta 2, quilômetro 7,5, foram apreendidos 40 suínos vivos transportados sem guia de trânsito. 2 homens foram detidos. Os animais foram encaminhados para abate sanitário. O prejuízo estimado aos contrabandistas é de 600 milhões de guaranis, cerca de R$400 mil. Em Salto del Guairá, departamento de Canindiju, outra carga de suínos foi abordada, também com indícios de origem ilegal. O setor suinícola do Paraguai enfrenta forte pressão sobre suas margens de lucro. O valor pago ao produtor despencou de cerca de 11.500 guaranis ou R$7,67 para menos de 8.000 guaranis, R$5,33 por quilo, desde janeiro deste ano, segundo Roberto Bento, vice-presidente da APPC. O custo para produzir um suíno terminado de forma eficiente varia entre 7.500 guaranis ou R$5 e 8.500 guaranis ou R$5,67 por quilo. Isso deixa o produtor praticamente sem rentabilidade nenhuma, lamentou Bento. O animal atinge o peso ideal de abate entre 110 e 115 quilos em cerca de 6 meses, com custo total de produção girando entre 750 mil guaranis ou R$500 e 800 mil guaranis, R$533 por animal. O principal alvo das reclamações é a carne que cruza a fronteira ilegalmente. A PPC estima que o preço do suíno do Brasil esteja na faixa de 5 mil guaranis, R$3,33, a 6 mil guaranis, R$4 o quilo, o que cria forte incentivo para o contrabando. Além da concorrência financeira, o perigo biológico é uma preocupação máxima. Animais sem rastreabilidade podem reintroduzir doenças no rebanho nacional. Sendo de contrabando, essa rastreabilidade já se esfuma a zero, destacou Bento. Esse risco ganha proporções maiores porque o Paraguai vive um bom momento nas exportações. No primeiro semestre desse ano, o país exportou 8.721 toneladas de carne suína, 25.540.000 dólares, um crescimento de 11,36% em volume. Em julho deste ano, o país inclusive concretizou seu primeiro envio de 27 toneladas para as Filipinas. Para a PPC, o contrabando porcino golpeia três frentes: a produção nacional, a arrecadação tributária do estado e o status sanitário do país, chave para sustentar as exportações. O setor pede intervenção dos órgãos de defesa do consumidor e maior rigor nas fiscalizações da fronteira, reforçando o uso de tecnologias de inspeção. Os pequenos produtores, que enfrentam barreiras logísticas para vender diretamente aos supermercados, são os mais ameaçados.
6: Vereadores propõem construção de UBS na comunidade de Esquina Céu Azul, em Santa Helena. Os vereadores Adriana de Aquino Gracelli, Paulo Vazate, Paulão Zembrezuski apresentaram na última segunda a indicação de número 239 de 2026, propondo que o município estude a possibilidade de construir uma unidade básica de saúde UBS na comunidade de Esquina Céu Azul, em Santa Helena. A proposta atende, segundo os vereadores, uma reivindicação dos moradores da comunidade, que poderá enfrentar um aumento na demanda por serviços públicos de saúde nos próximos anos. Um dos principais fatores apontados na indicação é o início das atividades do frigorífico, que deverá contribuir para o crescimento da comunidade e, consequentemente, aumentar a procura por atendimento médico e outros serviços de saúde. Diante desse cenário, os vereadores defendem que a implantação de uma UBS na localidade permitiria oferecer um atendimento mais próximo, acessível e adequado aos moradores, evitando que a população precise se deslocar até outras regiões do município para buscar serviços básicos de saúde. A indicação solicita que o Poder Executivo avalie a viabilidade da construção da unidade, considerando o crescimento esperado da comunidade e a futura ampliação da demanda. A indicação de número 239 de 2026 foi apresentada pelos vereadores Adriana Gracelli, Paulo Vazato e Paulão Zembrezuski. E agora segue para análise do Poder Executivo Municipal.
0: Beneficiários da segunda etapa do Vivendo Melhor são convocados para entrega de empenhos em Itaipulândia. A Administração Municipal de Itaipulândia, por meio da Secretaria de Assistência Social, está convocando os beneficiários da segunda etapa do programa Itaipulândia Vivendo Melhor para entrega de empenhos. O encontro será realizado hoje, às 19 horas, no Centro de Eventos Benjamin Sabino Rigo. A convocação é direcionada aos beneficiários da segunda etapa do programa, que devem ficar atentos à data, horário e local informados pela Administração Municipal. A Administração de Itaipulândia e a Secretaria de Assistência Social reforçam o convite para que os beneficiários participem do momento de entrega.
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4: 7:39.
5: Região Oeste lidera valor bruto de produção no Paraná. A informação com o repórter Daniel Carvalho.
12: A região Oeste do Paraná concentra a maior parte do valor bruto de produção agropecuária do estado, com 48,25 bilhões de reais em 2025, o equivalente a 22,64% do total. O setor apresentou um novo recorde na série histórica, com 213,06 bilhões de reais, conforme informações do DERAL, ligado à Secretaria de Agricultura e Abastecimento. O resultado representa crescimento nominal de 13% em relação aos 188,3 bilhões registrados em 2024. Descontada a inflação, a expansão foi de 9%. Ao todo, o levantamento do DERAL reúne 347 produtos e atividades agropecuárias. Diante dos dados, o sistema FAEP identificou que a regional Matelândia, composta por 47 municípios do Oeste, lidera o VBP Agro. Na sequência, vem Pato Branco, que concentra 42 municípios, que atingiu 27 bilhões, respondendo por 12% do total. A regional de Ponta Grossa aparece na terceira posição, com 20,51 bilhões. As demais regionais do sistema FAEP também apresentam cifras bilionárias. Campo Mourão, composto por 39 municípios, somou mais de 18 bilhões de reais, enquanto Maringá, com 58 municípios, 17 bilhões. O Paraná reúne uma diversidade de solos, climas, índices pluviométricos e altitude. Essas diferentes condições edafoclimáticas permitem o desenvolvimento de uma ampla variedade de culturas e atividades. Quando observamos a composição completa do VBP, fica evidente como essa diversidade está presente na agropecuária paranaense, destacou o presidente da FAEP, Agid Meneghetti. O município de Toledo, que integra a regional de Matelândia, apresentou o maior VBP municipal do Paraná em 2025, com 5,16 bilhões de reais, correspondente a 2,42% do total. Cascavel, também da regional de Matelândia, ficou em segundo lugar, seguido por Castro, de Ponta Grossa, com 4,5 bilhões. Santa Helena é o quarto VBP do estado, com 2,73 bilhões de reais gerados ao estado em 2025. a agropecuária liderou a geração de renda no agronegócio paranaense com 111,7 bilhões, o equivalente a 53% do valor bruto de produção estadual. A agricultura respondeu por 91,2 bilhões. Os grãos e as grandes culturas concentram 81,4 bilhões, com expansão real de 12%, refletindo a recuperação da produção após perdas observadas na safra anterior. A fruticultura movimentou 4,3 bilhões. A soja da primeira safra permanece como a principal atividade agropecuária paranaense, correspondente a 19,69% do total estadual. O frango de corte aparece logo em seguida, o milho segunda safra na terceira posição. Vamos trazendo agora as cotações de acordo com o Deral, Praça de Toledo, ao qual Santa Helena pertence. A saca de milho está cotada a R$ 58,00. A de soja, R$ 131,00. O trigo, R$ 77,00. Boi em pé arroba, R$ 370,00. A média do quilo do suíno no Paraná, em R$ 4,76. E a tonelada da mandioca, em R$ 578,71. O dólar, em R$ 5,16. E com um real, você compra 1.152 guaranis.
5: Conselho Monetário Nacional muda regra para tentar destravar renegociação de dívidas rurais. O Conselho Monetário Nacional, CMN, alterou as regras de financiamento da renegociação das dívidas rurais para tentar acelerar as contratações que continuam enfrentando dificuldades nas instituições financeiras. A partir da mudança aprovada, os bancos poderão destinar até 40% dos recursos obrigatórios do crédito rural à composição dos débitos dos produtores. A medida corrige um entrave identificado depois da regulamentação da medida provisória de número 1376 de 2026. A regra anterior limitava o uso dos recursos obrigatórios ao saldo das operações liquidadas ou amortizadas até 22 de julho. As instituições financeiras alegaram dificuldade para identificar, separar e controlar esses valores durante a contratação das novas operações. Com o ajuste, o Conselho Monetário Nacional substituiu essa referência por um percentual. Cada instituição poderá utilizar até 40% das exigibilidades e subsigibilidades previstas no capítulo 6.2 do Manual de Crédito Rural para financiar renegociações. Esses recursos correspondem a uma parcela dos depósitos à vista que os bancos são obrigados a direcionar ao crédito rural. O percentual de 40%, portanto, não se aplica a todo o dinheiro disponível nas instituições financeiras, nem significa que essa parte das dívidas dos produtores será automaticamente renegociada. Na prática, a mudança amplia a fonte que poderá ser empregada na composição dos débitos e simplifica o controle das operações pelos bancos. A expectativa é reduzir uma das dificuldades operacionais que vinha atrasando a análise dos pedidos desde a publicação da resolução original em julho. Projeto Orgulho do Paraná abre espaço para produtos locais. O presidente do Sistema FAEP, a Federação das Indústrias do Estado do Paraná, AGED Eduardo Meneghetti, afirma que o apoio ao produtor rural paranaense está entre as prioridades através do Projeto Orgulho do Paraná. A divulgação desses produtos gera visibilidade e oportunidades de negócios. Segundo Meneghetti, criou-se um espaço especial junto à FAEP, pensando exatamente para essa função, com o destaque que esses produtos merecem. A proposta é mostrar a qualidade e a diversidade do que é produzido no Paraná e valorizar a identidade regional. O nome do projeto traduz esse objetivo, um espaço dedicado ao que o Estado tem orgulho de produzir. Desde o lançamento, há 9 meses, o projeto já destacou diferentes cadeias produtivas, como café, geleias e compotas, erva mate, vinhos, grãos, queijos e mel. Apesar do curto espaço de tempo, o retorno dos produtores tem sido positivo, principalmente pela visibilidade. Conforme Meneghetti, além da exposição no gabinete, os produtos são divulgados no site e nas redes sociais do Sistema FAEP e em veículos de comunicação do Paraná, ampliando o alcance. Segundo ele, a entidade já recebeu muitos feedbacks positivos por parte dos produtores que tiveram sua produção exposta na vitrine. O primeiro produto exposto pelo projeto Orgulho Paraná foi o café Teixeira, de Carlópolis, no norte do Paraná. Produzido há 4 gerações pela mesma família, o café se destaca pela qualidade dos grãos. Na sequência, a vitrine reuniu compotas, geleias e conservas de diferentes regiões do estado, produtos artesanais de municípios como Araruna, Bela Vista, do Caroba, Clevelândia, São José dos Pinhais, Francisco Beltrão e Nova Londrina, mostraram a diversidade da agroindústria familiar paranaense. Em fevereiro foi a vez da erva mate, que coloca o Paraná como referência nacional em produção por conta da qualidade da folha. A exposição teve representantes dos municípios de Guarapuava, General Carneiro, São Mateus do Sul, Turvo e Laranjeiras do Sul. Já em março, a uva ganhou destaque com a exposição de 22 produtos, entre vinhos, sucos e espumantes. Vinícolas de diferentes regiões participaram da iniciativa, evidenciando o crescimento e a qualidade dos produtos à base de uva no Paraná. Em maio, grãos como soja, milho, feijão e derivados estiveram expostos na vitrine. Os itens foram apresentados em potes e sacos de juta, aproximando os visitantes da matéria-prima em seu formato natural. Em junho, 8 queijos medalhistas da segunda edição do Prêmio Queijos do Paraná ficaram expostos. Entre os produtos participantes, havia desde sabores cítricos ou frutados, até com notas de cidreira ou amanteigados. Em julho, a produção de 7 propriedades de apicultura e meliponicultura fizeram parte da seleção do projeto. Além do mel, artesanato, própolis e até o hidromel, vindos de Ortigueira, Imbaú e outros municípios, ocuparam espaço na vitrine.
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16: A professora pediu para o aluno fazer silêncio. Então eu aproveito esse silêncio e peço a palavra para lembrar que, pela norma culta, pedir para tem que ser usado quando envolve autorização, permissão, licença. O aluno pediu para ir ao banheiro, por exemplo. Quando o pedir é usado no caso de uma solicitação geral, um favor ou um pedido de ajuda, as gramáticas recomendam usar pedir que. Então, no caso daquela professora, ela pediu que os alunos façam silêncio, porque ela não precisava da autorização deles. Resumindo, pedir que no caso de uma solicitação, pedir para no caso de uma autorização.
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4: 7:50.
5: Chanceler e deputados do Paraguai criticam fala infeliz de Lula e cobram que canhão seja devolvido. O ministro das Relações Exteriores do Paraguai, Rubem Ramírez Lescano, se reuniu ontem com os integrantes da mesa diretora da Câmara dos Deputados do país vizinho para discutir a questão do canhão El Cristiano, reivindicado junto ao Brasil. O presidente Luiz Inácio Lula da Silva foi criticado no mês passado pelo governo e por parlamentares do Paraguai por ter afirmado que os paraguaios invadiram o território brasileiro e deram início à guerra travada entre 1864 e 1870, no qual Brasil, Argentina e Uruguai enfrentaram o país vizinho. Na semana passada, foi noticiado que o petista deu aval para a restituição do canhão ao Paraguai em reunião no fim de julho com o ministro da Defesa, José Múcio Monteiro, medida reivindicada por Assunção há anos e que foi enfatizada em meio à controvérsia. O El Cristiano foi levado como troféu de guerra e hoje está exposto no Museu Histórico Nacional, no Rio de Janeiro. Em declarações divulgadas pela assessoria de imprensa da Câmara dos Deputados paraguaia, o presidente da casa, Raul Latorre, disse após a reunião com Ramírez que o Paraguai precisa avançar na recuperação dos troféus de guerra que tem a ver com a guerra contra a Tríplice Aliança, como os paraguaios chamam o conflito do século XIX, que foi o maior genocídio do nosso continente, disse ele. O povo brasileiro, continuou ele, é um povo irmão, é um povo amigo, é o principal parceiro comercial do Paraguai. Na verdade, temos uma comunidade brasileira muito grande, importante, que vem, que produz, que trabalha aqui, e são situações completamente diferentes do que foram as declarações do presidente do Brasil naquele momento, muito infelizes, afirmou o deputado. Ministro André Mendonça chama a STF de ápice do poder e relata muita infelicidade na corte. O ministro do Supremo Tribunal Federal, STF, André Mendonça, avaliou que a cadeira de magistrado da corte representa o máximo do poder humano em termos jurídicos. Mendonça, no entanto, pontuou que os dois primeiros anos da corte foram marcados por muita infelicidade e destacou que o cargo representa muito mais ônus, responsabilidade e pressão do que poder ou privilégios. Durante o Seminário Nacional da Associação Nacional de Magistrados Evangélicos, ANAMEL, na última sexta-feira, o ministro também falou sobre dinheiro, padrão de vida, as cobranças da função e fez um alerta aos magistrados. Não coloque seu coração no poder, não coloque seu coração no dinheiro, porque vocês vão se frustrar. Mendonça foi nomeado ministro do Supremo em dezembro de 2021 pelo ex-presidente Jair Bolsonaro do PL, após atuar como advogado-geral da União AGU e ministro da Justiça e Segurança Pública. A aprovação pelo Senado de um magistrado evangélico foi celebrada, especialmente pela ex-primeira-dama Michelle Bolsonaro. Conselheiro Econômico dos Estados Unidos diz que Brasil ignorou propostas de Trump sobre minerais críticos. O conselheiro econômico da Embaixada dos Estados Unidos no Brasil, Matthew Low, afirmou em um painel durante uma das maiores exposições de mineração da América Latina, a Exposibran, que o governo brasileiro ignorou pelo menos duas propostas feitas pela gestão de Donald Trump sobre a exploração de minerais críticos no país. O representante americano destacou que Washington aguarda as eleições de outubro para retomar as negociações no setor. Low citou uma primeira tentativa de aproximação há 2 anos, quando o Brasil foi convidado a integrar a Mineral Security, uma iniciativa voltada à criação de cadeias de suprimento de minerais críticos. Em fevereiro, representantes do governo Trump apresentaram uma nova proposta de acordo envolvendo uma cooperação neste mercado de minerais. Segundo informações, o objetivo do acordo seria reorganizar as cadeias produtivas desses recursos, hoje predominantemente nas mãos da China. Políticos de diversas vertentes firmam pacto contra novas restrições ao discurso. Candidatos à presidência, ao Senado, ao Congresso Nacional assinaram ontem a Carta Anticensura. O documento, organizado pela Free Speech Union Brasil, formaliza o compromisso público de 33 políticos em rejeitar medidas que limitem a liberdade de expressão caso sejam eleitos em outubro próximo. A iniciativa foca em combater normas baseadas em critérios subjetivos e intervenções estatais. O documento estabelece que os signatários não devem propor, sancionar ou apoiar regras baseadas em critérios vagos. A preocupação central é com o uso de termos subjetivos como ódio, aversão ou dano emocional, que podem ser interpretados de maneira arbitrária pelas autoridades. Os políticos argumentaram que a falta de clareza nessas expressões gera um medo constante de punição, levando cidadãos e plataformas digitais a praticarem a autocensura preventiva para evitar processos criminais ou cíveis, o que acaba prejudicando o debate público de ideias e a manifestação política legítima.
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3: Jesus disse: eu vos deixo a paz, eu vos dou a minha paz. A paz não se ganha, ela se conquista quando deixamos de ser passivos e nos transformamos em pessoas que agem pelo bem de todos. Você pode ajudar na construção dessa paz. 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Desperte a paz no seu coração, cultivando o amor e a amizade por todos e

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3: 7:57.
4: Irmãos de Santa Helena vivem momento inesquecível ao entrar em campo com o jogador do Grêmio.
5: Enquanto gremistas e colorados já vivem a expectativa do Grenal de hoje à noite pela Copa do Brasil, o final de semana foi também de fortes emoções para dois torcedores do Grêmio, em especial aqui de Santa Helena. Heloísa Malman, de 8 anos, e Felipe Gabriel Malman, de 4, viveram uma experiência especial no último domingo ao entrar em campo ao lado do zagueiro Wallace, do Grêmio, antes da partida contra o Red Bull Bragantino. Filhos dos santelenenses Darlan e Aline, os irmãos tiveram a oportunidade de acompanhar de perto a entrada dos jogadores do tricolor gaúcho no gramado do estádio Nabi Abi Shedid, em Bragança Paulista, palco do confronto que o Grêmio acabou perdendo pelo Brasileirão. Heloísa e Felipe Gabriel, sem se importarem com os resultados, claro, estão muito felizes. Eles entraram especificamente ao lado de Wallace, tornando o momento ainda mais especial para os pequenos. A família toda esteve presente no estádio para acompanhar o duelo e prestigiar de perto a experiência. Dentro de campo, é verdade, o resultado não foi o esperado. Apesar disso, o placar ficou em segundo plano para Heloísa e Felipe. O domingo foi marcado principalmente pela realização de um sonho, entrada no estádio, acompanhado de um dos jogadores do Clube do Coração. Para os dois irmãos de Santa Helena, fica uma lembrança que certamente será guardado para a vida toda. Lembrando que o Grenal de hoje à noite terá transmissão da Grande Lago. E claro que Felipe e Heloísa estarão na torcida pelo tricolor. A partida entre Inter e Grêmio, já que o jogo é no Beira-Rio, é às 8:00 PM. Com as informações do esporte local, repórter Grande Lago, Daniel Carvalho.
4: Palmeiras atropela o Santos e encaminha classificação na Copa do Brasil. Vasco conhece rival nas quartas da Copa Sul-Americana após River cair nos pênaltis. Informações com Daniela Esperon.
6: Palmeiras e Vasco abriram as quartas de final da Copa do Brasil com vitórias e começam bem o mata-mata. O Verdão fez 3-0 no Santos dentro do Nubank Park e tem uma importante vantagem para o jogo de volta na semana que vem, dentro da Vila Belmiro. O Palmeiras pode perder por até 2 gols de diferença, que mesmo assim avança. Flaco Lopes, atacante, autor de 2 gols do Palmeiras, falou da importância do resultado.
7: Feliz pelo jogo de hoje, os 2 gols, e porque a gente está encontrando aos poucos o jogo que a gente quer. Então, acho que isso é o mais importante.
6: Já o Vasco, mesmo com 1 jogador a menos, desde os 18 minutos do primeiro tempo, conseguiu bater o Vitória em São Januário pelo placar de 1-0, gol de Andrés Gomes. Com o resultado, o time cruzmaltino pode empatar no Barradão em Salvador na semana que vem para se classificar. Nesta quinta-feira será realizado o último duelo de ida das quartas de final. O Internacional recebe o Grêmio dentro do Beira-Rio às 8:00 PM. Com direito aos goleiros terem que bater pênaltis para decidir o classificado para as quartas de final da Copa Sul-Americana, o Santa Fé da Colômbia superou o River Plate em pleno Monumental de Núñez em Buenos Aires e será o adversário do Vasco na sequência da competição. No tempo normal, o jogo terminou empatado por 1-1. E como na ida em Bogotá os times ficaram no 0-0, a vaga foi decidida nas penalidades. Com 8-7, o Santa Fé avançou e segue vivo na competição. Além do duelo dos colombianos com o Vasco, os outros confrontos das quartas de final da Copa Sul-Americana trazem São Paulo e Boca Juniors, Atlético Mineiro e Santos, e o único duelo que não tem brasileiros será entre Montevideo City Torque, do Uruguai, e Cienciano, do Peru.
4: Corinthians atrasa pagamentos ao time feminino.
8: O Corinthians está com 2 meses de direitos de imagem e 3 premiações de campeonatos em atraso com o time feminino. A diretoria não pagou os direitos de imagem vencidos em 15 de julho e 15 de agosto. Também não quitou os prêmios combinados pelo título da Libertadores de 2025 e pelos vices da Copa dos Campeões e da Supercopa Feminina neste ano. Segundo a diretoria financeira do Corinthians, não há prazo para quitação das pendências. A equipe de futebol feminino do Corinthians é uma das mais importantes do Brasil. As brabas estão nas quartas de final do Brasileirão, onde enfrentam o Cruzeiro. Produção e reportagem, Christian Costa.
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8 horas mais 6 minutos. Bom dia, Santa Helena, bom dia, região oeste do Paraná. Bom dia, Paraná, bom dia, Brasil, bom dia, mundo. Estamos chegando na manhã. Estamos chegando aí no rádio, no aplicativo, na internet, na página RGL, para mais um

vivendo aí a última semana, né? A semana aí do inteira. Vamos até a segunda-feira, né, gente? Com o mês de agosto. Aí já vem o mês de setembro. Nossa, passando rápido demais, hein? Bom dia, bom dia, bom dia, bom dia. Com todo carinho e alegria pra vocês aí no rádio.

hoje é dia 27, né? 27 de agosto 2026. Bom dia, bom dia, bom dia. Nossa manhã sempre é especial aqui com a programação Grande Lago Show no programa do povo, hein? Bom dia.

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Bom dia. 8 horas, 10 minutos, 8:10. Good guys only win them the movies. Even woman telling stories. Bom dia as mulheres, bom dia mamãe, bom dia dona de casa, bom dia secretária do lar, bom dia empregada doméstica, cuidadoras, diaristas. Enfim, é você aí, né, que acompanha o nosso programa, sempre prestigiando a programação Grande Lago. Bom dia as mulheres. Bom dia, mulherada, tudo bem? Tudo certo? A vocês aí de casa, né? Você que está de folga de férias merecidas, está terminando, né, neste mês de agosto. Bom dia para você que já está aí trabalhando em casa. A previsão não é de chuva, viu, gente? Então pode lavar roupa hoje, amanhã, depois de amanhã. Bom, pelo menos é o que a gente viu por aqui no Cimepar. Chuva só domingo e segunda-feira, viu, gente? Hoje, amanhã, sexta-feira, sábado e sabadão, tempo bom, tá? Bom dia pra vocês então de casa, trabalhando aí. As mulheres da cidade, do sítio, da granja, da fazenda, né, que acordam cedo, nós que estamos aqui desde a madrugada e vocês aí nos acompanhando. Bom dia, bom dia, bom dia. O pessoal já tratou a bicharada, já fez a ordenha das vaquinhas, né? Já tratou aí, já deu uma olhada no aviário, no chiqueirão. Bom dia. Já tratou os porquinhos, quem não tem chiqueirão nem aviar, já tratou os franguinhos, os porquinhos aí, né? Bom dia, bom dia, bom dia. Já tirou aquele leite da mimosa, né? Bom dia.

Bom dia então a todas vocês. Bom dia, obrigado pelo carinho, né? A você aí do comércio em geral, também as mulheres. Bom dia aos homens, bom dia ao papai, a todo mundo. Bom dia. Bom dia às crianças, aos jovens, bom dia à terceira idade, bom dia ao biso, à bisa, bom dia, né? Super especial aqui na nossa manhã. Hoje é dia 27, né? De agosto. Hoje é dia nacional do psicólogo, dia do corretor de imóveis, dia do peão de boiadeiro. É isso aí, gente. A festona bonita em Barretos aí, né? A festa de peão de Barretos. Então, e a todos que tem essa profissão, tem muitas fazendas ainda aqui na nossa região, né, gente? Que dá pra se dizer que tem muitos peões aí, né? O pessoal que trabalha com gado, na lida aí nos campos. O nosso bom dia. Às vezes a gente imagina, ah, não tem fazenda, não. Tem muitas fazendas ainda aqui na nossa região, hein? Santa Helena, região oeste, além Paraguai e outras fronteiras, né? Enfim, outros estados e países. Hoje é o dia do peão. Bom dia, bom dia. Do peão de boiadeiro, porque todo mundo é um pouco peão, né? bom dia, meu povo, aqui na nossa manhã, na manhã grande lago. Bom dia. Vai ligando e vai participando aí o pessoal que está nos dando uma carona. Desejando bons negócios, boas vendas a todo mundo, saúde, saúde, paz. Agradecendo a Deus pela oportunidade de estar aqui mais uma vez com vocês na manhã.

Vamos lá, gente, na nossa manhã, aqui na Manhã Grande Lago, e eu vou trazendo agora um momento de reflexão.

E a mensagem hoje, a mensagem aqui na nossa manhã, no programa Grande Lago Show. Existe uma solidão que talvez seja ainda mais dolorosa do que estar sozinha. É estar ao lado de alguém e sentir que o coração está completamente só. É dividir a mesma casa, a mesma cama, os mesmos dias, mas não dividir mais os sentimentos. É conversar sobre contas, compromissos e problemas, mas não conseguir mais conversar sobre aquilo que machuca a alma. Você está assim? A solidão a dois acontece quando o silêncio deixa de ser descanso e passa a ser distância. Quando o abraço já não acolhe, quando o olhar já não procura, quando duas pessoas permanecem juntas por medo de partir, enquanto por dentro já vivem separadas. E talvez alguém esteja ouvindo esta mensagem com os olhos cheios de lágrimas e ainda se cuidando para ninguém notar. E se perguntando, em que momento nós deixamos de ser nós? Relacionamentos não terminam apenas quando alguém vai embora. Às vezes, eles começam a morrer quando deixamos de escutar, de cuidar, de demonstrar carinho. Quando paramos de perguntar, você está bem? E realmente esperamos

converse, escute, recomece, se ainda houver amor. E se for preciso partir, que seja com coragem, porque ninguém deveria passar a vida inteira acompanhado, mas se sentindo sozinho.

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0: Vamos?
1: Muito bem.
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1: Tudo de bom, hein, gente? Ó, tá valendo, hein? Valendo a sua ligação, participando aqui, valendo um vale compras da loja de Graça Estilo. O sorteio vai ser amanhã. Tá bom? Você mandando mensagem aqui, ó, Cleni, manda o seu nome no áudio, tá? O seu nome e sobrenome para identificar, né? Aqui pra gente. E ó, quero participar da promoção aí da De Graça Estilos, concorreu Vale Compras, tá beleza. Se você quiser falar mais, pedir música, quanto que vai dar o resultado do Grêmio e Inter hoje, Inter e Grêmio também tem Grenal hoje, hein, pela Copa do Brasil, meu povo. Tá pensando, 8 da noite, hein, transmissão da Grande Lago e a Gaúcha, com oferecimento da Oficina do Relógio, tá bom? Então vamos lá, gente, vamos participar aí junto com a gente aqui na nossa manhã, movimentando aqui a nossa manhã. Deixa eu ver o que nós temos aqui, estou tentando encontrar aqui. Bom, mas antes eu vou colocando aqui ouvinte participando aí do nosso programa. Tá uma loucura isso aqui, deixa eu me organizar aqui, né? Vamos lá, fala, Cleni, bom dia,
4: Cleni. Quintão, né? Hoje é dia da terceira idade, se divertir, bailar novamente, ontem São Clemente.
1: Mas já tá pensando em bailar de novo, meu Deus do céu, essa mulher, hein? Deixa eu ver aqui, jornalismo. Vou trazer aqui já as informações. Eu tô brincando. São Clemente, hoje quinta-feira tem nos idosos.
4: Quero participar do sorteio da De Graça Estilos. Aqui é a Cleri Badecos. Grande abraço a todos.
1: Valeu, Cleri. Aquele abraço, comadre. Tô brincando, viu? Tem que se divertir mesmo. Aproveitar aí, né? Que beleza, que beleza. Bom dia. Bom dia, Cleri. Sou o Pedro. Ô, seu Pedro. Apareceu, seu Pedro. Concorrendo a Vale Compras da loja De Graça Estilo. Por que que não faz um... Ô, seu Pedro, por que não faz um áudio? Eu prefiro áudio, tá, gente? Manda áudio aqui. Pessoal, na nossa manhã. Alô, bom dia.
5: Bom dia, Clenir. Sou Lorena Flores. Quero participar do sorteio do Vale Compra da De Graça Estilo. Agradeço se for atendida.
1: Valeu! Nós que agradecemos aí a participação. Aí marcando presença aqui na Frequência Grande Lago, no nosso programa No Grande Lago Show, meu povo! Ó, enquanto eu vou trazendo aqui as notícias, você vai fazendo áudio aí, tá? Vai fazendo áudio participando da promoção da loja De Graça Estilos, concorrendo Vale Compras de R$100. O sorteio vai acontecer amanhã. Você viu aquela tragédia, hein, gente? Que coisa de louco. Avalanche lá no Nepal. O número de mortos na avalanche de lama na fronteira entre o Nepal e o Tibete, na China, chegou a 335 nesta quinta-feira. Quase 1.500 pessoas estão desaparecidas. Possivelmente estão mortas, né? Que uma avalanche que é lá, quem viu as cenas? Que loucura que lá, hein? Segundo autoridades dos dois países, as equipes de resgate continuam as buscas nas áreas devastadas. Do total de mortos, 332 ou 32 foram registrados no Nepal e 3 no Tibete. O desastre aconteceu ontem, depois que uma avalanche de gelo e rochas atingiu um rio e provocou uma enorme enxurrada de água, lama e destroços. Ao todo, 1.468 pessoas estão desaparecidas, segundo os balanços oficiais dos dois países. Também é destaque, inclusive tem os vídeos lá, né? Funcionário de hidrelétrica filma fuga desesperada. Destaques na nossa programação. Tem entrevista dos candidatos a presidentes, né? Os presidenciáveis candidatos aí. concorrendo às eleições. Ontem foi Renan, defende reforma da Previdência, bomba nuclear e desafia decisões do STF. O candidato propõe 6 bilhões de reais para construir presídios. Lula participa da entrevista da Globo nesta quinta-feira. Variação de votos em Minas, Rio de Janeiro e São Paulo pode impactar a corrida presidencial.

Também é destaque, Copa do Brasil, Palmeiras 3, Santos 0. Segue aí. É a primeira partida, viu, gente? Primeira partida das quartas e hoje tem Grenal, hein? Hoje tem Internacional e Grêmio. O jogo é lá no Beira-Rio, às 20 horas. Com um a menos, Vasco derrota o Vitória e abre vantagem. Temporais atingem Rio de Janeiro, Minas, Espírito Santo e Rio Grande do Sul nesta quinta-feira. Também a destaque, dona do Habibis. Em recuperação judicial, os motivos e próximos passos. Mais uma empresa aí, hein? Com recuperação judicial. E coisa séria. Indícios de desvio. Justiça manda casal pagar 3 milhões a Gentili e Diogo Portugal após golpe.

Chefe da CIA pediu que Rússia não ataque países da OTAN. Visita surpresa a Moscou, diz jornal.

Professora que deu tapa em PM pegou licença médica antes de ir a Barretos. Alguns perrengues lá em Barretos, né? Inclusive com aquele influenciador Rincon lá também. Que coisa, né?

Pai, mãe e filho. Investigação detalha último contato de família encontrada morta no Paraná. Que coisa, hein? Oito horas mais 33 minutos. O último contato que a família encontrada morta em um apartamento em Curitiba teve com outras pessoas foi no domingo, dois dias antes de os corpos serem achados. Na tarde de terça-feira, agora, né? A médica Cláudia Itomi Shimada Furuyama, o filho dela, o estudante de engenharia Rafael Furuyama, e o marido dela, o engenheiro Marcos Alberto Furuyama, foram encontrados mortos dentro do apartamento em que viviam no bairro Água Verde. Conhecidos da mulher notaram que ela faltou ao trabalho e foram ao condomínio. Além disso, moradores do prédio estranharam o sumiço dos vizinhos que moravam em um apartamento do nono andar. Eles também se preocuparam com o latido incessante do cachorro da família. Após tentativas de comunicação sem resposta, o síndico contratou um chaveiro para acessar o imóvel. Dentro do apartamento, encontrou os corpos da família. Cláudia tinha 57 anos, o filho 21 e Marcos Alberto tinha 58 anos. Conforme o delegado Ivo Viana, o último contato da família identificado pela polícia, até o momento, ocorreu no fim da tarde de domingo. Por meio de uma troca de mensagens do número de Cláudia com uma amiga. A amiga mencionou para nós que teria ido lá levar uma encomenda, mas não teria subido no imóvel. A encomenda foi entregue na portaria, detalhou. O delegado informou que solicitou imagens de câmeras de segurança para mapear a movimentação da família nos dias anteriores à descoberta dos corpos. Além disso, a corporação vai ouvir testemunhas para entender a dinâmica da família. Segundo a Polícia Civil, os três foram encontrados com ferimentos de facadas. Próximo ao corpo do pai, a Polícia Militar encontrou uma faca. Os três tinham ferimentos no corpo compatíveis com arma branca, que foram recolhidas. Inclusive duas armas brancas, uma faca e um canivete, que tinham alguns vestígios de sangue. Agora a gente vai submeter a análise de perícia para ver de quem é o sangue que está nessas armas, disse o delegado. Segundo a polícia, o apartamento estava trancado e não havia sinais aparentes de arrombamento.

8 horas 36 minutos. Valdemar decide, Costa Neto, né? Decide repassar 3 milhões a cada deputado que será candidato. A coluna Valdemar Costa, ou a coluna do jornal Metrópolis. Valdemar Costa Neto diz que cada deputado federal do PL, candidato em 2026, receberá 3 milhões do chamado fundão. Aí vai de cada deputado, né, não querer esse fundão ou aceitar esse fundão. Aí depende, né? Só que daí tem que fazer a declaração também, né? Real Time Big Data. Flávio Bolsonaro tem 35, Lula 34 em primeiro turno lá no Espírito Santo. Campanha de Flávio avança sobre o agro. Lula sela paz com Mota e Alcolumbre sobre caminho para pautas eleitorais. Fazendeiro foragido da justiça acusado de fornecer cocaína ao PCC.

0: Está aí alguns destaques na nossa manhã, na manhã Grande Lago. Agora 8 horas mais 39 minutos, 8h39. Bom dia, meu povo, na manhã. É por aqui que você ouve o melhor da música, da informação. E o nosso bom dia, meu povo. Vamos lá, hein? Quanta participação, que legal. Bom dia, quem tá mandando os alôs aqui? Alô, alô, bom dia. Gente, manda, de preferência, faça um áudio, tá? Com seu nome e sobrenome, aqui na nossa manhã. Tá certo? Participando aí, quero, com o seu nome e sobrenome, seu áudio, quero participar da promoção da loja de Graça Estilos Santa Helena, tá? E quem torce pro Grêmio e pro Inter também pode mandar. Quem vai ganhar hoje? Inter ou Grêmio, hein? Hoje tem Grenal com transmissão da Grande Lago e a Gaúcha, oferecimento da Oficina do Relógio. Deixa eu ver quem tá mandando áudio aqui na nossa manhã. Alô, bom dia.
1: E aí, Glenir, tudo bem? Aqui tudo bem, graças a Deus. Já fiz minha caminhada. Quero participar do sorteio da De Graça Estilo. Eu sim, Anderley, de Subsede.
0: Valeu, Elci, aquele abraço. Bom dia, minha amiga. Alô, bom dia.
2: Bom dia, Cleni, Nelson da Abrão. Quero participar do sorteio da De Graça Estilos. E pedir um momento de fé para toda a minha família, meus amigos, meus vizinhos, para vocês ali da rádio. E se possível, taca a música com o JM dançando numa sala J.
3: Bom dia, Crenê. É a Sônia Moura aqui do bairro Cristo Rei. Viu? Eu gostaria de participar do sorteio do Vale Compra da Graças Estilos. Beleza, Crenê?
4: Bom dia, Crenê. Bom dia, tudo bem? Aqui é a Carmela. Gostaria de participar do sorteio do Vale Compra de Graça Estilo de Santa Helena. Obrigado. Boa semana para vocês.
0: Muito bem, obrigado. Nós que agradecemos aí na nossa manhã, participação de vocês aí no programa Grande Lago Show. Gente, nós vamos ao intervalo rapidinho. Eu volto já aqui na manhã Grande Lago para vocês aí com as participações de vocês até às 10 horas na programação Grande Lago Show. Vem aí o intervalo, eu volto já.
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0: Muito bem, gente, na nossa manhã, bom dia, Clenin, Blumenau, estou em Blumenau, na casa da minha irmã, participando do sorteio da loja de graça estilo, a Maria Vani Subsede. Pessoal, de preferência, mande áudio, tá? Bom dia, bom dia. É, vou atender mais o pessoal que tá mandando áudio para não ficar para trás aí. Tá bom, gente? Alô, meu povo, alô, bom dia.
14: Bom dia, Clenir, humilda Hartmann. Mas o que, que é melhor do que ir num bailinho se divertir? É, quero participar do sorteio da De Graça Estilos, beleza?
0: O que, que é melhor? Uma costela assada no fogo de angico. Bom dia!
15: Tudo bem? Essa aí foi o São Roque. Quero participar do sorteio aí do Vale da De Graça Estilo de Compos.
0: Ok.
15: Obrigado por atendido. E também peço a música Minha Luz Requerendo.
0: Ok.
16: Oi, bom dia, Clenir. Quero participar do sorteio da Graça Estilo, dos 100 reais. Coloquei no sorteio lá.
0: É o Vale Compos, tá?
16: Lourdes Corsi Naroz.
0: Valeu, dona Lourdes.
16: Bom?
0: Bom. Bam, bam, bam.
16: Beleza, uma ótima quinta-feira pra vocês aí. Tudo de bom.
0: Tudo de bom.
16: Tchau, tchau.
0: Valeu, tchau, tchau.
17: Bom dia, Clenir, tudo bem? Sou a Valdice Maria Batista. Quero participar do sorteio do Vale Compra de 100 reais da De Graça Estilo. Sou por atendido, muito obrigado.
0: Muito bem.
18: Olá, bom dia. Quero participar do 100 pila da De Graça Estilo.
0: Ô, dona Marinês, 100 reais vale compras, tá? É vale compras, tá? Alô, bom dia.
19: Bom dia, Clenir. Sou a Janete Loiblen, do bairro São Luís.
0: Ah, Loiblen.
19: Gostaria de participar do sorteio da Graça Estilo.
20: Bom dia, Clenir. Tudo bem?
0: Tudo.
20: Que é a Elza do Bela Vista. Também quero participar do De Graça Estilo. Desde já agradeço. E um bom dia.
0: Valeu.
21: Bom dia, Clenir. Quero participar desse sorteio da Graça Estilo. E o seu Francisco vai te mandar quanto o Grêmio vai ganhar entre Inter e Grêmio hoje. Que tem o jogo, né?
0: Fala aí, seu Francisco.
21: Que Deus abençoe, pedir as bênçãos do Padre Reginaldo também para todos, especialmente para minha família, para mim e meu marido. E todos os familiares de Santa Helena. a nossa cidade, abençoada por Deus, pela nossa Santa Helena. Ela até disse que vai dar 2-0 pro Inter. Eu não vou falar nada. Tô só mandando dizer, ele tá com a boca cheia tomando café. Por isso que não mandou. Mas já vou fazer outro áudio.
1: Bom dia, Cleninho. Tudo de bom pra ti? Vai dar 2-0 pro Internacional. Ontem tu viu o Palmeiras lá, deitou e rolou em cima do Santos. 3-0, podia ter feito 6-0.
0: Que barbaridade. bom dia na nossa mãe. Ainda bem que eu não torço pro Santos, nem pro Palmeiras, né? Vamos ver se o Grêmio ganha hoje, né? Ah, desse jeito aí não tá fácil, hein? Vamos lá.
2: Bom dia, Cleninho. Aqui adorou os benefícios de Subsede. Inclini, aqui nós recolhemos terça-feira, né? Às 4 horas, da pessoa lá de Estrela de Rio Grande, né? Pousaram em cada casa, nós recolhemos um casal, cada um pegou um casal.
0: Ah, vocês acolheram.
2: E ontem fomos bailar em São Clemente. Esse mês fomos só 4 saídas para fora, nos idosos, Cleninho.
0: Só?
2: É maravilhoso, né? Deus, a gente parece que tá renovando a vida. É bem assim, Cleninho. E quero participar do sorteio ali da Graça Estila, né, do 100 real, né, que ontem eu tive sorte, eu trei 2 prêmios, quem sabe vai ser sortuda de novo, né. Então, um abraço para vocês, tudo ali na rádio, fica com Deus, tá? Tchau.
0: Valeu, obrigado, tchau. Aqui nós temos nosso diretor Jacaré, o Daniel, disse que vai começar a participar dos bailinhos da terceira idade também, né. Ele é comadre Leide, diz que a Leide não tem 60 ainda, mas dá pra levar acompanhante, esposa dá pra levar, né? Uma dessa eu apareço por aí, viu? Alô, bom dia!
22: Bom dia, Cleni, tudo bem? Aqui tudo bem, graças a Deus. Que eu gostaria de participar do sorteio dos 100 reais aí da De Graça Estilo. Ah, se eu for atendida, eu agradeço. Toco uma música bem bonita com o Sérgio Reis, que eu gosto bastante dele, se for possível, tá bom?
0: Ok.
22: Abraço, Deus te abençoe.
0: Valeu, nós que agradecemos aqui na nossa manhã. A dona Carmen Motelin, bom dia, dona Carmen, bom dia. Alô, seu Nelson Radaeli, gremista.
23: Bom dia. Tu fala do Grenal. O Inter joga com 11 hoje. É 10 e mais uma sopradora.
24: Mãe e filho.
23: A torcida do Grêmio estão com medo que o homem vai passar a mão de novo. Diz que apitou 2 Grenal. Fomos passado a mão. Então eu acho que o medo é esse da torcida do Grêmio. Como perder pro juiz. Não sei como é que a diretoria aceita um homem desse apitar ainda. Pelo amor de qualquer coisa. Quero concorrer aos troféus.
24: Foi no domingo.
23: Mas tá bom, acho que dá empate. Vai dar um se ele não passar a mão, né? Um abraço, tudo de bom.
0: Muito bem, nós agradecemos a participação na nossa manhã, na manhã Grande Lago. Deixa eu ver o que tem por aqui agora. Vou trazendo as previsões do horóscopo e você vai mandando também os seus alôs na nossa manhã. Bom dia!
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26: Oi, turma! E aí, tudo bem por aí? Por aqui, tudo maravilha! Muito prazer, eu sou o Silva Júnior, mas pode me chamar de seu amigo. A partir de agora, eu comando mais uma edição do Giro Astral e as previsões para o seu signo. Ótima quinta-feira pra ti! Hoje é 27 de agosto e, claro, bora começar o nosso giro. E Áries é a primeira previsão. Alô, Ariana e Ariana! Hoje você estará bastante mergulhado em seus pensamentos e sonhos, com boas condições para avançar nessa quinta nas suas realizações. Só tome cuidado para não se desgastar mais do que deveria. O excesso de esforço pode trazer cansaço e acabar derrubando seu ritmo. Faça uma pausa e aproveite alguns momentos sozinho para recarregar as energias. Número da sorte é 22. Alô, Touro, chegou a sua vez, já no comecinho do giro. Não tente seguir em várias direções ao mesmo tempo. Antes de agir, organize sua lista de prioridades e defina melhor onde colocar sua atenção. Sua energia também precisa ser canalizada por meio de alguma atividade física. Este pode ser um ótimo momento para começar um esporte de resistência. Número da sorte é o 8, Touro. E para fechar esse primeiro bloco, vamos com Gêmeos. Hoje, você estará em plena posse das suas capacidades, com muito otimismo e alegria de viver. Sua vitalidade estará forte e poderá ser percebida pelas pessoas ao seu redor. Só tome cuidado para não deixar que os outros consumam toda essa energia. Preserve também seu esforço, seu espaço e sua liberdade. Número da sorte 29, Gêmeos. Esse foi o primeiro bloco apenas do Giro Astral. Tem muita previsão para você hoje aqui. Daqui a pouco eu volto com Câncer, Leão e Virgem.
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4: A professora pediu para o aluno fazer silêncio. Então eu aproveito esse silêncio e peço a palavra para lembrar que, pela norma culta, pedir para tem que ser usado quando envolve autorização, permissão, licença. O aluno pediu para ir ao banheiro, por exemplo. Quando o pedir é usado no caso de uma solicitação geral, um favor ou um pedido de ajuda, as gramáticas recomendam usar pedir que. Então, no caso daquela professora, ela pediu que os alunos façam silêncio, porque ela não precisava da autorização deles. Resumindo, pedir que no caso de uma solicitação, pedir para no caso de uma autorização.
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0: Muito bem, tá aí destaque na manhã 8:56. Alô, bom dia.
5: Bom dia, Fiani, tudo bom?
0: Tudo.
5: Quero participar do sorteio da De Graça Estilo.
0: Ok.
5: E quanto ao Grenal, eu vou postar em empate. Seja lá 0-0, seja lá quanto for, mas eu vou pôr empate. Depois na próxima o Grêmio ganha.
0: Ah, tá bom, dona Terezinha Pertile. Bom dia, bom dia, bom dia aí na nossa manhã. Bom dia, Clenil Santos, compadre, bom dia. Que seu dia seja repleto de bênçãos. Nem todo dia é fácil, mas todo dia é um presente de Deus. Bom dia, a Clécio. Faz áudio, ô Clécio. Deu aqui no lado da Vila Celeste. Alô, bom dia.
6: Bom dia, Cani. Tudo certo? E daí? E essa ventania doida aí?
0: O Gilmar Possel é o prefeito lá da Lagoa Seca Moreninha. Fala aí, Gilmar.
6: É, inclinei. Será que é possível participar também da De Graça Estilo aí?
0: Claro.
6: Se for possível, põe aí na lista do sorteio também. E toca uma música aí do Chitãozinho Chororó. Eu escolho do programa, hein? Beleza? Tudo de bom. Vai ser o Mar.
0: O Galo quis aparecer no áudio aqui também, né? Canta bem o galo. O galo do Gilmar. Alô, Gilmar. Alô, meu povo.
7: Bom dia, Clenir, novamente, né? Eu quero participar do sorteio da De Graça Estilos e quero pedir um momento de fé para minha amiga Sônia.
0: Tá.
7: Sou Odete.
0: Tá bom, Odete. Obrigado, Odete. Bom dia, Clenir. Linda mensagem de hoje. Quantos casais vivem hoje em dia juntos, mas sozinhos? Isso é verdade. Alô, bom dia.
8: Bom dia, Cleninha. Quero participar do sorteio da De Graça Estilo. Sou a Alice da Lostro, da Esquina São Azul.
0: Aquele abraço aqui na Céu Azul.
9: Bom dia, Cleninha. Aqui é Claudete Clássen de Diamante. Quero participar do sorteio da De Graça.
0: De Graça Estilo. Falar nisso, tem festa final de semana na... aí na Esquina Céu Azul, hein? Alô, pessoal da Esquina, o nosso bom dia. Já já a gente fala mais aí na nossa manhã. Alô, bom dia.
10: Bom dia, Clemir. Tudo bem? Aqui é Jacinta Prosa. Eu quero participar do sorteio da De Graça Estilo.
0: Tá. Beleza.
11: Bom dia, Clemir. Tudo bem?
0: Tudo.
11: Eu sou a Dalt, Freitag do bairro São Luís. Eu quero participar do sorteio da De Graça Estilo.
0: Beleza.
11: Tá bom?
0: Beleza, ok.
11: Deus abençoe, tá?
0: Você também.
11: É De Graça Estilo.
0: Isso.
11: Santa Helena, tá?
0: Na mão.
11: Tchau, tchau, Clemir.
0: Tchau, tchau de novo. Achei que tinha mandado um tchau, tchau de novo aqui. Esse povo é maravilhoso, né? Grava uns 500 áudios daí, só um dá pra mim aproveitar aqui. Manda na promoção aqui, né? Manda na promoção. Os áudios vêm vindo e tal, e vem os barulhinhos. Mas já faz parte, né, do dia a dia aí, né? Alô, bom dia.
12: Bom dia, querido.
0: Opa!
12: É a Marilene Pereira, moro no bairro Cidade Alta e gostaria de participar do sorteio da De Graça Estilos.
0: Ok.
12: Muito obrigado.
13: Bom dia, Cleni, tudo bem? É a Cristela Danês que está falando. Quero participar do sorteio da De Graça Estilo da Vale Compra de R$100. Se for atendida, agradeço. E de todo sorteio que tiver na rádio.
0: Ô, Marli, faz áudio, Marli de Fátima Bidim, pescador. Alô?
14: O meu palpite, apesar que o Grêmio está mais para baixo do que para cima, mas eu vou dizer que ele vai ganhar de 1-0 do Inter.
0: Oh.
14: Beleza?
0: Beleza.
27: Bom dia, Clenir, tudo bem? Aqui é a Maria da Luz Fischer Mosma, do Parque Verde. Gostaria de participar do sorteio da Graça Estilo.
0: Ok.
28: Bom dia, Clenir. Tudo bem?
0: Tudo.
28: Sou a Irônia Pereira da Silva. Quero participar do sorteio da Graça Estilo.
0: Ok.
28: Com Deus.
0: Valeu.
29: Bom dia, Clenir. Tudo bem? Aqui é a Terezinha da Silva. Quero concorrer o sorteio da De Graça Estilo.
0: Tá ok.
29: Tá? Um abração.
0: Tá bom.
29: E do Inter, do Grêmio. O Grêmio vai ganhar de 2-1.
0: Ah.
30: Oi, Clenin, bom dia.
0: Bom dia.
30: Eu queria participar dos prêmios que tiver aí da.
0: Tá.
30: Da loja Estilo.
0: Ah, da de...
30: Beleza?
0: Ok, da De Graça.
30: Prêmio que tiver aí da. Valeu, tudo de bom. É Maurício Roglin.
0: Valeu, Maurício, aquele abraço.
31: Bom dia, Clenir. Aqui é a Lorita Bilete. Gostaria de participar do sorteio da De Graça Estilo.
0: A Jennifer mandou aqui lá da loja De Graça Estilos. É a Jennifer, né? E não é de, né? É De Graça, né, Jennifer? Um abraço pra você. É por isso que é De Graça Estilos. É a Jennifer e a Grace. O pessoal às vezes não consegue pronunciar direito o nome, mas não tem problema, né, Jennifer? Povo querido, ela mandou aqui, né, os ouvintes da rádio. Ei, estão ligados aí no nosso programa. Bom dia, a Marli fez um áudio pra nós aqui. Fala aí, Marli.
32: Bom dia, Clenir, tudo bem? Aqui é Marli Neuhaus.
0: Ah, é?
32: Eu gostaria de participar do sorteio De Graça Estilos.
0: Tem problema.
32: E... tudo de bom, um abraço, tchau, tchau.
0: O nome De Graça por causa do nome, né, das proprietárias, que é a Grace, né, e a Jennifer, né, Jennifer e a Grace. Agora sim, né, a Marli também mandou um áudio.
33: Bom dia, Clenir, tudo bem?
0: Bom dia, tudo
33: bem? Quero participar do sorteio da loja De Graça Estilo. Bom dia.
0: Ok, um abraço pra você aqui na nossa manhã também. A Marli de Fátima Bidim aqui, amanhã Grande Lago e o seu programa Grande Lago Show. Bom dia, meu povo, vamos que vamos, né? Eu vou trazendo aqui no nosso programa o destaque para a segunda parte das previsões do horóscopo, 9:04. Bom dia!
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1: Muito bem, voltamos com mais um bloco do nosso Giro Astral e as previsões para o seu signo. Agora é hora de Câncer, Leão e Virgem. Pra gente começar o bloco, vamos com Câncer. Sua bondade pode trazer sorte e a vida tende a devolver aquilo que você oferece de bom. Ao mesmo tempo, existe uma necessidade de quebrar um pouco a rotina, Câncer. Passeios, espetáculos e outros momentos de distração podem ajudar e muito. No fundo, é justamente desse tipo de mudança que você está precisando. Número da sorte é 16. Alô, Leão, fera! Hoje você estará sem freios para avançar em direção aos seus objetivos. Aproveite essa disposição para enfrentar aquilo que parece mais difícil. Você costuma fazer muito pelos outros, mas também precisa reservar algumas pausas para si. Evite exigir demais das suas reservas de energia para não chegar ao esgotamento. Olha, hein? Número da sorte 31. Alô, Virgem! Suas emoções mais leves e sua sociabilidade ajudam a ampliar suas conexões. O momento favorece relações com mais qualidade e boas trocas ao seu redor. Só não deixe o relaxamento virar descuido na rotina. Seu sistema ósseo está pedindo mais atenção e fortalecimento. Número da sorte é o 4. Gente, no próximo bloco, daqui a pouquinho, tem previsões para Libra, Escorpião e Sagitário. Então segura, esse é o nosso Giro Astral.
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1: Muito bem, daí gente, na manhã 9 horas, 6 minutos, 9:06, simbora meu povo. Pessoal aí se ligando na manhã Grande Lago, nosso bom dia, hoje quinta-feira, o tempo tá voando, amanhã já é sexta, hein, que loucura gente. Tem mais participações aqui no nosso programa. Bom dia, meu povo, bom dia, Brasil. Alô?
2: Bom dia, Clemin. Quero participar do sorteio do prêmio da De Graça Estilo. Leoni Hartmann.
1: Valeu aí o pessoal mandando áudio, participando aí da nossa manhã. Bom
3: Oi,
1: dia.
3: Bom dia, Clemin. Tudo bem?
1: Tudo.
3: Aqui é a Terezinha Macresque. Quero participar do sorteio da Graça Estilos. E tô aqui na casa do meu irmão, o Pedro.
1: Olha.
3: É, filando boia dele aqui. Tô passeando pra cá. Tudo bom pra vocês aí. E um bom dia, gente, pra vocês.
1: Valeu, hein? Nós que agradecemos. participação aqui, todo mundo vai mandando a luz aqui no nosso programa, valendo através do telefone ou WhatsApp aí, 45-3268-1212. Manda áudio, tá, gente? Fica melhor, a gente coloca no ar aí a sua participação com seu nome e sobrenome, né? Concorrendo ao sorteio de um vale-compras de R$100 da loja De Graça Estilos.

Destaque, mandou um abraço pro pessoal lá da esquina Céu Azul, hein? Alô, pessoal da esquina Céu Azul. Agora, dia 30, domingão. Tem festão. Domingão tem festão por lá, né? Ei, coisa boa, hein? Festa em honra Nossa Senhora Aparecida. Um abraço pra todo mundo lá da esquina Céu Azul, hein? Com a programação às 10 horas, a tradicional missa. Às 12 horas será servido o almoço. Às 14 horas, muita música, diversão com a banda Gralha Azul. E não esquecer de levar pratos e talheres, tá bom? Tem ingressos aí à venda, né? As fichas, o pessoal pode comprar. É lá na conveniência do Titi. E também aí com o Brasil. Ô, meu amigo Brasil, tudo bem, Brasil da Losto? Aquele abraço, Brasil. Maiores informações pelo telefone 45 999810225. 45 999810225. Aquele abraço, hein? Grande abraço, pessoal, lá da esquina Céu Azul. Hein, Cleni, viu? Você ouviu? O galo se escapou dessa. Não ganhei a fritadeira elétrica da Combate. Não fui sorteado, cara. Brincadeira. Tá, mas você de repente pode me dar um presente também, né? Você ia dar o galo de presente pra mim? Pra mim, é isso? Não entendi. Meu amigo Gilmar. Alô, Gilmar, bom dia, meu amigo. Ô, Jucineide, manda áudio pra nós, manda áudio. Um grande abraço pra Jucineide, lá em São Clemente, é isso?

9:12, 9:12. Quer me conquistar, quer ganhar presente, só se eu se me prometendo um galo. Bárbara, faz um galo bem feito aí no fogão a lenha, mas tem que começar a ir lá pelas das 5 da manhã, né? Botar a cozinhar num panelão de ferro, porque aguenta calor, né? Segura calor aí. Com a boca aberta, tem que tirar lá as argolas do fogão, né? E colocar na boca grande. Tá? E meter fogo só lenha boa de angico aí, cozinhar até por volta de... botar 5 da manhã até as 11 horas tá bom, né? Acho que o galo amolece. Bom dia, meu amigo Gilmar. Mas é bom, hein? Bom dia, bom dia.

0: Vamos que vamos aí. Manda áudio aí, pessoal. Manda áudio. Alô, bom dia.
1: Oi, bom dia, Caminho. Quero participar do sorteio da... Poder assistir. Mirimice a todos.
0: Meu, mas o pessoal tá dando pressa, né? Quem que mandou esse áudio aí? Não deu nem pra ouvir quem que era. A Erenice. Ô, Erenice, tudo bem, comadre? Bom dia pra você. Obrigado aí pela audiência aqui na nossa manhã.

0: Muito bem, gente. Bom dia para todo mundo. Super quinta-feira. Bom dia. Vou trazendo aqui na sequência da manhã.
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2: Alô você! Já estamos de volta com mais um bloco do nosso Giro Astral desta quinta-feira, já quase final de semana, né? Dá uma seguradinha que ele tá a caminho, tá tudo encaminhado. Agora tem Libra, Escorpião e Sagitário por aqui. Pra começar o bloco, alô Libra! Uma conversa delicada está se aproximando. Este é o momento de colocar as cartas na mesa, Libriano, e enfrentar de vez os seus medos. Sua forma física estará muito boa e ajuda você a encarar o dia com disposição. Só evite exagerar e exigir do corpo mais do que ele pode oferecer. Número da sorte é o 19. Tem Escorpião por aqui. Os desencontros entre aquilo que você sonha e a realidade pode mexer com o seu humor, viu? Procure não deixar que esse incômodo recaia sobre pessoas que não têm relação com o problema. Priorize momentos de relaxamento e preserve suas forças, viu, Escorpião? Nas próximas semanas você vai precisar dessa energia de base. Número da sorte pra você é o 11. E pra encerrar este bloco, vamos com Sagitário. Você estará certo em não se deixar intimidar por pessoas que criticam ou demonstram inveja. Olha, evite concentrar sua atenção apenas em tudo aquilo que ainda precisa fazer. Procure também reservar um tempo para cuidar de si. Uma sessão de balneoterapia. Já ouviu falar? Balneoterapia pode ser uma ótima ideia, uma excelente opção para esse momento. Número da sorte 26, ao Sagitário. E daqui a pouco eu volto com a reta final. Último bloco destacando Capricórnio, Aquário e Peixe.

0: regravação do Ed Brito Samuel. Toda mulher. Muito bem, aí na nossa manhã, na manhã Grande Lago. Bom dia.
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0: Muito bem, gente, estamos de volta. Agora são 9:22, 9:22, e vamos fechando aí as previsões do horóscopo.
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4: Oba! Estamos de volta! Que pena que é a reta final! Último bloco do Giro Astral desta quinta-feira está no ar. E agora comigo você confere previsões para Capricórnio, Aquário e Peixes. A gente começa com você, Caprica. Sua intuição vai ajudar você a superar um problema importante. Você estará decidido a agir da maneira certa e terá boas condições para seguir nessa direção. O principal desafio será não permitir que os medos dominem os seus pensamentos, tá bom, cara? Ao conseguir silenciá-los, sua energia mental ficará muito mais equilibrada. Número da sorte é o 6. Alô, Aquário, chega mais! Os esforços feitos no dia anterior deixam seu astral mais leve e trazem uma sensação de satisfação consigo mesmo. Agora é importante diminuir um pouco o ritmo das tarefas em casa. Veja suas prioridades e evite querer resolver tudo de uma vez só. Concentre-se naquilo que realmente consegue fazer. Neste momento, número da sorte 24. Alô, Peixes! Último signo do zodíaco, última previsão. Você vai conseguir se fazer ouvir e principalmente defender seus interesses para restabelecer o equilíbrio. Sua energia também estará mais forte hoje, quinta. Ao mesmo tempo, cresce a sua necessidade de liberdade e de ter mais espaço para si, é bom, né? Respeitar essa necessidade será importante para afastar o estresse. Número da sorte é o 13, Peixes. E o nosso giro astral de hoje, quinta, vai ficando

0: aqui. Mas amanhã é sexta, comecinho de final de semana. E claro que eu bato o cartão aqui trazendo as previsões para o seu signo. Grande abraço, fiquem todos com Deus, ótima quinta e até amanhã.
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2: Muito bem, e o horóscopo volta amanhã aqui no seu programa Grande Lago Show, meu povo. Bom dia! 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Bom dia. Vamos em frente aqui com o nosso programa, o Grande Lago Show, hein, meu povo? Bom dia. Alô, alô. Bom dia.
3: Bom dia, Clenice. Sou Teresa Balaguer, do pai do São Luís. Eu quero participar do sorteio da Tática Estilo. Se for atendido, agradeço. Um bom dia para vocês.
2: Muito bem, muito bem, muito bem. Obrigado aí pela audiência aqui na nossa manhã. Eu recebi aqui, o que o pessoal mandou aqui para nós? Deixa eu ver, mandou um vídeo aqui. Fala aí, meu amigo.
4: Acho que o galo amolece. Bom dia, meu amigo Gilmar. Mas é bom, hein? Bom dia, bom dia.
2: Sonzão no carro aí, né? Tá, é só vir escolher aqui. Mas aonde que é? Deixa eu ver aqui. Quem que é? É lá no Paraguai? Ô, Hilário Scherer. Ô, Hilário. Meu amigo Hilário, é no Paraguai isso? Meu amigo, mas é muito longe. Como é que eu faço? Tem que atravessar a ponte, aliás, pegar a balsa aqui, Hélio? É isso? Pegar a balsa, que lugar? Mandou foto, hein? Mandou foto aí do galo. E eu vou brincar com ele, né? Só tem os bitelo. Só tem os grandão, né? Ih, rapaz. Ô, Hélio, aquele abraço, obrigado aí pela audiência, meu amigo Hélio. Que lugar que é mesmo, Paraguai? Hernandarias? Hélio Scherer. Bom dia, obrigado pela audiência. Quando você vir a Santa Helena, traz um pra nós aí congelado. Alô, bom dia.
5: Bom dia, Cleni, tudo bem? Edilis Bond, Dom Armando. Quero participar do sorteio da loja De Graça Estilos.
2: Valeu então, pessoal participando do sorteio da loja De Graça Estilos, né? Manda aí pra nós, manda pra gente, tá? Quero participar do sorteio da loja De Graça Estilos, Santa Helena, Paraná. Manda seu nome, manda seu áudio aqui pra gente no programa Grande Lago Show. Valendo, vamos fazer o sorteio amanhã de um vale-compras de R$100 amanhã, hein, gente? Bom dia!

0: Eu tenho mais o pessoal participando aqui do nosso programa. A Idília está tomando, essa foto já foi, né? Mas aí sempre tomando mate e ouvindo o nosso programa. Bom dia, quem tá no Chima aí, hein? Quanto que o Grêmio vai ganhar hoje? Quanto que o Inter vai ganhar hoje? Você que é colorado, você que é colorada, ou colorado, ou gremista, né? Bom dia!
1: Bom dia, Clenir, tudo bem? Aqui
0: tudo.
1: É Maria de Subsuede, quero participar do sorteio da Graça Estima.
0: Ah, participando já!
1: E também quero falar que o meu time vai ganhar do teu, 1-0. O Inter 1, Grêmio 0.
0: Mas olha a audácia dela, né? Meu time vai ganhar do teu. Aí eu já tava pensando, né? Colorado, meu Deus. Eu tô brincando. Que meu, 1-0 aí, né? Deus. Hoje é o encontro dos maiores do Sul. Inter e Grêmio, Grêmio e Inter. Ah, coisa de louco, hein? Alô, bom dia.
2: Bom dia, Clenir. Gostaria de participar do sorteio da Graça Estilo. Sou Terezinha Blau, do Diamante do Oeste.
0: Olha, que beleza.
2: Se for atendido, agradeço. Que Deus abençoe a todos.
0: Obrigado, obrigado a você também, obrigado. Tempo que a gente, hein? Nossa Senhora, não sei vocês, mas... Parece que os futebol perderam a graça, né? Nossa, é uma emoção a gente ver. A própria falar de Inter, falando dos dois. Esperar um jogo, um Grenal. Esperar uma participação numa Copa do Brasil. Um Brasileirão. Numa Libertadores. Era emoção pura. Hoje... Alô, um pior que o outro, né? Alô, bom dia.
3: Bom dia, Clenir. É de Lilão. Quero participar do sorteio aí também do sorteio aí que tem ali na rádio.
0: Ok.
3: Beleza? Tudo okay. De bom pra vocês e bom na semana.
0: Alô.
4: Bom dia, Clenir. Eu sou a Nilva Santana, aqui da Esquina Rosa. Eu também quero participar do sorteio aí da Graça Estilos. Beleza?
0: Ok. Já está participando aqui do nosso programa. Deixa eu ver o que nós temos aqui. Hoje, quinta-feira. Quinta-feira. Eu vou trazer uma música que tocou muito no rádio. Foi tema de novela também, eu acho, né? Nossa, essa música fez um sucesso à época em que foi lançada. Vem aí!

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3: Muito bem, gente, agora 9:37, 9:37, vamos em frente com a nossa manhã e o Grande Lago Show. Bom dia, bom dia.

0: Vamos tocando a nossa manhã. Bom dia. Até daqui a pouquinho. Depois tem o programa, o Reginaldo Manzotti, do Padre Reginaldo. Aqui na manhã, na programação Grande Lago. Então vai mandando aí o seu alô também na manhã, no nosso programa. Alô, alô, bom dia.
1: Bom dia, sou a Leonida Veiga São Clemente.
0: Tudo bem?
1: Eu queria participar do sorteio da...
0: Já está participando. Já está aí participando, bom dia, obrigado, obrigado pessoal aí na manhã do sorteio do nosso programa. Quanto que vai dar o resultado também do Grenal? Hoje tem Inter e Grêmio, Grêmio e Inter. Alô, bom dia.
2: Bom dia, Cleni, Lair Desplete, quero participar do sorteio do Vale Compra da Graça Estilo. Se for atendido, meu muito obrigado.
0: Valeu!
2: Um bom dia.
0: Nós que agradecemos ainda a nossa manhã. Alô, bom dia!
3: Bom dia, Cleni Santos. É a Vera Lieve.
0: Oi, Vera.
3: Eu também quero concorrer o prêmio da Graça Estilo, tá?
0: Ok.
3: Será atendido, tem um bom dia, uma ótima semana.
0: Que maravilha! Bom dia pra você também, obrigado. Quem mais aqui na nossa manhã? Taratatã, tem que fazer áudio. Faz áudio pra nós aí, pessoal. Alô, bom dia.
4: Bom dia, Credi. Eu gostaria de participar do sorteio da De Graça Estilo. Participar do sorteio.
0: Ok.
4: E um bom dia, tudo de bom, fica com Deus. É Fátima Vasconcelos.
0: Ô, Fátima, aquele abraço, obrigado. Nós que agradece a sua participação. Ó, ela mandou bom mate, ela mandou uma cuia bonita lá com uma logomarca aí, né? Sabe de quem? 2-0. Quem vai ganhar é o Grêmio 2-0. Oi, Elci, bom dia aqui na manhã, Grande Lago. Obrigado aí pelo carinho. Bom dia, bom dia. Alô, Nica.
5: Essa nossa pescaria de hoje, quase duas caixas cheias. O peixe agradecendo a Deus, né? O vento incomodou, mas graças a Deus conseguimos ir nas redes e tirar. Cheguei em casa de boa, já limpamos, agora vamos guardar. Beleza, Fleni?
0: Beleza.
5: Um abraço. Tudo de bom. E o programa do Padre Reginaldo para toda a minha família, para quem precisa de oração, beleza?
0: Valeu, Nica. Aquele abraço, um abraço pro Vino também.
6: Bom dia, Clenice Santos.
0: Dia.
6: Aqui é a Cleci Spilman do Porto Seguro.
0: Ô,
6: quero
0: Cleci
6: participar do sorteio das blusinhas da Graça Estilo.
0: É um tá vale bom, compras, Deni? Tá?
6: Deixa um abraço, fica com Deus, tá bom?
0: É um vale compras de R$100, tá, gente? Da loja de Graça Estilo, o sorteio acontecerá amanhã. Essa semana é a semana dos vestidos com 30% de desconto, hein, gente? Na loja de Graça Estilos. Alô, bom dia. Fala, Lu.
7: Bom dia, Crininha. Aqui é a Lu do Jardim das Flores. Quer participar do sorteio aí do Vale Compra.
8: Bom dia, Cleni, tudo bem?
0: Tudo.
8: Sou a Salete Valker de São Clemente. Quero participar do sorteio da de Graça Estilo. E tudo
0: obrigado,
8: de bom.
0: Obrigado, um
8: você.
0: Abraço. Valeu!
9: Bom dia, Cleneiro. É o Luiz Carlos Porto Seguro. Estou ouvindo a rádio, lavando uma roupa.
0: Aí sim, hein?
9: Foi eu no sorteio. Se tiver sorteio, estou ouvindo a rádio. Estou ouvindo todo dia.
0: Que beleza, bom dia.
10: Bom dia, Cleni, sou a Maria Genesi Hart, Madalinha Navegantes. Quero participar do sorteio de Graça Estilo. Também quero mandar homenagem para minha filha Leila, da Cacau Show, para a Daia, da Cacau Show, todas as minhas amigas e a minha netinha Isis. Por atendida, agradeço.
0: Aí sim, hein? Bom dia, obrigado, obrigado pelo carinho aqui na nossa manhã. Quero mandar um abraço mais uma vez lá pro Hélio. O Hélio não confirmou para nós aqui. É no Paraguai, né, que você mora, né, Hélio? Que mandou foto lá dos galos, dos frangos lá, né? Para mim lá buscar. É no Paraguai, é isso? É em Hernandarias, no Paraguai. Aquele abraço não dá para trazer, né? Não sei também, né? Mas confirma para nós aí, viu, Hélio? Aquele abraço. Obrigado pela audiência, pessoal, no Paraguai também, aqui na nossa manhã Grande Lago. Que beleza, hein? 9h43.

Muito bem, muito bem, muito bem, gente. Tem uma música que eu vou tocar aqui na nossa manhã também. Hoje, o programa bem nostálgico, né? Essa música e esse disco. Nossa! Você lembra do disco Sementes de Amor, do cantor Amado Batista? 1978. Eu lembro o pessoal aí, quando o pessoal queria ouvir música, lá no interior, não sei, aqui lá no interior do Rio Grande do Sul, o pessoal levava o toca-disco junto. Toca-disco tocado a pilha, né? não tinha nem energia elétrica, era a pilha. E eu já comentei sobre isso aqui, né? Tinha uns azuisinhos, tinha azul e tal, branquinho. Não sei a marca que era, não sei se era Philips, Sanyo. Tinha umas marcas, né? Qual a marca que era, mas... Aí você separava, uma parte era o lugar onde que tinha, você poderia colocava o disco pra tocar, né? Com agulha e tudo. O vinil. A outra parte era emendado com fiozinho, é onde tinha alto-falante, você botava em pezinho assim, né? Aí o pessoal ia na casa da gente no final de semana e a gente ouvia, sabe o que? O pessoal levava esse cara aqui, ó. Em 1978, o Amado Batista.

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5: Muito bem, gente, aí na nossa Manhã Grande Lago. Destaques aqui no nosso. Vamos fechando já, né? São 9:51, 9:51. Antes de fechar, quer dizer que a partir de amanhã, né? Amanhã começa, sabe o quê? A propaganda eleitoral gratuita no rádio e na TV, é isso? Ah, mas vamos falar do rádio. Em rede, blocos em horários fixos. No rádio, das 7 às 7h25 e das 12 às 12h25. Os blocos destinam-se à propaganda de senador. Tá bom? Deputado estadual e governador. Às segundas, quartas e sextas. E de presidente e deputado federal às terças, quintas e sábados. Aí que beleza, hein? Ó, pessoal. Não esqueça de acompanhar horário político, tá bom, gente? E votar certo. Escolher o seu candidato, cobrar o seu candidato, né? É um direito seu do cidadão brasileiro. Porque tudo acontece por causa da política, tá, gente? Então, independente em quem você vai votar, não me interessa, tá? Mas, ó, escolha é o seu deputado estadual, o seu deputado federal, o seu governador, o seu senador e o seu presidente, tá? Independente. Não deixe, não se isente, tá? Vai lá votar. Não vote em branco. Porque depois, se você votar em branco, vai entrar lá as pessoas que de repente você não quer. Ah, mas já entrou. Mas você não votou, né? Então vai lá, vai cedo, vai votar, tá bom? As eleições acontecem 4 de outubro em todo o Brasil. Tá bom? Não se isente. Tudo que acontece no nosso país passa pela política, tá, gente? Tá bom? Ah, mas não sei, é a política. Tá? Então, não se isente. Não se decida, não fica aí, ah, não sei o que tem, não. Vai lá e vota. Vai votar. Bom, gente, eu tô fechando aqui o nosso programa 954. Começa amanhã, horário mais importante do rádio e da televisão. Horário político gratuito. E acompanhe também aí os debates e tudo mais, para depois não ficar aí também reclamando. Ah, porque tá bom? Não adianta depois estar reclamando. A hora de você fazer a diferença, de repente, é agora. Bom dia, bom dia, bom dia. É, eu vou fechando aqui o programa. Obrigado, meu povo. Quem participou aí do nosso programa hoje, pode até participar amanhã também. Mas quem não participou hoje, manda amanhã, tá? Valendo um vale-compras e R$100 da loja de graça estilo Santa Helena. Um abraço, meu povo. E até amanhã. Fui.

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6: 9h59.
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1: Louvado seja nosso Senhor Jesus Cristo, para sempre seja louvado. Queridos filhos e filhas, é quinta-feira, é quinta eucarística. Por isso, nós começamos com essa música. Meu Deus, eu creio, adoro, espero e amo-vos. Peço-vos perdão pelos que não creem, não adoram, não esperam e não vos amam. Hoje, quinta eucarística, graças e louvores se deem a todo momento ao Santíssimo e Diviníssimo Sacramento. Estamos em plena novena de Santa Mônica, Santo Agostinho, sétimo dia. Mas hoje é dia de Santa Mônica e sobre ela falaremos durante o programa. Santa Mônica, que é celebrada antes de Santo Agostinho, por ser aquela que, com o fruto de muita oração e lágrimas, conseguiu a conversão do filho, na graça de Deus. Saúdo a todos, todos a partir da Rádio Evangelizar, de onde tudo começa. As rádios irmãs, cujos nomes cito neste momento.
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1: Saúdo a você pela TV Evangelizar, sinal digital em todo o país, em várias cidades, canal aberto, pelo YouTube Padre Manzotti Oficial, Padre Manzotti Oficial, e pelos aplicativos da Associação Evangelizar é Preciso e todas as plataformas digitais. Dai-me, Senhor, um verdadeiro coração adorador. Repita isso. Dai-me, Senhor, um verdadeiro coração adorador a Jesus Cristo Eucarístico. Toda honra, toda glória, para sempre. Dai-nos, Senhor, um coração adorador, capaz de reconhecê-lo como presença, corpo e sangue, alma, divindade na Eucaristia. Vai, povo de Deus, este coração adorador que o mundo precisa, uma humanidade de joelhos diante de Jesus Eucarístico, uma nação genuflexa diante de Jesus Eucarístico. Mês vocacional, que sejamos vocacionados na Eucaristia, em nome do Pai, do Filho e do Espírito Santo. Amém. Naquele tempo, disse Jesus a seus discípulos: ficai atentos, porque não sabeis que dia virá o Senhor. Compreendei bem isso. Se o dono da casa soubesse a que horas viria o ladrão, certamente vigiaria e não deixaria que sua casa fosse arrombada. Por isso, também vós, ficai preparados. Por isso, também vós, ontem, hoje, ficai preparados. Porque na hora em que menos pensais, continua o Evangelho, o Filho do Homem virá. Qual é o empregado fiel e prudente que o Senhor colocou como responsável pelos demais empregados, para lhes dar o alimento na hora certa? Feliz o empregado cujo Senhor o encontrar agindo assim quando voltar. Em verdade eu vos digo, ele lhe confiará. A administração de todos os seus bens, mas se o empregado mal pensar, meu senhor está demorando, e começar a bater nos companheiros, comer e beber com os bêbados, então o senhor deste empregado virá no dia em que ele menos espera, na hora que ele não sabe. Ele o partirá no meio e lhes imporá a sorte dos hipócritas. Ali haverá choro e ranger de dentes. Ficai preparados. Não sabemos a hora, nem o dia, mas ele virá. Eu comecei dizendo que hoje é dia de adorarmos Jesus sacramentado. pensei e nós rezávamos: dai-nos, Senhor, um coração adorador. E dai-nos, Senhor, um coração capaz de ver em Jesus, na hóstia santa, o corpo, sangue, alma e divindade. Diante desse Jesus,

mesmo movimento de adoração, faça o seu pedido. E qual pedido você quer fazer hoje? Com fé vou esperar. Em Deus eu espero um milagre. Jesus, atenda-nos em nossas necessidades. Atenda-nos em nossas súplicas. Eu tomo posse da cura, Senhor. Eu tomo posse. Eu sei que a minha hora vai chegar. Então converse com Jesus hoje. Sabe aquela conversa ao pé do ouvido? Aquela conversa sincera, franca. Abra teu coração para Jesus agora. Eu apenas quero ser um instrumento disso, um facilitador. Se está com as mãos no volante, mas está com o rádio ligado, conversa com Jesus. Você está em casa, conversa com Jesus.

0: Essa conforta-me, Senhor, aquilo que está lhe causando dor, e peça cura-me, Senhor.
1: Repensar meus valores.
0: Repense os seus valores. Repense o que é um tesouro na tua vida. Peça para Deus que tenha forças, determinação de repensar os meus erros e corrigi-los. Isso é um milagre. Sempre nós pensamos que o milagre é uma cura física, mas a conversão é a mais verdadeira cura que Deus nos dá. Eu vou repetir. Sempre, quase sempre, pensamos em cura de uma doença, de um mal, de uma enfermidade, mas nós não compreendemos que a verdadeira cura é a nossa conversão. E não é por acaso que nós já estamos há 7 dias pedindo: dai-me, Senhor, a verdadeira conversão. Hoje, quando lembramos Santa Mônica, e vou falar oportunamente sobre ela, não foi a grande cura que ela obteve pela graça de Deus do marido Patrício? Não foi a grande cura que ela conseguiu na vida do seu filho Agostinho, que estava perdido para Deus? Então, Senhor, em Deus eu espero um milagre. Eu sei que a minha hora vai chegar. Nós só começamos. Tem muita coisa ainda: partilha de vida, leitura orante. E eu convido que você chame teu amigo, chame tua amiga. Hoje é dia de Santa Mônica. Hoje é quinta eucarística. Nós voltamos já. Volte comigo.

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0: 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Hoje já dia 27. 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Crislaine, que a paz de Jesus esteja com você.
1: Amém, Padre. Sua bênção.
0: Deus abençoe. De onde você fala, Crislaine?
1: Eu sou do Paraná, Padre.
0: Ah, tá. Uma filha, uma Crislaine de algum lugar do Paraná.
1: Do Paraná.
0: Tá bom. Diga lá, minha filha.
1: Padre, eu tô ligando pro senhor. Eu já dei vários testemunhos, já escutei meus testemunhos na rádio através do senhor.
0: Tá.
1: Mas hoje eu tô ligando assim com uma tristeza no meu coração.
0: O que que tá acontecendo?
1: Porque eu sou casada, né? A gente tem nosso filho. E tava tudo tão bem na minha vida, no meu casamento. A gente sempre se respeitou, nunca houve traição. E do nada, padre, eu me desenvolvi uma crise de ansiedade, começo de depressão. E eu não me vejo mais como eu era antes, no meu casamento, com os meus filhos. Eu olho meu esposo e me dói muito e eu passo muito mal, padre. E eu queria que o senhor rezasse comigo para que Deus abençoasse meu casamento, que não acabasse, porque eu não posso ficar sem minha família. Meu casamento foi na igreja, fui abençoado por Deus. Só que ultimamente, padre, eu não estava indo na igreja e eu não acreditava em depressão, não acreditava em crise de ansiedade. E eu acredito que eu estou passando por isso, porque Deus está me mostrando que existe. E eu tenho muita fé, padre, que eu vou alcançar mais esse testemunho na minha vida, que eu vou ser o que eu era antes, na minha família, meu esposo, meus filhos. Isso me dói, me machuca muito, padre.
0: Entendi. Bom, eu vou rezar, mas me permita, eu preciso colocar alguns pontos antes. Primeiro,
1: pode falar, padre.
0: Nesse momento de crise, não tome decisão alguma. Sim, escutou?
1: Escutei.
0: Nesse momento que você não está bem, pelo amor de Deus, não tome.

0: sozinha com Deus. Deus age diretamente e indiretamente. Eu acredito que a fé, nós começamos com a música. Em Deus espera um milagre. Mas procure um médico de novo, você promete?
1: Prometo, padre, eu até fui hoje no médico aqui da cidade.
0: E aí?
1: Pra me tentar tomar outra medicação, porque eu não posso ficar assim. É como se eu não tivesse no meu corpo, padre. Eu vejo meu esposo e como se não fosse meu esposo, como se fosse uma pessoa estranha. E eu entro em desespero, porque eu sei, no fundo do meu coração, que eu amo ele mais que tudo na minha vida.
0: É uma crise, filha, entendeu? É uma doença. Então,
1: uma doença,
0: que
1: padre.
0: Bom que você voltou.
1: E tá me acabando.
0: Que bom que você voltou ao médico. Desculpa. E tome a medicação, mesmo que no começo você não surta o efeito que você esperava, por favor, continue com a medicação. Você promete isso?
1: Eu prometo, padre.
0: Agora?
1: Eu já procurei pessoas e eu entrei mais em desespero, porque chegaram a falar para mim
0: pessoas
1: de igreja que era macumba.
0: Filha, não. Eu digo que não, não. Eu volto a dizer, com Deus nós vamos rezar agora, mas com a medicação você vai sair dessa. Você se comprometeu. Você vai tomar o remédio com água benta. Vai mesmo? Você não vai perder. Você está doente, só isso. E você vai. Você vai curar essa doença.
1: Não, padre, eu rezo todos os dias, eu pedi pra Deus, tomando banho ontem, que se Deus existisse, que ele me desse um sinal. Isso foi a primeira vez de muitas vezes que eu consegui falar com o Senhor.
0: Então vamos lá. Cura, Senhor, onde dói. Cura, Senhor, esta tua filha. Cura, Senhor, pelas tuas santas chagas, esta depressão. Eu te entrego, Senhor, essa tua filha por inteiro. Leve-a na chaga do teu peito aberto. E tire, Senhor, esta doença. Ela não está se reconhecendo. Ela está doente, Senhor. Tire esta crise que ela está passando. Que o remédio que foi prescrito dê efeito. Que ela confie, mas confie plenamente na cura e receba esta cura, Senhor Jesus. Jesus, eu te entrego essa filha com confiança e que ela possa voltar a ser o que era. Senhor Deus, ela está doente. Assim como curaste aquela mulher 12 anos com hemorragia, assim como curaste a tantos enfermos, 38 anos, na piscina de Betsaida, curai essa tua filha, Senhor. Repita comigo, Crislaine. Senhor Jesus.
1: Senhor Jesus.
0: Eu creio na minha cura.
1: Eu creio na minha cura.
0: Eu creio que serei restaurada.
1: Eu creio que serei restaurada.
0: Que o remédio.
1: Que o remédio.
0: Que eu tomar.
1: Que eu tomar.
0: Com a fé e a tua graça, eu serei curada.
1: Eu serei curada.
0: Amém.
1: Amém, Pai.
0: Crislaine, o que eu te falei é fundamental. Você, se precisar, volte ao médico quantas vezes preciso for. Deus age de várias formas. Você vai ligar e vai testemunhar: eu estou curada. Diga amém.
1: Curada, amém. Padre, eu vou ligar.
0: Deus abençoe, Crislaine. Não se entregue na crise. Se está numa crise, por favor, fique na linha. Eu gostaria que a equipe ligasse para você, até para a gente monitorar um pouco. Deixe o seu telefone e as pessoas vão ligar para você. Crislaine, de algum lugar do Paraná. Acompanha pelo YouTube. Eu volto já, volto com a leitura orante. Volte comigo.
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0: Hoje é dia de Santa Mônica. Hoje é Quinta Eucarística. Daqui a pouco vamos falar sobre Santa Mônica, mas a novena continua. Estamos no sétimo dia. E eu digo, é proposital. Porque não é porque é o dia do santo que a graça terminou. Nós vamos até o fim na novena. Filhos amados, a palavra de Deus tem sido muito confortadora, desafiadora. Então, está acontecendo o programa, tem reprise 10 da noite, ou tem no YouTube Padre Manzotti. Eu gosto de lembrar que eu uso do YouTube Padre Manzotti para evangelizar. Lá, às 8 horas, eles colocam a leitura orante. Terça-feira, eu fiz uma catequese, você escutou a necessidade da purificação da fé. E se viu nos últimos dias e agora, se escutou a mulher falar, já disseram que era um mal que fizeram, purificar a fé. Só existe uma fé verdadeira, aquela que é baseada em Jesus Cristo. E quando isso é forte, nada nos atinge. Até podem nos desejar mal, mas não nos atinge. Purificação da fé é o tema da catequese. Escute o que as pessoas têm dito sobre a leitura orante da palavra de Deus, por favor.
1: Filho de Deus de Sete Lagoas, Minas Gerais.
0: Pois não.
1: Eu não poderia deixar de ligar para falar sobre a leitura de Jó. Já conhecia Jó, mas não na profundidade que o Senhor explica, porque a gente, como não entende muito bem, a gente não consegue interpretar assim bem. E padre, eu passo o dia inteiro trabalhando, sou diarista, e fico o dia inteiro ouvindo a programação pela rádio, às vezes pelo YouTube. E aqui em Sete Lagoas também está pegando o canal de Belo Horizonte, é a TV Evangelizar.
0: Amém.
1: Padre, é muito bom a leitura orante, porque evangelizar é preciso.
0: Deus seja louvado, gente. Olha aí, diarista, meu abraço a todos. Todas as diaristas, também muitos pedreiros. Esses dias eu passei por uma obra, um senhor, eu estacionei o carro, ó, falou, ó, todo dia, hein, pai? Eu tô mexendo com a massa aqui, escutando o senhor. Filha de Deus de Sete Lagoas, Minas Gerais. E ela disse, lá chega a TV Evangelizar de Belo Horizonte, canal 15.1. Você de Belo Horizonte, canal 15.1. E certamente perto de Belo Horizonte também. Meu abraço, Sete Lagoas, a Rádio Cultura FM nos transmite. E é de Sete Lagoas, é Dom Francisco Cota Oliveira. Bom, por falar em inabalável, você tem o livro em todas as livrarias do Brasil. 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E olha, leia devagar. Por que que eu tô falando isso? Porque é denso o tema, hein? 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Senhor, gente, não tá na hora de falar de Coríntios? Que tal você sentiu-se tocado por Coríntios? Vai lá, 41-3221-6060, grave um áudio. O sacristão solta o que tem. Eu sei que ele está soltando os mais antigos de Jó, mas agora está na hora de vocês falarem de 1 Coríntios, 2 Coríntios. E depois, padre, calma, filho, ainda temos, nós temos muitos capítulos pela frente. Depois a gente vê para onde a gente vai. Agora, se vê que eu não estou com pressa, não, né? Às vezes um versículo, dois versículos, três versículos, e daí? Nós temos a vida inteira, gente. Capítulo 7. Versículo 10. Mas eu volto um pedacinho de ontem. Mas agora estou alegre. Porque vocês ficaram tristes, mas porque aquela tristeza fez com que vocês se arrependessem. Às vezes é assim. Uma puxada de orelha, um corretivo, dói. Mas é para o bem. Versículo 10. Ah, não. 9b. Aquela tristeza foi usada por Deus. Olha, isso é forte demais. Aquela tristeza foi usada por Deus. E assim, nós não causamos nenhum mal a vocês. Às vezes Deus usa da tristeza para nos corrigir. Não é fácil. fácil entender os desígnios de Deus, não, né? Não é fácil, não. Versículo 10 agora. Pois a tristeza que é usada por Deus. Gente, ó, arrepiou aqui. A tristeza que é usada por Deus produz o arrependimento que leva à salvação. A tristeza que é usada por Deus produz arrependimento que leva à salvação. E nisso, não há motivo para alguém ficar triste. A tristeza que é usada por Deus produz o arrependimento. Mas, agora ele vai colocar as tristezas do mundo. As tristezas deste mundo produzem a morte. Vocês suportaram a tristeza da maneira que agrada a Deus. E vejam agora os resultados. Dois pontos. Ele vai citar os resultados das tristezas usadas por Deus, que produz o quê? O arrependimento. Isso fez com que vocês levassem a sério o assunto e resolvessem se defender. Primeiro ponto. Segundo, fez também que vocês ficassem zangados e com medo. Depois ficaram com vontade de me ver e resolveram castigar o culpado.

isso vocês mostraram que não tinham nenhuma culpa naquele caso. Portanto, embora tivesse escrito aquela carta, nós lemos a primeira. Eu não escrevi por causa de quem ofendeu, nem por causa da pessoa que foi ofendida. Pelo contrário, escrevi a carta para tornar claro a vocês que Deus sabe do grande cuidado que vocês têm por nós. Foi por isso que ficamos animados. Além do ânimo que recebemos, ficamos mais contentes ainda vendo a alegria de Tito, pois todos vocês o têm ajudado a sentir-se bem. Eu havia falado muito bem de vocês a ele e vocês não me desapontaram. Temos sempre dito a verdade a vocês. Assim também é verdadeiro o elogio que fizeram a Tito a respeito de vocês. E o amor dele por vocês cresce cada vez mais quando ele lembra como vocês todos estavam prontos para obedecer e como o receberam com humildade e respeito. Estou alegre por poder confiar novamente em vocês. Palavra do Senhor, graças a Deus, mas reflita. Reflita algo que você já se me conhece, já sabe para onde eu vou. Quais são as tristezas que são aproveitadas por Deus para produzir o fruto da conversão? Olhando para minha vida, você olhando para sua, você consegue lembrar que aquela tristeza, aquele momento de tristeza na vida, foi uma permissão de Deus para produzir fruto de conversão? Ah, mais uma vez eu vou ter que apelar para o Instagram. Mais uma vez. E olha, aprenda a partilhar. Eu leio muito, eu gosto demais quando você não escreve só amém, amém, nem não. Você consegue partilhar algo na tua vida que foi uma tristeza assim, mas que produziu fruto de conversão? Eu volto já, volte comigo.

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0: Gente, eu vou confessar uma coisa pra você. Claro que eu já li 2 Coríntios. Mas você sabe que cada vez que a gente lê diferente. É verdade. Cada vez que a gente lê, lê diferente. Quantas vezes eu já fiz com você a leitura orante de Coríntios? Várias vezes. E eu, pessoalmente, já li. Mas, este ano, agora, a 2ª carta aos Coríntios tem se mostrado de uma riqueza que eu não tinha percebido antes. Verdade, padre? Você está percebendo. De novo, estou apelando ali pro Instagram, tirei foto no intervalo, até coloquei ali, ó, 1 Coríntios, capítulo 7, do versículo 10. É, nem é importante todo o texto que vai até o 16. Na verdade, é o versículo 10. Tirei a foto e eu vou apelar para você. E aí me ajude no Instagram. Mande para as pessoas. Às vezes é o toquezinho que faz a pessoa acordar. E o questionamento é esse. Na tua história, você identifica momentos em que Deus permitiu uma tristeza para produzir fruto de conversão? Eu fiquei pensando na minha vida. Se quiser, partilhe conosco. E olha, mande para os amigos. Às vezes a pessoa, meu Deus, como é chato a Bíblia. Chato? Você percebe como é atual? Como é atual? Meu Deus, a palavra de Deus é para inspirar, para instruir. Vamos lá, gente. Não é só amém, não. Texto, vamos lá. Vamos lá. Terezinha, que a paz de Jesus esteja com você, Terezinha.
1: Bom dia, Padre Reginaldo Manzotti. Oh, eu sou o Divino Espírito Santo que me deu essa graça.
0: Amém, Terezinha. De onde você fala, minha querida?
1: Padre Reginaldo, eu estou falando de um povoado que fica no Crato, Ponta da Serra, no Ceará.
0: Ponta da Serra?
1: Distrito do Crato.
0: Tá certo, meu abraço a Ponta da Serra, distrito de Crato, Ceará. E como é que você me acompanha ali?
1: Eu acompanho pela rádio Padre
0: Cícero. E tem a TV Evangelizar, você não me assiste, não?
1: Eu assisto, mas é pela digital.
0: Tá bom, mas em Crato nós temos a TV Evangelizar, canal aberto, 39.1. Diga, Terezinha, fala você, minha querida.
1: Eita, Padre Reginaldo, eu não vi a hora de eu falar com o senhor, porque eu sou muito doente e eu vou direto no assunto.
0: Diga.
1: Eu dizia e digo, se eu falar com o Padre Reginaldo, eu pego uma grande melhora, eu fico boa. Padre Reginaldo tem mais de 12 anos, tem 12 anos e uns meses, eu até já perdi a conta, que eu fiz uma cirurgia de apendicite, ela já infectada. Aí dessa cirurgia abriu 2 fístulas. Como eu tenho uma doença chamada grossa no colo do intestino, ela possibilita de sair essa fístula quando a gente se opera. Entendi. Apesar que o médico disse que não é só quem se opera, não. Que tem hemorroide também.
0: Abre. Sim, entendi.
1: Então, aí eu fui encaminhada para o Hospital Juazeiro, Hospital Regional. Mas aí quando eu cheguei lá, junto, né, que era para operar, para tirar isso.
0: Certo.
1: Mas aí quando eu cheguei lá, essa junta de médicos disse que não, porque operava e voltava a abrir novamente. Era perigoso. Quando fechasse a cirurgia, quando eles fechassem, abrir e eu morri.
0: Entendi.
1: Então tinha que esperar fechar por conta própria dela.
0: Sim.
1: Mas já vai se arrastando mais de 12 anos.
0: 12 anos.
1: O sofrimento é grande, Por quê? Até para mim andar nesse caso é uma com dificuldade, porque fica machucando.
0: Entendi.
1: Não aguenta. É um sofrimento.
0: Eu entendo.
1: Minha mãe, eu queria dizer que eu sou associada há muitos anos.
0: Amém, querida. Muito obrigado por ser associada há muitos anos.
1: Pois é, e hoje eu recebi a revista Já É do Meio de Quê? Que eu já que veio com a frâmula. Veio essa outra hoje. E eu já mandei a menina pagar amanhã.
0: Tá bom, querida. Você recebeu a flâmula, que é uma imagem, um tecido, que é uma imagem de Jesus das Santas Chagas.
1: Das Santas Chagas,
0: Você sentiu o perfume que foi?
1: Foi. E lindo.
0: É
1: lindo.
0: Maravilhoso, né?
1: Mas pois dando continuidade, Padre Reginaldo, mas o tempo do senhor. Então, Padre Reginaldo, aí eu ficava nesse sofrimento, eu sou viúva, moro sozinha.
0: Tá.
1: É um sofrimento, a minha vida é sofrimento. Eu tô aqui na rota toda, sabe quando é aquele peso no intestino, aquela coisa, aquela angústia. E eu não sei mais o que fazer para rezar, que é direto no médico, mas não vejo êxito.
0: Entendi.
1: E eu queria que o senhor rezasse comigo.
0: Claro.
1: E também levasse o meu nome. Eu já peço, eu sou pidona. Eu peço, todo sábado eu peço para colocar meu nome.
0: Tá.
1: Mas a gente não se conforma só com isso, a gente quer mais.
0: Claro, quer filha, mais. Nós vamos rezar juntos agora, só tô esperando você terminar de falar, nós vamos rezar, Terezinha, tá bom?
1: Pois é, Padre Reginaldo.
0: Filha.
1: Pois mais uma vez eu quero dizer ao senhor, eu uso a água benta na hora do programa, é tanta panela em volta do rádio pra benzer, lá minha barriga com água benta.
0: Entendi.
1: Padre Reginaldo, tem hora que eu digo que eu não tenho fé. Eu digo, meu Deus, minhas orações não tá chegando.
0: Tá sim.
1: Até Deus. Mas, diante daquilo que eu digo, eu insisto, persisto, mas não desisto, Pai Reginaldo.
0: Eu insisto, persisto, mas não desisto.
1: Não desisto.
0: Aprendi mais uma.
1: Ah, pois é. É, segundo a minha religião, que a minha mãe me educou.
0: Isso.
1: Eu não desisto. Sou muito devota de Jesus das Santas Chagas, aprendi com o senhor. E a minha Nossa Senhora, eu sei que todas é uma.
0: Claro.
1: Mas a minha predileta é Nossa Senhora de Fátima. Mas eu vou falar o nome dela. Pois
0: então,
1: é, com a minha
0: então vamos
1: senhora.
0: Rezar agora, Terezinha. Terezinha, aproveita a oportunidade. E diga, basta uma gota do teu sangue, Jesus.
1: Basta uma gota do teu sangue.
0: E essa fístula. Será curada.
1: São duas. Serão curadas.
0: Filha. Você lembra daquela mulher, só um minutinho. Você lembra daquela mulher que tinha uma hemorragia?
1: Ah, lembro.
0: Que foi curada, ela só tocou no manto de Jesus e foi curada.
1: Pois é. Sempre eu digo.
0: É você, filho.
1: Oh, meu Deus, me encontre.
0: Então, repita comigo, eu creio, Jesus.
1: Eu creio, Jesus.
0: Que aquilo que os médicos não estão conseguindo fazer. O Senhor fará com a sua graça. E eu serei curada. Destas duas fístulas. Derrama uma gota do teu preciosíssimo sangue, Jesus.
1: Curando
0: de dentro para fora.

0: curando de dentro para fora.
1: Cicatrizando, Senhor.
0: Cicatrizando.
1: E eu te louvarei para sempre.
0: E eu te louvarei para sempre.
1: E serei uma testemunha viva do teu amor.
0: E eu serei uma testemunha viva do
1: Nossa
0: teu
1: Senhora
0: amor.
1: De Fátima.
0: Nossa Senhora de
1: eu
0: Fátima.
1: Eu me entrego aos teus cuidados.
0: Eu me entrego a teus
1: Cicatrize
0: cuidados.
1: Estas fístulas.
0: Cicatriza essas fístulas.
1: Jesus das Santas Chagas.
0: Jesus das Santas Chagas.
1: Eu quero
0: Chagas.
1: Testemunhar esta cura.
0: Eu quero testemunhar esta cura.
1: Eu tomo
0: cura.
1: Posse desta cura.
0: Eu tomo posse desta cura.
1: Amém.
0: Amém.
1: Eu vou para o intervalo, eu volto já, volto comentando e volto contando a história de Santa Mônica. Volte comigo. Amém.

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gente, eu falava com a Terezinha, que testemunho forte, né? Tá ali, ó. Firme. Filha, não duvida sua fé, não. Meu Deus, se a senhora não tem fé, quem vai ter? Terezinha, de Distrito Ponta da Serra, de Crato, Ceará. Rádio Padre Cícero FM, Juazeiro do Norte. TV Evangelizar, canal 39.1, também lá tem a Rádio Jangadeira FM, Educadora do Cariri FM. Dom Magnus Henrique Lopes, da Diocese de Crato. Hoje, aniversário de Dom Paulo Bose Dalbó, da Diocese de São Mateus, Espírito Santo. Rádio Emboabas FM, Santa Cruz de Minas, Minas Gerais. E aniversário da mais nova sobrinha, Manuela, filha do João Carlos e da Ellen. Deus abençoe, Manuela. Fazendo um aninho. Deus abençoe. Gente, nós estamos em plena novena, sétimo dia. Mas alguém pode se perguntar quem foi Santa Mônica? Santa Mônica nasceu em 331, no norte da África, no seio de uma família rica, de antigas raízes cristãs. Dedicou-se à Sagrada Escritura, forte espiritualidade, foi forjada na oração e na prática dos sacramentos. Mas, escute lá, casou-se com um patrício, um homem violento, ambicioso, irascível, caráter difícil e infiel. Mônica, doce, benévola, dialogava e decidiu vencer pela espera, paciência e oração. Até ela foi conselheira das amigas nos casos de problemas conjugais. Aos 22 anos, ela dá à luz a Agostinho, seguido de outro filho, Navídio, e uma filha que não se sabe o nome. Ficou viúva com 39 anos. Administrou os bens da família, dedicou-se ao amor ao próximo. Mas ela, como mãe, se preocupava demais com Agostinho. Ela dizia: filho de tantas lágrimas, viúva de 39 anos. Agostinho era um homem inquieto, ambicioso, dado à retórica. Buscava a verdade, mas por caminhos errados. Mônica jamais deixou de rezar por ele. Pelo contrário, permanece sempre ao lado. Vai para Cartagena. Quando o filho está no ápice da carreira, em Milão, vai também. Seu caminho materno é de oração, até a conversão de Agostinho, até receber o batismo de nas mãos de Santo Ambrósio. Decidiu voltar a Tagaste, onde fundou a comunidade dos servos de Deus. Mônica estava com Agostinho. Embarcou no porto de Ostia, destino à África. Queridos irmãos e irmãs, Santa Mônica tem profundos diálogos com Santo Agostinho e é chamado êxtase de Ostia, narrado no livro de Confissões do próprio Agostinho. Diz assim: aconteceu encontrarmos a sós, eu e ela, apoiados em uma janela que dava para o jardim interior da casa que morávamos, onde, longe da multidão, depois do cansaço de uma longa viagem, recobrávamos forças para a travessia do mar. E ali, sozinho, enquanto falávamos de sabedoria, suspirávamos, chegando a tocar o supremo ímpeto no nosso coração. Lá, ela diz ao filho, no que diz respeito a esta vida, já não tem mais para mim nenhum atrativo. E o que estou fazendo ainda aqui, não sei. As minhas expectativas já se esgotaram. Somente uma coisa me fazia estar aqui embaixo: ver, antes de morrer, você se tornar um cristão. Meu Deus já me satisfez completamente, porque vejo que você até despreza a felicidade terrena. O que estou eu a fazer aqui? As relíquias de Santa Mônica estão na igreja de Santa Áurea, hoje na lápide.
Santa Mônica é um modelo para todas as mães e esposas de serem firmes, convictas na esperança, na confiança, na força da oração. Santa Mônica, rogai por nós. Hoje é dia de Santa Mônica, mas ainda é novena, ainda é tempo de graça. Rezemos o sétimo dia. Ó Santa Mônica, que pela oração e pelas lágrimas alcançaste de Deus a conversão do vosso filho e do vosso marido, olhai para o meu coração amargurado. Rezo agora por esta pessoa que tantos dissabores e sofrimentos causa ao meu coração e a toda a minha família. Santa Mônica, que vossas orações se juntem às minhas para comover o bom Deus, a fim de que ele, Deus vivo e verdadeiro, faça com que esta pessoa por quem rezo possa voltar ao bom caminho. Santa Mônica, fazei com que o Pai do Céu chame de volta a casa paterna este filho pródigo. Dai-me esta graça e serei para sempre agradecido. Oremos. Ó Deus, consolador dos aflitos, saúde dos que em vós esperam, que aceitaste misericordiosamente as piedosas lágrimas da bem-aventurada mãe Mônica para a conversão do filho Agostinho e do marido Patrício, concedei-nos, pela vossa intercessão, que choremos nossos pecados, encontremos as indulgências de vossa graça por nosso Senhor Jesus Cristo, vosso Filho, na unidade do Espírito Santo. Amém. Santa Mônica, rogai por nós. Santa Mônica, rogai por nós. O Senhor esteja convosco. Ele está no meio de nós. Hoje, dia de Santa Mônica. Que a bênção de Deus recaia sobre todos, a água, a roupa dos enfermos, as fotos de família, os remédios. Em nome do Pai, do Filho e do Espírito Santo. Amém. E eu me despeço com a música, meu Deus, eu creio. E amanhã, não perca, dia de Santo Agostinho. Evangelizar é preciso.

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10: 11 horas e 8 minutos.
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Tudo certinho, tudo tranquilo, favorável. Ah, meus amigos, bom demais tê-los e tê-los aqui na nossa companhia, na melhor frequência, na frequência da amizade, na frequência que é sintonizada com você há 44 anos. Grande Lago, AM 580, canal 330, de Santa Helena para toda a região oeste do Paraná, leste paraguaio. Buenos dias, que tal? Brasil e mundo! Através da internet, das Alexas espalhadas por aí. Bom, estamos aí, né, gente? Para mais uma programação. E hoje é uma programação especial, né? Ai, ai, ai, já estou sentindo a tensão no ar. Meus amigos e amigas, você hoje, mesmo se não torce para um dos times, né? Você sabe a rivalidade que é um gremista e um colorado juntos no mesmo espaço quadrado, né? No mesmo metro quadrado. Pois é. E hoje eles estarão dividindo as atenções em campo, porque tem Grenal e, meus amigos, dia de Grenal é dia diferente, né? É dia diferente, é um Grenal valendo vaga na semifinal da Copa do Brasil. Então, meus amigos, prepare a sua camiseta, prepare o secador, seja lá o que for. A mandinga, a simpatia, a reza, sei lá, cada um tem umas manias, né? Tem gente só sendo de um lado do sofá, tem gente que tem que ser com aquela camisa, até com a cueca capaz de ter. Bom, o fato é que hoje tem Grenal!

Bom, que os times não estão nada bem, não estão, né? Fato é esse. Estão lá, dormindo de conchinha, né? Pertinho da zona de rebaixamento. Falando assim, ô Grêmio, vai um pouco pra lá, deixa eu me encostar um pouco aqui em você aqui, que senão eu vou ficar aqui na zona de rebaixamento e tal. Calma aí, gaúcho, não fica tão perto, hein? Vamos ficar pensando coisa. Tá mais ou menos assim os dois, né? De conchinha, perto da zona de rebaixamento. Fato é esse. Mas tudo pode mudar depois de um Grenal. Aí a expectativa é de que quem ganha esse Grenal aí, né, ganhe ânimo e, claro, com certeza, combustível extra, animação extra pro restante do campeonato. Então o jogo promete muito hoje, hein? Promete, a Grande Lago Claro transmite no oferecimento da Oficina do Relógio. Hoje tem Inter, hoje tem Grêmio, hoje tem Grenal. Logo após a Voz do Brasil, às 8 horas, quando o juiz for apitar para iniciar o jogo, a gente já entra em cadeia com a Gaúcha para você acompanhar o melhor Grenal, você sabe que é aqui na 580. Então, se liga! E hoje eu quero saber a opinião de vocês, hein? Quanto que fica o jogo? Como é que vai ser esse jogo? Quero saber, porque tem prêmio que não acaba mais hoje aqui. São três, hein? Três prêmios pra vocês. 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Tá valendo também 2 quilos da melhor mandioca do sul do mundo, a mandioca São José lá do Pacuri. Olha, vocês aí podem até inclusive dar opinião sobre a mandioca São José. Tem muita gente que já deu. Se você não deu a sua e já comeu aí, pode trazer, porque é unanimidade aqui. Todo mundo gosta dessa mandioca lá do Pacuri. Eu falei, meu Deus, Felipe, mas que tem a tua mandioca, que falam tão bem dela e tal. Ele disse, é selecionada. Não é qualquer mandioca. Muito bem, a mandioca São José. Lembrando que a Hortifruti e a mandioca São José vão estar com a Grande Lago aí na transmissão da festa do final de semana lá da esquina Céu Azul. E tem mais sorteio, porque hoje é quinta-feira. E quinta-feira é dia do quê? Hã? Eu só vou lembrar vocês da parte da sobremesa. Porque depois de comer essa iguaria brasileira, tipicamente brasileira, a gente quer ficar mesmo é na horizontal, né? Quer ficar devagar, devagarinho, como diria o grande Martim da Vila. Uma feijoada da Lilian da Rodoviária. Vocês gostam de feijoada, gente? Eu gosto. E do pós-feijoada? É bom também, hein? Se você tiver um tempinho de folga ali, é aqueles 40 minutinhos ali pra fazer a digestão, aí você já pode ir devagarinho. Depois de uma feijoada, meu amigo, não tem...

0: Comi aquela feijoadão. Fez o que tinha que fazer. Tem uns que lava louça, tem uns que nem isso aguenta. Para nós, não dá. Não vai dar, infelizmente.
1: A louça vai ter que esperar.
0: E aí já vai direto pra sobremesa, que é na horizontal, confortavelmente deitado, né? Pra fazer a digestão de forma adequada. Meus amigos, tá valendo uma feijoada, tá valendo R$30 de vale compras da Hortifruti Delícias do Campo e 2 quilos de mandioca São José. Mas quero a opinião de vocês sobre o Grenal, hein? Participam dos 3 sorteios, tá? Lembrando que a feijoada tem que ser retirada amanhã, tá bom? Amanhã. E caso você ganhar e não puder, a gente sorteia de novo por aqui. Só você falar, Daniel, não vai dar e tal. Qualquer coisa a gente sorteia à tarde na programação do Comando da Tarde, beleza? Mas tem que ser retirada amanhã, tá bom? 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E também valendo aí a mandioca São José, aquela que tá louco. Nossa, eu vi um amigo meu falando da mandioca do Felipe Prati, que tá louco. Cheguei, falei, meu Deus, mas tu não precisa ser assim tão apaixonado, tá louco. Cheguei, falei, meu Deus, mas tu... tu

0: chinês Confúcio. É o dia que o planeta Marte atinge a menor distância para a Terra, 60 mil quilômetros. É isso mesmo? Caramba, hein? 2003. Hoje também é dia de Santa Mônica. Estamos aí em uma quinta-feira, véspera de sexta, de inverno, né? Oficialmente a estação da inverno, mas tá com uma cara de primavera, verão, hein? A tendência é de ficar mais quente pro final de semana, sem previsão de chuva para hoje, e a lua é a lua crescente. Tamo junto! Especial Grenal, quero saber sua opinião valendo aí esses três prêmios para hoje, né? Feijoada, mandioca e R$30 em vale-compras da Hortifruti Delícias do Campo. Dá pra levar uma sacolada, hein, moleque? Ó, lembrando também que hoje eu vou ensinar vocês a fazer pastelzinho de batata para o jantar ou lanche. A partir de hoje, o nosso Dicas e Truques. E a receita do dia vai ser uma só, né? Porque amanhã o nosso programa fica coisa de porco. Curto, porém intenso. Porque amanhã começa oficialmente o horário eleitoral gratuito, né? Então o programa fica um pouquinho mais curto. E já a partir de hoje vamos acostumando aí com o pastelzinho de batata por hora só no Dicas e Truques e Receita do Dia para vocês aprenderem, tá? É a nossa receita de hoje, pastelzinho de batata. Gente, isso aqui é a massa mais saudável, gostoso. É, fica ligado. Lembrando também, é claro, que tem os destaques de Santa Helena e região, as últimas informações dessa quinta. Então vem com a gente, participe, tá valendo sorteio. Vamos junto. Radioatividade tá no ar.
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Tudo junto, num só, né? Porque agora a gente já vai acostumando vocês aí também para o horário eleitoral gratuito, que começa amanhã, né? Começa no rádio e na TV. E claro, a Grande Lago vai transmitir também, sempre a partir do meio-dia. Então o programa vai ficar um pouquinho mais curto. Mas não será menos intenso. Né? 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Bom, deixa eu já escutar aqui algumas opiniões, né, sobre o Grenal. O meu amigo Baldos, por exemplo. Bom dia, meu amigão, mestre Daniel Carvalho, boa quinta pra todos e tal. Coloca no sorteio, são três hoje, hein? 2 quilos de mandioca São José, R$30 de vale-compra ali na Hortifruti Delícias do Campo, aqui na Avenida Brasil, pertinho da Grande Lago. E também a feijoada da Lília lá da rodoviária. E ele mandou assim: juntos seremos sempre mais fortes. É, dali, tricolor dos Pampas. Fé em Deus que vai dar tudo certo pra uma vitória hoje. Meu Deus do céu. Gente, eu vou fazer um negócio. Eu vou rezar pra dar jogo. Porque eu tô com medo que nem jogo vai dar. Vai ser uma briga de foice no escuro hoje. Que pelo amor de Deus, hein? Senhor, põe teus anjos.

lá em Porto Alegre hoje. Porque se depender de futebol, vai ser brabo, hein? Os dois times estão numa nhaca. Agora a briga vai ter. Então vamos torcer pra que o jogo, né, aconteça. É ou não é? Pelo amor de Deus, Senhor, põe teus anjos lá em Porto Alegre hoje, abençoe. Que o jogo transcorra normalmente, que o juiz não seja agredido, que a torcida se respeite, pelo menos aí, né? Não vão pro confronto físico. Pelo amor, que os jogadores lembrem que é pra jogar bola, não é outra coisa.

0: vai ser mais ou menos assim, hein? O bom mesmo era o padre Marcelo Rossi apitar esse jogo aí. Só acho que o bom mesmo era ser ele, o arcebispo de Porto Alegre, não sei. Porque eu vou te dizer, a peleia vai ser grande, né? É, o juiz que tá escalado pra esse jogo deve ter falado, meu, mas por que? O que eu mereço pra fazer isso? Coitadinho da mãe desse juiz, então. Meu Deus, essa... Vai ficar com a orelha quente hoje à noite. Alô, alô, bom dia!
1: Bom dia, tudo bom, meu povo? Quero concorrer ao sorteio dos prêmios.
0: Tá bom, você tá concorrendo.
1: Agradeço, meu, muito obrigado.
0: Como que não é atendido, minha amiga? Aqui é sempre, todo mundo é atendido. Se não dá tempo de colocar no ar, né, porque o programa tem que acabar, vocês vão pro sorteio tudo do mesmo jeito. Alô, bom dia!
2: Bom dia, senhor Daniel. Eu passei o teu programa, não dá pra nem escutar.
0: Ah, é?
2: Foge o assunto umas 10, 15 minutos, daí tu fala só uns 2 minutos, daí cai fora.
0: Pois é. Agora
2: arrumar essa grande lago um pouco.
0: Então tá bom, obrigado. Tá
2: bicho feio.
0: Vamos falar pro pessoal do departamento técnico aí. Obrigado, meu amigo, aquele abraço aí. Tá feio, mas eu tô maquiando ele tudo, tamo até alisando o cabelo. Bom, mas deu pra entender aí. Obrigado. Tchau, valeu. Alô, bom dia. Bom
3: dia, Daniel. Quero participar do sorteio da mandioca, que é muito boa, e também da hortifruta. Um grande abraço. Aqui é a Cleri.
0: Valeu, Cleri Baricossa, vovó de maneira. Claro que sim, tá participando aqui dos sorteios, né? Valeu, da hortifruti, da mandioca, feijoada da Lilia da Rodoviária. Alô, bom dia.
4: Bom dia, Daniel, tudo bem?
0: Tudo.
4: Aqui é a Ana da Cidade Alta.
0: Fala,
4: tô no sorteio, daí eu tô costurando aqui, fazendo coisas, daí eu
0: tá
4: fico escutando o programa.
0: Fica tranquilo, obrigado. Costura aí, cuidado pra não pregar os dedos e deixa que o sorteio a gente faz aqui, já tá participando. Vamos ver quem mais aqui. Alô, bom dia.
5: Pois, bom dia, menino.
0: Tudo bem?
5: Pelo Discordos Esquina Rosa. Quero participar do sorteio se tiver aí.
0: Claro, beleza? Que sim.
5: Tudo sorteio, tá bom?
0: Tá bom, então.
5: Um abraço, tudo de bom pra vocês.
0: Pra você também. Deus, tá? Tchau, tchau. Tchau.

0: quem mais tá mandando mensagem aqui. Alô, bom dia.
1: Bom dia, aqui é a Lurita. Quero participar do sorteio da feijoada. Dos prêmios que tiver aí na rádio. Fora atendida, meu, muito obrigado.
0: Já virou bad boy. Alô, alô, bom dia.
2: É o Luiz Carlos Porto Seguro, tô ouvindo a rádio, quero participar do sorteio da feijoada. Tamo junto, misturado.
0: Muito bem, deixa eu ver quem mais. Alô, bom dia.
3: Bom dia, Daniel. Elenice Suquim, quero participar do sorteio do programa hoje.
0: Tá bom. Tá,
3: ah, o Grenal vai dar 0-0, Daniel.
0: É mesmo? É desse jeito aí? Vocês estão nessa opinião mesmo? Fala, Kiko.
4: Bom dia, Daniel. É o Kiko do Jardim Floresta. Quero participar do sorteio aí e dizer que o Colorado vai ganhar de 2-1 do Grêmio. Beleza, vamos ganhar do time da dona Terezinha.
0: Vamos ver então, né? Não sei não, hein? Não sei não. Bom, eu vou botar até aquela música lá pra vocês começarem a se confrontar, porque eu quero saber a opinião do Grenal, hein? O sorteio é pra quem mandar a opinião do Grenal. Tem muita gente que tá falando que só quer participar do sorteio, todo que falou que o programa é muito feio porque só fica caindo, chamando a gente de feio no ar aí. Então, eu quero saber como é que vai ser o Grenal, gente. Hã? Manda aí. Queremos saber como é que será o Grenal hoje.
5: Bom dia, Daniel. Tudo bem? Aqui é a Lele Coreia. Sobre o palpite do jogo, você sabe que eu sou gremista, né? Eu acredito que vai dar 1-0. Meu pai é colorado, o seu Valdir Coreia, lá da Pena Vegana, você é colorado. E aí, pai, o que você acha que vai dar? Beijão, pai, beijão, mãe, é pra vocês. Quero participar do sorteio aí, me coloca no sorteio, tá bom? Pode ser do Vale, beleza? Abraço.
0: Valeu, meu querido, um abraço, tá participando, sim senhora. Fala, Terezinha, bom dia.
6: Bom dia, Daniel. Parabéns, feliz da vida, né?
0: É. Por quê?
6: Palmeira. Ah, palmeirense, né? Sim, são palmeirense.
0: Tava lembrando.
6: Né? Quero participar do sorteio. E quanto o Grenal, falei pro Cleoni também. Espero que hoje dê empate. E na próxima, depois, o Grêmio vai ganhar. Beleza? Um abraço, tudo de bom. Desculpe ali o começo ali, que foi errado um pouco. Eu estava ansiada, né, para falar que o Palmeira ganhou.
0: Ah, é? Não, pois é, nem estava nem ligando. Até porque eu tô um pouco dor de garganta, tava cuidando da garganta, ontem nem percebi atenção no jogo.

0: pois é. O Palmeiras ganhou, né? Nossa, tinha nem visto. Nossa, ainda bem que a dona Terezinha Pertini lembrou. Obrigado. Alô, bom dia.
1: Bom dia, Daniel. Sou Lorena Flores. Quero concorrer os R$30 da Hortifruti.
0: Tá concorrendo, minha querida. Alô, bom dia.
1: Daniel, o jogo hoje do Grêmio Inter é 1-1, porque imagina, eu do Inter, o Brown, cremista. Ah, então,
0: mas vai ter que ganhar, né?
1: Vamos deixar quieto, vamos torcer pra nós.
0: Tá, hoje beleza. Um abraço. Hoje beleza. Mas você sabe que tem o jogo da volta, um vai ter que ser eliminado, né?

11h33. Bota aí a música do Desafio do Grenal pra inspirar esse povo aí. Daqui a pouco a gente volta. Trazendo aqui a receita do dia. Hoje é uma receitinha aqui, ó. Pastel de massa de batata, hein? Bom demais! Vamos ouvir aquela com Teixeirinha, que é a mais tradicional, hein? Desafio do Grenal! Hoje vai ser peleado. Meu, vai ser feio. Mas é Grenal, né? É Grenal. Perder ninguém perde, né? Pelo menos de assistir.

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Ô Daniel, tu não passou receita hoje? Calma, calma, calma. Vamos passar agora uma receita aqui, né? Que vai, inclusive... Inclusive pode ser uma boa pra hora do jogo. Isso, né? Uma ótima receita aí pra você fazer, de repente, pra assistir esse Grenal. Em vez de roer unha, você pode roer um pastel com massa de batata que nós ensinamos fazer aqui agora pra vocês.

0: Vamos à receita, bora lá. Vamos lá, você vai precisar de mais ou menos meio quilo, na verdade é 400 gramas, né? 400 gramas de batata. Isso, pode pegar ali no Hortifruti Delícias do Campo. Muito bem. 200 ml de caldo de batata. É o caldo que você cozinhou a batata, sabe? Aquela água, você vai usar. Porque ela tá rica em amido, essa água aí, cheia de nutrientes, tá? Então você não joga fora a água que você cozinhou a batata. Vai precisar de 200 ml, um copo grande, né? Mais ou menos aí umas 600 gramas de farinha de trigo, tá? 600 gramas de farinha de trigo. Uma colher de sopa de açúcar. Uma colher de chá de sal. Um ovo. A semente de galinha. Duas colheres de sopa de azeite. Uma colher de chá de fermento em pó.
1: Já virou bad boy? É o nosso mano.
0: 150 gramas de queijo mussarela ralado. E farinha de trigo para polvilhar.
1: Tá no panelão.
0: Vamos lá, você faz o seguinte. Você coloque as batatas para cozinhar em uma panela até ficarem bem macias. Né? Muito bem. Ferveu, escorre a água lá e tal, né? Depois que elas cozinharam, você vai escorrer a água, mas tira 200 ml. Como a gente já disse aqui, dessa água cheia de nutrientes, o amido da batata tá todo ali. Tá? Transfira essas batatinhas aí para uma tigela, amassa bem, né? E vai fazer um purêzinho. Purê, bem lisinho. Isso. Despeje a água do cozimento. Aí, nessa batata, adicione açúcar, o sal e misture bem até ficar homogêneo. Aí você adicione um ovo, mistura bem novamente. Aí você bota aí a farinha de trigo, vai peneirando o fermento e comece a sovar aí com as mãos já, tá? Aí tu desconta tua raiva ali, ó. Sova com vontade. Depois, aos poucos, você incorpora o restante da farinha até formar uma massa bem macia e levemente pegajosa, tá? Isso, ela começou a ficar pegajosa na mão assim, ó. Tá pronto. Transfira a massa para uma superfície. Rega um pouquinho de azeite nas mãos, que é pra untar as mãos, tá? Pra não ficar grudando. Aí você vai dividir a massa, né? Em partes iguais. Polvilha aí na superfície, na mesa, aí no balcão. Farinha, né? E vai abrindo as massas aí em forma de disco. Isso, vai fazer tipo pastel, né? Aí reserva uma delas e outra corta em triângulos, como se fosse uma pizza. Se você quiser fazer tipo esfirra assim, ó, tá? Aí você coloca queijo ralado por cima de cada uma e tudo mais. Bom, o negócio é o seguinte, é só você depois botar um recheio que você quiser. Pode ser de frango, carne moída, que mais? Presunto e queijo. Nossa! E aí você vai, ó, você vai depois fechando, né? Bem certinho aí. Aqueça uma frigideira com óleo e bote pra fritar em fogo médio até que estejam dourados e crocantes. É mais leve, mais saudável, tá? E é uma delícia, gente. Essa massa de pastelzinho de batata. A base da massa é muito simples, é muito parecido com pastel normal para fazer depois, tá? Só tem que acertar aí no ponto ali da farinha, fazer o purezinho bem certinho, com a água lá que você cozinhou também a batata, 200 ml, colocar 600 gramas de farinha, depois o fermento, e a massa ela vai ter que estar macia, ela vai ficar macia, mas levemente pegajosa, você vai ver o ponto aí, fácil, fácil. E aí pode fazer um pastelzinho desse. Já, se quiser também trazer aqui, pode. Por que não, né? Ai, ai, deixa eu ver quem tá mandando mensagem. Bom dia, minha amiga Edna, né? DNA das Pizzas. Dica pra trabalhar com esse tipo de receita? Ó, atenção. A batatinha deve estar fria. Senão ela não dá ponto. Ah, muito bem, hein? Quanto mais farinha põe, mais mole fica. Olha só. Dica da Edna, né? DNA das Pizzas. De massa ela entende, hein? Então, ó, a farinha, é o pastel de imagem de batata. A batata, ela deve estar fria pra dar o ponto, beleza? Muito bem, Edna, muito obrigado, especialista, né? Masterchef, ali da EDNA das pizzas. Quem tá me pedindo a receita aqui, ó, minha amiga Lenir Corrêa. Ô, Lenir! Tá lá então, hein? Abraço pra ti. Deixa eu ver quem mais tá mandando mensagem. Ô, Dona Rosa, quem que vai ganhar hoje o jogo? Como é que tá o tempo aí na Vila Celeste? Diz pra mim.
2: E é Daniel, é a Rosa Niquete da Vila Celeste? Daí, Daniel, como é que tá aí a luta, Daniel?
0: Tamo lutando.
2: Tem sorteio aí, Daniel? Tem aqui sorteio. Tá muito vento, Daniel. Não sei por que tem tanto vento aqui na Vila, Daniel.
0: Ué?
2: Tudo certo, Daniel?
0: Tudo certo. Tá ventando muito lá na vila, hein? Só pra avisar você aí que de repente ia pousar aí pra Vila Celeste de avião, de helicóptero, muito vento na área da Vila Celeste. Muito obrigado, Ana Rosa Niquete, um abraço pra senhora, tá? Vamos ver quem mais tá mandando mensagem. Bom dia!
3: Bom dia, Daniel. Sou Maria Aparecida Pereira, da Esquina Rosa. Gostaria de participar do sorteio, se for possível. O meu palpite é 2 pro Grêmio e 1 pro Inter.
0: 2 pro Grêmio e 1 pro Inter. Bom dia, Daniel. Se puder, meu amigo Deco, quer dizer o Zorro? Porque hoje é dia do peão de rodeio. Ah, verdade. Um abraço pro Deco, né? Domador de escada pra subir em cavalo. Valeu, Deco! Aliás, ele mandou mensagem aqui também, né? Deixa eu ver o que o Deco tá falando. Deco tá falando do Grêmio dele. Coitadinho. Deixa eu ver... Além de cair da escada, coitado, machucar a clavícula, ainda é torcedor do Grêmio, né? Não é fácil. O Grenal, e o Grenal, só 2-0 porque é no Beira-Rio, hein? 2 pro Grêmio, é claro, disse o nosso amigo Zorro, Deco. Pião de boiadeiro, grande Deco, hein? Tá louco, vou pegar o baixinho pra te dar umas aulas de escada, ó, meu amigo baixinho pintor, né? Costuma escalar a escada para pintar rodapé. Alô, bom dia.
4: Bom dia, Daniel Carvalho. Tudo bem? Tudo certo? Quem fala é a Glaci Luiza Brown. Então, Daniel, coloque no sorteio aí da feijoada da rodoviária da Lívia, tá bom? Somente da feijoada aí. Eu vou participar hoje. E sobre o jogo, não sei se eu vou pedir a música do vestido colorado ou do vestido azul. Mas eu vou do vestido colorado, 2-1. Desde já eu te agradeço, Daniel, muito obrigado. E tenha uma ótima quinta-feira a todos.
0: Você também,
4: meu abraço a todos que estão curtindo o seu programa aí.
0: Valeu, vai mandando mensagem aí. Tá valendo R$30 e vale compras do Hortifruti Delícias do Campo, 2 quilos de mandioca São José. E também tá valendo aqui a feijoada da Lília, da rodoviária. Já vou avisando, não vou conseguir botar todo mundo no ar, né? Não vai dar tempo, tem muita gente participando aqui. Mas infelizmente o programa tem que acabar uma hora, né? Então, não vai todo mundo pro ar, mas pro sorteio vai todo mundo. Alô, bom dia.
5: Bom dia, Daniel, tudo bem? Quero concorrer aos sorteios. É a Luzana. Tô na escuta do seu programa.
0: Muito bem, obrigado. Vamos ver quem mais tá mandando mensagem aqui. Alô, alô, bom dia.
6: Bom dia, Daniel. Sou a Janeta do Mário São Luís. Gostaria de participar dos prêmios aí da rádio. E o Grenal é 2-1 pro Inter.
0: 2-1 pro Inter. Um abraço pra Beatriz Sequim também. Tá mandando aqui, Dali Inter. Deixa eu ver quem mais. Alô, bom dia.
7: Bom dia, Daniel. Eu gostaria de participar do sorteio da Hortifruti ali. E eu sou Irene dos Santos, aqui do bairro São Luís. E uma ótima quinta-feira para todos nós. Que Deus abençoe.
8: Bom dia, Daniel. Caiosa da Bela Vista. Também quero participar do sorteio de todos os prêmios. E como os times são, os dois são ruins, vai ficar 1-0, 0-0. Porque ali não tem como palpitar, porque os dois são ruins.
0: Palpite mais sensato que eu escutei até agora.
9: Bom dia, Daniel. Sou a Valdícia. Quero participar do sorteio da mandioca. Quero participar de todos os sorteios.
10: Bom dia, Danielzinho. Aqui é Cleci do Porto Seguro, Cleci Spilman. Quero participar do sorteio. Sorteio da mandioca e sorteio de hortifruti. Tá bom, Daniel? Um abraço. Bom. Fica com Deus, tá bom? Tchau.
0: Um abraço pro meu amigo Aristiliano, hein? Se nós passar pelo Grêmio hoje, vamos se encontrar. E a história é outra. Mandou aí o Aristiliano Moreira pra mim. Bom dia, sou o Alenir Koch, São Vicentico, participando dos sorteios aqui. Diz ela que dá 2-2. Quem mais aqui? A Vânia também participando, diz ela que dá 2. Vanusa, desculpa, tá? Diz ela que dá 2-1. A dona Daut também diz que dá 2-1 pro Inter. A Marli Bedim, comendo um peixinho hoje, um peixinho, uma saladinha, ei, coisa boa, hein?
11: Bom dia, Daniel, tudo bem? Quero participar de todos os sorteios. 2-0 pro Inter hoje. Beleza,
0: meu amigo, um abraço. 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Deixa eu ver quem mais tá falando do jogo de hoje, hein? Bom dia.
12: Oi, bom dia, Daniel, tudo bom?
0: Tudo.
12: Aqui é o João do bairro Bela Vista.
0: Fala, João.
12: É na Arábia ali hoje. Desde já eu agradeço você me atender.
0: Tá bom, meu amigo. Claro que é atendido. Alô, bom dia.
13: Bom dia, Daniel. Aqui é Lourdes Rottenbach, vizinho do Kiko. Fala pro Kiko.
0: É.
13: Que o Grêmio vai ganhar 2-0 do Internacional. Valeu, esse é meu palpite. Não quero participar do sorteio hoje, ok? Obrigada, bom dia a todos.
0: Bom dia, um abraço. O Kiko é colorado, né? Você sabe aí que lá no Rio Grande do Sul, Kiko, quando jogava o Zinho branco, lembra? O branco jogava no Inter, o Zinho no Grêmio. E o Kiko é do Jardim Floresta. Imagina o time com os três juntos, hein? O Kiko, o Zinho, o branco. Meu Deus do céu, pensa no timaço que ia ser. Um abraço aí pros meus amigos lá do... O pessoal tava falando ontem lá no Bar do Barba, que hoje vai ser o especial Bar do Barba Grenal. A partir das 6 horas da tarde, as portas estarão abertas para gremistas e colorados assistirem o jogo por lá, né? Lembrando que não pode entrar nem armado e nem com psicológico fraco, porque lá futebol, segundo eles, é pra brincar mesmo, pra dar risada. Então, se tu quiser ir, vai lá. Ontem fizeram um pagode com peixe frito, hein? Meu Deus do céu! Um abraço pro meu amigo dos pandeiros lá, agora não esqueci o nome dele, né? E o Barba hoje, então, aguardando gremistas e colorados para o grande Grenal desta quinta-feira, a partir das 6 da tarde, hein? E se quiser, para provar a lealdade, pode chegar de mão dada, gremista e colorado lá. Alô, bom dia!
14: Bom dia, Daniel. Quero concorrer esses peixes também, hein, Daniel? Hoje aqui vai sair macarrão, arroz, esquentar feijoada de ontem, fiz um purê de batatinha, e salada de repolho hoje de novo. O nosso jogo Internacional e o Grêmio, eu acho que vai dar 2-0. 2 pro Inter e 1 pro Grêmio.
0: Tá bom, tá aí. Segundo ela, o Inter vence. Bom, gente, ó. Quero mandar um alô pra Eunice lá do Subsede, que ela tá homenageando aqui a neta, a Sofia, tá de aniversário hoje, completando um aninho já. Parabéns pra Sofia, felicidades, muitos anos de vida, homenagem da vovó Coruja, a Eunice lá do Subsede. Alô, Eunice! Parabéns, Sofia, felicidades, muitos anos de vida. Gente, ó, não vou conseguir botar mais áudio aqui, já tá na hora da gente encerrar o programa aqui também. Só antes, claro, falar dos jogos de ontem. O que teve ontem mesmo?

Deixa eu ver aqui. Não, olha, nem fiquei ligando um jogo de futebol. Ah, a gente sabia já que ia acontecer, né? Inclusive, um abraço pro meu amigo Wilson. O Wilson falou assim: ô, Daniel, quando o Palmeiras chegar em 3, vocês param, tá? Por favor, porque não vai ficar muito feio, não vai ter nem gente comprando ingresso pro jogo da volta. Falei: ah, tá bom, deixa eu ver aqui. Liguei pro Abel Ferreira, técnico do Palmeiras. Ele me atendeu e falou: ô, ora pois, falou Daniel. Falei: ô, Abel, o pessoal aqui tá pedindo só pra chegar no 3 e parar, se puder e tal. Vou ver com meus seguidores. Falei: dá tudo bem, dá uma. Fala com eles aí. Aí falou e pelo jeito acho que conversou mesmo com a rapaziada lá, né? Que fizeram o treino, começaram a perder gol que nem louco. E o Palmeiras ganhou do Santos 3-0. Dá pra dizer que. Nossa, minha garganta. Acho que caminhou a classificação. Só um pouquinho, desculpa, gente.

0: respeitando o nosso, né, o time do Rei Pelé. Não ia fazer isso aí com o Santos também. Ficou 3-0. Tem o jogo da volta? Tem. É, dá pro Santos ainda? Futebol é futebol, por que não? Claro que pode, pode acontecer.
1: Aqui é difícil, é difícil.
0: Mas tudo bem, vamos lá. Bom, hoje nós teremos aí o Grenal, né? Que vai definir o outro jogo dessa primeira rodada da Copa do Brasil. Semana que vem são os jogos da volta. Com relação a ontem também, nós tivemos o Vasco jogando contra a equipe do Vitória, né? E o Vasco e Vitória ficou 1-0 pro Vasco. Mas bota o hino do Vasco aí, ó. Tá tão difícil tocar o hino do Vasco, não tem motivo pra tocar. A não ser se quer fazer o pessoal chorar, mas isso aqui é com alegria.

0: Paraíba e o Vascão venceu por 1-0 também, vai com vantagem. E hoje é o Grenal, né? Quem ganhar leva vantagem pro jogo da volta, que vai ser na quarta-feira que vem. Vamos pro sorteio? Bora lá. Primeiro, sorteio dos R$30 em vale-compras da Hortifruti Delícias do Campo. 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Tá, vai ficar tocando essa música do Vasco e vai cair o sinal da rádio de novo. 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Vamos ver quem vai ganhar então os R$30 de vale compra. Bora lá! Atenção, atenção, hein? A ganhadora aqui, ó. Eu acho que ela vai fazer muito bom proveito disso tudo. Porque ela é uma Masterchef. Minha amiga Marli Bedin, você ganhou os R$30 em vale compras da Hortifruti Delícias do Campo. Tá bom? Passar lá retirar quando você puder. Seu nome já estará com o pessoal. Vamos agora ao sorteio do. Dos 2 quilos de mandioca. Lá da São José, do Pacuri para o mundo. Vamos lá! A ganhadora aqui, ó. Dona Cornélios.
1: Bom dia, Tanhel. Que quinta-feira mais linda. Então, eu quero participar dos prêmios. Serve qualquer um. Todos os prêmios e agradeça muito se eu for atendida.
0: Claro que atendi.
1: Meu, muito obrigado e boa semana para vocês.
0: Boa semana para você também. Um abraço. Sempre muito simpática, dona Cornélia. Um alô para ela. E pro Cornélio também, que é o filho dela, né? Gente boa! Um abração para ele. Sempre com meu amigo Sanduba, para riba e para baixo. Vamos ver quem vai ganhar agora. A feijoada, pra retirar amanhã. Gente, ó, só repetindo, é amanhã. Não dá pra retirar sexta que vem? Não, é amanhã, tá? Se você de repente não puder, você pode falar pra gente aqui que à tarde eu sorteio de novo, tá bom? Beleza? Bora aí, bota pra girar. É aqui, ó, vamos ver. Isso aqui é ganhador ou ganhadora agora? Essa foto tá meio pequena. Deixa eu ver melhor. Ah, sim, é ganhadora, eu conheço. É a irmã do baixinho. Ô, Vanusa, você ganhou a feijoada da rodoviária da Lilian, tá bom? Retirar amanhã. E tem que ser amanhã, minha amiga. Se você não puder, você avisa aí, passa pra alguém ou a gente sorteia de novo à tarde, tá certo? Muito obrigado pelas participações, gente. Eu tô indo nessa, agradecendo a você pela audiência, pela sintonia. Amanhã tamo de volta e amanhã estaremos de volta, inclusive, com sorteio de almoço lá pra esquina. Céu Azul, final de semana promete, a Grande Lago vai tá lá, né? E você, claro, vai tá com a gente. Tô indo nessa, tá chegando o programa da Lara daqui a pouquinho. Lembrando que a partir de amanhã o programa também é mais curto, porque teremos horário eleitoral gratuito, tá certo? Um abraço, muito obrigado pela audiência. Eu, Daniel Carvalho, voltarei aí à tarde, 3 horas no Comando da Tarde. Bota aí o bar da esquina, porque você sabe, né? Hã? Vai ser lá na esquina. Na esquina, Céu Azul, final de semana que a Grande Lago vai estar. Tá. Ah, e aí vamos estar fazendo a festa. Ô, oh, maravilha! 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
2: Alô, amigos, estamos de volta no seu rádio, mais um programa da LAR Cooperativa Agroindustrial. Hoje é quinta-feira, dia 27 de agosto de 2026. Quinta-feira da pecuária, e o contato hoje, a entrevista é com um produtor de frango do norte do Paraná, muito bem colocado no mês de julho. Na segunda-feira tem a Assembleia Geral Extraordinária da LARCRED, as duas assembleias da LAR Cooperativa e também o encontro Caminhos da Soja 2026. Agende e participe. Lembrando mais uma vez, a Assembleia Geral Extraordinária da LARCRED na próxima segunda-feira às 14 horas. A AGS também da LAR Cooperativa às 14h30 e 15h30. Já lemos aqui esses editais de convocação, melhores informações e também a inscrição para participar. Fale com o nosso pessoal do atendimento com a gerência na sua unidade. Próxima segunda-feira também tem um encontro com os produtores rurais, principalmente os produtores de soja, na LAR Associação Recreativa. É o Caminhos da Soja 2026, promovido pela AproSoja Paraná. Claro, com o apoio da LAR Cooperativa. Inscrição deve ser feita pela plataforma Simpla. Melhores informações e até o auxílio para inscrever-se neste encontro de segunda-feira. Fale com o nosso pessoal do atendimento ou a área técnica aí da sua unidade. É o Caminhos da Soja 2026, na próxima segunda-feira, 19 horas, Associação Recreativa LAR, Medianeira. Muito bem, quinta-feira da pecuária, o nosso contato é com os produtores de destaque na produção do frango LAR. Mês de julho, um dos destaques foi o Jean Carlos dos Santos, da propriedade do associado Arnaldo Dias dos Santos, o seu pai. Boa tarde, Jean Carlos, inicialmente nos fale, né, que fica Rio Bom, como é que é esse município? Boa tarde.
3: Oh, boa tarde, Valdir. Boa tarde aí, amigos aí, né, do ouvintes do programa da LAR aí. É Rio Bom, é uma cidade assim do interior do norte do Paraná. Nós ficamos aqui, vizinho de Apucarana, região do Vale do Ivaí. Estamos aqui, Valdir, aproximadamente 80 km aí de Londrina, em Maringá. Cidadezinha gostosa, tranquila e calma.
2: Certo, destaca-se agricultura, pecuária forte também, criação do frango.
3: Ô Valdir, aqui a nossa propriedade aqui é uma propriedade pequena, é uma propriedade de grãos e estamos só na avicultura, é. E a região nossa aqui é um clima bom, viu, Valdir? É um clima assim que não é tão quente, não é tão frio, é um clima muito bom para produção de frango, viu? O frango de corte aqui se destaca bem, viu?
2: Certo, avicultura, né? Como é que tá essa produção aí? Há quanto tempo você tá nessa atividade? A família já vem de outras integradoras também? Como é que tá essa experiência?
3: Ô Valdir, não estamos muito tempo não, começamos aqui, tá indo para 6 anos e meio de produção, né? E antes disso a gente nunca tinha mexido com frango de corte, aprendemos aqui mesmo, aprendemos com a LAR, técnico da LAR, começamos do zero.
2: Ah, interessante. Então, já falei com o seu irmão em uma entrevista passada, mais uma vez a família se destaca e agora ocupa o quarto lugar no mês de julho, né? Foi um lote especial ou já tem beliscado bons números?
3: Ô Valdir, porque assim, a gente fala em produção de frango, mas não é fácil. É, a avicultura hoje, eu falo que tem que ter amor. Porque amor é onde entra tudo, né? Dedicação, cuidado, profissionalismo. E esse lote mesmo, que é o pior lote que a gente, acho que a gente passa, todos vão saber falar disso, que é o inverno, né? O tal do inverno entra tudo, é aquecimento, ventilação. Então você tem. E não só no inverno, né? A gente, graças a Deus, que aqui é uma propriedade familiar, né? E os aviários aqui, quem toca aí é o meu irmão, né? Que é o Michael, né? E a gente vem aí de vários resultados bons.
2: Certo, manejo correto no inverno, no verão, enfim, o manejo correto, ração, pintainho, está tudo bem chegando aí? Tudo isso potencializa esta boa colocação, não é verdade?
3: Isso, Valdir. Então, é que nem eu acabei de falar aqui, a gente tem um bom atendimento, né, pelo departamento técnico da LAR, né, aqui do norte aqui. Quero até agradecer também a nossa técnica hoje que está dando assistência pra gente, né, que é a Sabrina. E além disso, a equipe, né, por exemplo, assim, vem bons pintinhos, né, que a gente precisa também para começar um lote bom, tem que vir uns bons pintinhos, né, uma ração bem formulada, né, e o essencial é um bom aquecimento no começo, né, e uma boa atenção no lote inteiro, né, porque assim, o lote passado foi um lote de inverno, né, e no lote de inverno tem que estar muito bem em cima, né.
2: E esse trabalho, você já destacou aí, é você e seu irmão que tocam, qual é que é a estrutura aí, quantos aviários tem?
3: Isso, hoje eu e meu irmão, né, nós tocamos aqui, somos sócios, né, e nós temos dois aviários, e os dois é dos dois, né, e é só a gente mesmo que toca, e de quando dá uma apuradinha, a gente acaba pegando aí um ajudante aí, mas por enquanto é só dois aviários de, pra capacidade de para 37 mil francos cada um.
2: Certo, e aí já, como você disse, há 6 anos e meio, isso aí já tá dando um resultado mais expressivo agora, né? Afinal de contas, as parcelas vão vencendo também, né? Mas isso também vai estar sendo liquidado já, né?
3: Isso, é isso, e agora estamos começando a ficar motivado já pra gente colocar mais duas, né? Porque hoje a produção hoje é volume, né? E agora com as parcelas agora já acabando, ela vai decrescente, né? A gente começa a respirar mais, né? E você sabe, respirou, a gente fica mais animado, né?
2: Muito bem. Resultado bom é ajudar ainda mais, né?
3: Nossa, é um incentivo que, nossa senhora, a gente quer.

0: Expandir mais. Eu, pro ano que vem a gente quer expandir mais, pelo menos colocar mais duas, né? Mais dois aviários.
1: Muito bem. E a satisfação dessa conquista aí, como é que foi receber essa notícia? Enfim, é bom saber que vai bem, né? E que é reconhecido pela cooperativa também, né?
0: Ô, Valdir, nossa, isso não tem nem explicação, viu? Pior que a gente vê que ali é o reconhecimento, o nosso trabalho, a nossa dedicação, as nossas noites em claro. A hora que você vê que você está sendo reconhecido pela LAR e a gente vê lá a colocação também dos nossos resultados, como quer dizer, significa que a gente está indo bem para frente, né?
1: Muito bem.
0: Pisando com o pé direito.
1: Certo. E isso aí tem sido aproveitado também, né? O resultado desta boa colocação, esse dá dinheiro também, né? No que vocês investem, hein?
0: Ô, Valdir, rapaz, a gente, com a luta, com o nosso suor, a gente também tem que começar a investir na gente, né? Não, já melhorou o carrinho, né? A casa também, já, graças a Deus, já deu uma entrada boa numa casa nova também na cidade. E estamos fazendo aí um caixa aí para nós, né? Aumentar os aviários também, isso daí com certeza.
1: Muito bem.
0: Para frente.
1: Pensamentos sempre em construção, né? Pensamentos bons sempre ajudam a evoluir, né? Enfim.
0: É investimento, né? Vamos investir cada vez mais.
1: Certo. Você já disse que a atividade principal aí é a avicultura. E a família como um todo também investe na agricultura?
0: É, então aqui é, como eu falei, a propriedade familiar, né? Então fica aí o meu irmão, nós ficamos aqui nos aviários, né, tocando, e o pai fica na parte de grãos, né? Aí a parte de grãos também aí é com o meu pai daí. Mas também não é rentável também, é muito bom também.
1: Certo. E a LAR nesse trabalho aí, você já destacou a parceria também e o bom atendimento da nossa técnica aí, né? LAR Cooperativa vai bem aí no norte do Paraná, como é que tá esse respeito pela marca, a qualidade do frango, dos trabalhos, enfim, tem visto com bons olhos essa chegada da LAR aí, né? Sempre é tempo de chegada e se manter com qualidade, né? Tá tudo bem?
0: Nossa, tá, a LAR aqui a gente sempre só quer agradecer, a LAR nosso município hoje tá cada vez crescendo mais. É, e agora, vizinho nosso aqui, Rio Bom, já ela tá lançando o novo incubatório da LAR. O novo incubatório da LAR agora, para atender o norte do Paraná, vai ser aqui na cidade de Rio Bom.
1: Que bom. Muito bem. Certo. E sabe que agora nós temos uma campanha publicitária aí, né? Quero ver se você sabe também essa parte aí que é divulgada, né? Se é frango, é?
0: É LAR.
1: Ah, muito bem. Parabéns, Jean. Obrigado aí pela entrevista aí, sucesso nas atividades aí. Como é que tá o lote atual agora aí? Como é que tá? Quantos dias que tá? Até tava falando contigo antes, né? Tava dentro do aviário, tava manejando aí nesta manhã, né? Como é que tá esse lote agora?
0: Ô, Valdir, o lote é excelente também, hein? Eu vou falar pra você, nós estamos em cima do manejo aqui, todo dia em cima, né? Dando ambiência em cima do manejo, porque, ó, GPD alto, e eu não sei não, hein? O mês que vem você vai me ligar de novo.
1: Legal, tomara que sim. Então tá bom. No mais, um grande abraço e obrigado pela entrevista, até uma próxima oportunidade. Bom trabalho aí.
0: Valdir, eu que agradeço e vamos pra frente.
1: Muito bem, este Jean Carlos dos Santos, filho do seu Arnaldo, associado LAR em Rio Bom, no norte do Paraná. Quanto à conversão alimentar ajustada, 1.45, GPD 79,58, idade 40,9 dias, mortalidade 2,98%, peso unitário 3,255 kg, sexagem mista. Índice de eficiência produtiva 499 pontos. A técnica que lhe assiste é a Sabrina Ferreira. Parabéns a todos. Preços praticados pela manhã: soja R$ 132 a saca, milho R$ 58, trigo R$ 77.

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1: Quarto Seminário de Educação e Práticas Docente inicia hoje em Santa Helena. Santa Helena prepara a programação da Semana Cívica com momentos cívicos e desfile de 7 de setembro. Armados e com rostos cobertos, criminosos invadem condomínio. Caminhão com produtos químicos tomba e atinge carro em rotatória. Marido agride mulher surda após ela recusar relação sexual. Operação do Exército vai movimentar tropas e blindados na região. Polícia apreende mais de 4 toneladas de drogas em barracão. Expo Ciência e Robótica reúne criatividade dos alunos de escola da região. Justiça dos Estados Unidos rejeita recurso e agência deve liberar dados do Mais Médicos em ação sobre o Brasil. TSE faz parceria com Google para rastrear deepfakes de candidatos. Missal avança na implantação de programa de compras públicas e discute fundo de inovação. Ditador de Cuba reconhece que país vive situação de sofrimento. Lula projeta maior controle estatal sobre redes sociais em novo plano de governo. Estas e outras notícias a partir de agora em Rotativa do Ar, edição desta quinta-feira, 27 de agosto de 2026.
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2: Armados e com rostos cobertos, criminosos invadem condomínio na região. Imagens de câmeras de segurança registraram a ação de criminosos durante um roubo no Jardim IP em Foz do Iguaçu. No vídeo, uma mulher aparece chegando ao condomínio. Logo depois, um carro branco para na entrada. 3 homens descem do veículo e entram no condomínio. 2 deles aparecem com armas em punho. Na sequência, um carro preto chega ao local. Outras 3 pessoas descem do veículo e também entram no condomínio. Todos os suspeitos estavam com os rostos encobertos por balaclavas e usavam luvas. A ocorrência aconteceu no começo da tarde de ontem e durou menos de 2 minutos. Segundo relato das vítimas, a polícia militar, entre 5 e 7 indivíduos participaram da ação e chegaram ao local utilizando 2 veículos. Alguns dos criminosos estariam armados com armas longas. Durante o assalto, os suspeitos aparecem saindo com bolsas, mas a PM informou que foram levados apenas aparelhos celulares. Os ladrões fugiram do local após o crime. A Polícia Civil investiga o caso. As imagens podem ajudar na identificação e localização dos envolvidos. Não foi informado se algum suspeito foi preso. Caminhão com produtos químicos tomba e atinge carro em rotatória. Caminhão usado para o transporte de produtos químicos tombou e atingiu um carro no início da manhã de hoje em Toledo. O acidente aconteceu na rotatória da rua 1º de Maio, na região da Vila Pioneiro, na saída para Cascavel. Segundo informações apuradas no local, o caminhão Volkswagen seguia pela avenida Egídio Jerônimo Munareto, quando, ao entrar na rotatória, o motorista perdeu o controle da direção. O veículo tombou de lado e atingiu o Chevrolet Cobalt, que estava parado na rua 1º de Maio, aguardando para acessar a avenida. A condutora do carro, de 27 anos de idade, não ficou ferida. Já o motorista do caminhão, de 21 anos de idade, teve suspeita de fratura na clavícula direita e foi encaminhado para a unidade de pronto atendimento. A guarda municipal foi acionada e interditou parcialmente a rua 1º de Maio para orientar o trânsito. Apesar de o caminhão transportar produtos químicos, não foi constatado vazamento da carga. As circunstâncias do acidente serão apuradas. Marido agride mulher surda após ela recusar relação sexual. Um homem de cerca de 60 anos de idade foi encaminhado à delegacia de polícia civil durante a madrugada de hoje após agredir a esposa no bairro Cataratas, em Cascavel. Segundo informações repassadas à polícia militar, o homem teria chegado em casa alterado e tentado

0: tentando manter relações sexuais com a esposa, que não teria consentido. Ainda conforme o relato, durante a situação, o homem teria dado um tapa na mulher. Ela é surda, muda e analfabeta, e com muita dificuldade conseguiu chamar a atenção de vizinhos, que acionaram a polícia militar. Uma equipe foi até o imóvel e encaminhou o homem à delegacia para os procedimentos cabíveis. Operação do Exército vai movimentar tropas e blindados na região. Moradores de Cascavel e região devem ficar atentos à movimentação de tropas, viaturas blindadas e veículos militares durante os próximos dias. O 33º Batalhão de Infantaria Mecanizado realiza desde ontem até o dia 3 do mês que vem a Operação Cheque Uno. O exercício militar será realizado na região do distrito de Alto Bom Retiro e áreas próximas e faz parte do programa de treinamento do Exército. Durante a operação, haverá deslocamentos de comboios e viaturas pelas vias da região. Por isso, o Exército orienta os motoristas a redobrarem a atenção ao encontrar veículos militares. A recomendação é reduzir a velocidade, manter distância segura e ter cuidado ao trafegar próximo aos comboios. Segundo o 30º Batalhão de Infantaria Mecanizada, a operação tem como objetivo aprimorar o preparo e a capacidade operacional dos militares e das unidades do batalhão. As atividades serão realizadas seguindo os procedimentos de segurança estabelecidos pelo Exército, com atenção à segurança dos militares e da população. Polícia apreende mais de 4 toneladas de maconha em barracão. Uma denúncia anônima levou a Polícia Rodoviária Federal e a Polícia Militar até um barracão usado pelo tráfico de drogas ontem, em Toledo. O imóvel fica na Avenida Ministro Cine Lima, no bairro Jardim Copagro. Segundo a Polícia Rodoviária Federal, o morador relatou movimentações suspeitas durante a madrugada, com entrada de veículos e fardos volumosos no local. Como o endereço ficava em área urbana, a PRF acionou a ROCAN do 19º Batalhão de Polícia Militar. Durante a verificação, os policiais visualizaram uma caminhonete Hilux e diversos fardos de entorpecentes. As equipes entraram no barracão por um portão traseiro que estava aberto e encontraram mais de 4 toneladas de maconha. Também foi apreendida uma Hilux com placa clonada e sinais de adulteração. O imóvel não apresentava características de funcionamento comercial e, segundo os policiais, era usado como depósito logístico para o tráfico. No local, havia materiais utilizados para empacotar e carregar as cargas. Nenhum suspeito foi encontrado. A droga e o veículo foram encaminhados à Delegacia de Polícia Civil de Toledo, que investiga quem alugou o imóvel e os responsáveis pelo esquema.
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6: 12:29.
7: El Niño acende alerta para pragas nas lavouras de milho.
8: O cenário de El Niño para a próxima safra de milho coloca novamente o clima no centro do planejamento no campo. Mudanças de temperatura e de regime de chuvas podem alterar a dinâmica das pragas e aumentar a pressão sobre as lavouras. Entre os pontos de atenção estão os insetos sugadores, como a cigarrinha do milho e o pulgão, que podem causar danos diretos e também transmitir agentes associados a doenças. É o que destaca o engenheiro agrônomo e gerente de produto da BASF Soluções para a Agricultura, Douglas Leme de Oliveira.
9: O El Niño pode criar condições mais favoráveis para a sobrevivência e movimentação dos insetos. Isso aumenta a preocupação porque o risco não está somente na presença do inseto, mas na disseminação dos patógenos que causam os enfezamentos. Em anos com esse cenário climático, o monitoramento precoce e o manejo preventivo ganha ainda mais importância para proteger o potencial produtivo da lavoura. A gente já sabe que em anos de El Niño, a ocorrência de cigarrinha para determinadas regiões, cigarrinha propriamente o pulgão, pode ser potencializada em função das variações climáticas.
8: A preocupação é maior no início do desenvolvimento da cultura, quando a planta ainda está formando seu potencial produtivo. O planejamento deve considerar as características de cada região e combinar diferentes medidas ao longo do ciclo. A explicação é da engenheira agrônoma e profissional de desenvolvimento de mercado da BASF Soluções para a Agricultura, Milena Fernandes.
10: A recomendação e a melhor estratégia é chegar antes da praga. Eliminar a melhotiguera, planejar a semeadura, escolher bem o híbrido, monitorar desde a emergência e agir rápido quando o vetor for identificado. Porém, tem um ponto muito importante: utilizar produtos certificados e produtos que tenham uma alta performance e eficácia no campo em relação a esses insetos vetores.
8: As recomendações são importantes, inclusive, para que os produtores possam aproveitar da melhor forma as oportunidades de mercado. Os preços do milho continuam em alta e a próxima safra apresenta estimativas de recorde no país, de acordo com consultorias especializadas. Produção e reportagem, Bruno Moreira.
11: Indicadores agropecuários com Diego Brião. Soja.
12: Os contratos futuros com vencimento em setembro registraram elevação nos Estados Unidos na quarta-feira. Na Bolsa de Chicago, a cotação era de US$12,54 por bushel. Valores no mercado físico no Brasil por saca de 60 quilos. Estado do Mato Grosso, cidade de Rondonópolis, R$141. Bahia, Luiz Eduardo Magalhães, R$137,50. E Rio Grande do Sul, Nonoai, R$131.
11: Boi Gordo.
12: Em São Paulo, na B3, os contratos com vencimento em agosto eram negociados a R$42,30 por arroba. Houve queda de 0,38% no dia. Boi à Vista, no Mato Grosso, em Cuiabá, R$319,30 por arroba.
11: Café.
12: Os contratos futuros de café arábica com entrega prevista para setembro terminaram a quarta-feira em Nova York, nos Estados Unidos, em queda. A cotação era de R$2.436,12 por saca de 60 quilos. No Brasil, no mercado físico, valores do café arábica tipo 6 por saca de 60 quilos. Minas Gerais, Varginha, R$1.900 e São Paulo Franca, R$1.830.
11: Milho.
12: Valores no mercado físico, por saca de 60 quilos. Paraná, Marechal Cândido Rondon, R$58. Valor em estabilidade na comparação com a cotação anterior. E Goiás, Rio Verde, R$57. Também em estabilidade.
11: Laranja.
12: Os contratos futuros de suco de laranja com entrega prevista para setembro terminaram a quarta, em Nova York, em queda. A cotação era de US$140,80 por libra peso. Valor da laranja pera extra no mercado físico. Minas Gerais, Belo Horizonte, R$2 por quilo em estabilidade.
11: Uva.
12: Valores no mercado físico. Rio Grande do Sul, região serrana, tipo Itália, Rubi, média semanal. R$9,69 por quilo em queda. E Pernambuco, tipo Isabel, preço médio comercial, R$100 por caixa de 18 a 20 quilos em estabilidade.
11: Algodão.
12: Valores do algodão em pluma por arroba. Mato Grosso Sorriso, R$133,47 em elevação. E Bahia, região oeste, R$142,33 em estabilidade.
11: Cacau. Natal.
12: Os contratos futuros de cacau com entrega prevista para setembro terminaram a quarta em Nova York em elevação. A cotação era de 5.817 dólares por tonelada. Valores do cacau no mercado convencional: Bahia, R$ 337,22 por arroba em elevação, e Pará, R$ 14,48 por quilo em estabilidade.

0: Expociência e robótica reúne criatividade de alunos de escola da região. A Escola Criança Feliz de Marechal Cândido Rondon promoveu a Expociência e Robótica, evento que reúne criatividade, inovação e conhecimento produzidos pelos alunos do terceiro, quarto e quinto anos. Ao longo de todo o dia, os estudantes apresentaram projetos práticos e experimentos científicos desenvolvidos em sala de aula. A programação proporciona aos alunos a oportunidade de compartilhar suas descobertas e aprendizagens com professores e familiares, valorizando o conhecimento adquirido durante o processo de ensino. A iniciativa integra as ações de incentivo às feiras de ciências promovidas pela Secretaria de Educação. O trabalho busca estimular a curiosidade, a criatividade, pesquisa e o interesse dos estudantes pela ciência e pela tecnologia desde os primeiros anos da formação escolar. O assessoramento dessas ações é realizado por Renato Romero, que acompanha e auxilia o desenvolvimento dos movimentos relacionados às feiras de ciências nas escolas da rede municipal. Além de apresentar os resultados dos projetos, a Expociência Robótica representa um momento de protagonismo para os alunos que têm a oportunidade de explicar suas experiências, compartilhar conhecimentos e demonstrar na prática aquilo que aprenderam.
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2: Para sua reflexão, pensamentos que edificam. A grande glória da vida não está em nunca cair, mas em se levantar a cada vez que caímos. Nelson Mandela.
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3: 12:37.
4: Justiça dos Estados Unidos rejeita recurso e agência deve liberar dados do Mais Médicos em ação sobre o Brasil. O Tribunal de Apelações dos Estados Unidos para o Distrito de Colômbia rejeitou por unanimidade um recurso da Organização Pan-Americana da Saúde, OPAS, que buscava impedir a divulgação de documentos em um processo movido por médicos cubanos que alegam ter enfrentado trabalho forçado no Brasil por meio do programa Mais Médicos. Um painel de juízes concluiu neste mês que não tinha jurisdição para revisar nesta fase processual esse tipo de recurso. Portanto, a medida judicial foi indeferida e o caso foi devolvido ao Tribunal Distrital para dar continuidade ao processo. A decisão judicial mantém uma ordem que exige que o braço da Organização Mundial da Saúde, OMS, para as Américas, responda a pedidos de apresentação de documentos, participe de dois interrogatórios e solicite o depoimento sob juramento de Gerard Anderson, diretor administrativo da organização. A Corte de Primeira Instância autorizou esses procedimentos após quase 2 anos de negociações infrutíferas entre as partes a respeito da coleta de provas. Entre os dados que devem ser divulgados para angariar provas estão comunicações relacionadas ao possível uso de um banco americano para transferência de recursos envolvendo o programa, documentos referentes à movimentação de dinheiro e ao destino do percentual retido pela OPAS, bem como informações destinadas a apurar se as transações em questão foram feitas dentro dos Estados Unidos. A ação foi ajuizada em 2018 por 4 médicos cubanos que trabalharam no Brasil no programa Mais Médicos, criado em 2013 durante o governo Dilma. Eles alegam que o regime cubano restringiu seus movimentos e contato com a família, além de ter pagado uma fração do que o Brasil destinou aos seus serviços e o submeteu a ameaças de assédio, intimidação e represálias. TSE faz parceria com Google para rastrear deepfakes de candidatos. O Tribunal Superior Eleitoral, TSE e o Google lançaram ontem uma campanha para incentivar candidatos a utilizarem a ferramenta de detecção por semelhanças do YouTube, Likeness ID, para identificar o uso não autorizado de imagens geradas por inteligência artificial IA. Criada no ano passado, a tecnologia rastreia materiais sintéticos e deepfakes que possam explorar indevidamente a imagem dos concorrentes a cargos públicos nas eleições desse ano. O presidente do TSE, Nunes Marques, destacou que a ferramenta não substitui a fiscalização humana ou os mecanismos já existentes de controle da justiça eleitoral. Segundo o ministro, ela expande a capacidade de rastreio de conteúdos prejudiciais à honra e à imagem dos envolvidos no pleito. O presidente do Google Brasil e vice-presidente da Google Incorpore, Fábio Coelho, ressaltou que a cooperação é indispensável para promover eleições seguras e reduzir a disseminação de materiais difamatórios e enganosos. O candidato deve ter uma conta no YouTube e acessar a área específica de detecção por semelhança no YouTube Studio. Caso não tenha uma conta, é permitida a criação de um registro exclusivo para utilizar a ferramenta.
0: Missal avança na implantação de programa de compras públicas e discute fundo de inovação. O município de Missal avançou nas discussões para implantação do programa de compras públicas. A primeira reunião do grupo de trabalho nomeado pelo decreto 6.668 do dia 21 de julho deste ano contou com a presença do prefeito Adilton Ferrari e do consultor do SEBRAE, José Alteir Schmelfeng, que é aqui de Santa Helena, inclusive, que apresentou pontos sobre o tema. O encontro definiu os primeiros passos, ações necessárias e o envolvimento dos setores responsáveis pela implantação do programa. O grupo é coordenado pela secretária de Desenvolvimento Econômico, Dulce Schwendler, e reúne representantes do município, Câmara de Vereadores e ACIME. Em um segundo momento, foi apresentada a proposta de implantação do Fundo Municipal de Inovação. A iniciativa busca contribuir para a estruturação do ambiente municipal de inovação e estimular políticas públicas de incentivo à inovação e ao empreendedorismo. Promover o desenvolvimento econômico e social de Missal por meio do incentivo às compras de produtos e serviços fornecidos por empresas locais e regionais. Representantes de outras entidades, órgãos públicos e especialistas poderão ser convidados a participar das reuniões quando necessário.
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3: 12h44.
4: Ditador de Cuba reconhece que país vive situação de sofrimento. O ditador de Cuba, Miguel Díaz-Canel, reconheceu que o país vive uma situação de sofrimento em meio à grave crise econômica e social que atinge a ilha. Em uma entrevista ao jornal Folha de São Paulo, ele classificou o cenário como complexo, embora tenha negado que Cuba esteja à beira de um colapso. Díaz-Canel afirmou que a avaliação de especialistas internacionais sobre o risco de Cuba se transformar em uma espécie de Gaza silenciosa é perfeitamente correta. Ainda assim, rejeitou a ideia de que o regime esteja próximo de perder o controle da situação. Segundo o ditador cubano, o país enfrenta uma conjuntura marcada por dificuldades profundas, mas também pelo que chamou de criatividade e resistência histórica da população. Sob o comando do regime comunista, a crise tem se ampliado em Cuba e refletido diretamente no cotidiano dos cubanos. O país enfrenta apagões frequentes, forte redução do transporte público, funcionamento limitado de hospitais e alta dos preços de alimentos e medicamentos, especialmente no mercado informal. A economia cubana também sofreu forte retração nos últimos anos. Díaz-Canel atribuiu, como sempre, parte do agravamento da situação à pressão dos Estados Unidos. Ele voltou a criticar o governo do presidente Donald Trump e afirmou que Washington atua com perversidade em uma tentativa de subjugar Cuba. O ditador cubano também reconheceu que o diálogo com os Estados Unidos está estagnado neste momento. Segundo ele, apesar de contatos entre os dois governos e de uma suposta disposição para conversar, ainda não houve avanços concretos, nem foi definida uma agenda para as negociações. Lula projeta maior controle estatal sobre redes sociais em novo plano de governo. O presidente Luiz Inácio Lula da Silva oficializou suas diretrizes para um eventual novo mandato, focando na ampliação da regulação das plataformas digitais. O plano protocolado no Tribunal Superior Eleitoral nesse mês propõe mecanismos para conter a desinformação e o discurso de ódio, além de criar órgãos específicos para monitorar algoritmos e garantir a chamada soberania digital. O plano prevê a criação do Conselho Nacional pela Soberania Digital, um órgão que contaria com a participação de diversos setores da sociedade. Na prática, essa estrutura funcionaria como um fórum de decisão sobre como as tecnologias devem operar no país. O termo Soviet é usado para ilustrar a preocupação de críticos, pois remete aos antigos conselhos populares da Rússia que exerciam poder político em nome do povo. O objetivo oficial é garantir que o ambiente digital siga as leis brasileiras, mas há o temor de que o colegiado seja dominado por grupos com viés político específico, influenciando decisões sobre o que pode ou não circular nas redes sociais brasileiras. Lula propõe a consolidação da transparência algorítmica por meio de um novo órgão, o Centro Nacional de Transparência Algorítmica. Algoritmos são as regras matemáticas invisíveis que decidem quais postagens aparecem primeiro para você. O governo argumenta que é necessário entender como esses sistemas organizam o fluxo de informações para evitar manipulações. No entanto, a ideia de ter o Estado fiscalizando esses códigos gera debates, pois abre caminho para uma intervenção direta na forma como as empresas de tecnologia entregam conteúdo, sob justificativa de impedir que as plataformas favoreçam determinados campos políticos ou prejudiquem a democracia. O governo já deu sinais de que pretende usar estruturas existentes para aprofundar a fiscalização. A Agência Nacional de Proteção de Dados, a ANPD, ganhou poderes para monitorar redes como Instagram, X e TikTok, podendo até suspender serviços que não cumpram regras de proteção. Paralelamente, a Advocacia Geral da União, AGU, mantém a Procuradoria Nacional da União de Defesa da Democracia, apelidada por críticos de Ministério da Verdade. Esse órgão atua pedindo a remoção ou rotulagem de conteúdos que o governo considera desinformação sobre políticas públicas. A tendência é que esses braços do Estado tenham suas competências ampliadas para agir de forma mais rápida e abrangente.
0: Quarto Seminário de Educação e Práticas Docentes começa hoje em Santa Helena. Começa hoje em Santa Helena o quarto Seminário de Educação e Práticas Docentes promovidos pela Prefeitura de Santa Helena por meio da Secretaria de Educação e Cultura em parceria com a Universidade Tecnológica Federal do Paraná, a UTFPR. O tema dessa edição é Educação e Bem-Estar Docente, Práticas que Transformam o Aprender. A abertura acontece às 19 horas no Centro de Eventos Silon Schmidt, no Balneário Terra das Águas, com palestra da Neurociência da Vida para a Sala de Aula. Práticas que Transformam o Aprender, da neurocientista Thaís Faria Coelho. Amanhã, a programação continua no mesmo local. Às 8 horas, Fabrício Rodrigues de Moura apresenta Saúde Mental na Escola, o impacto do bem-estar docente na aprendizagem. Às 10 horas, Marcos de Jesus Oliveira fala sobre saúde mental na docência, riscos psicossociais, sofrimento e estratégias de cuidado na educação básica. À tarde, a partir das 13 horas e 30 minutos, as atividades seguem no campus UTFPR, com oficinas, minicursos e apresentação de trabalhos. A programação dessa edição está voltada à discussão sobre a saúde e o bem-estar dos profissionais da educação e seus efeitos na aprendizagem dos estudantes, com temas incluem riscos psicossociais no ambiente escolar, estratégias de cuidado e aplicação de conhecimentos da neurociência às práticas de sala de aula.
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3: 12 horas e 52 minutos.
8: Santa Helena prepara a programação da Semana Cívica com momentos cívicos e desfile do 7 de setembro. A Secretaria Municipal de Educação e Cultura de Santa Helena já está preparando a programação da Semana Cívica 2026, que terá momentos cívicos, desfiles nos distritos e o tradicional desfile de 7 de setembro. A programação começa no dia 2 de setembro, com momentos cívicos às 8 horas da manhã, também nos dias 3 e 4, reunindo escolas e instituições da sede do município. No dia 4, às 18 horas, serão realizados desfiles cívicos nos distritos de São Clemente, Moreninha e São Roque. Já no dia 7 de setembro, feriado nacional, acontece o tradicional desfile na sede de Santa Helena, com início às 8h30 na Avenida Brasil. Neste ano, o trajeto terá uma mudança. O desfile terá início nas proximidades da Padaria Progresso e seguirá pela Avenida Brasil em direção à Praça do Colono. A secretária municipal de Educação e Cultura, Ana Paula Silva, reforçou o convite para que a comunidade prestigie a programação e destacou o trabalho desenvolvido durante todo o ano na preparação das fanfarras e apresentações. Ela lembrou que as instituições, empresas, associações e demais grupos interessados em participar do desfile no dia 7 têm até o dia 2 de setembro para realizar a inscrição. O cadastro está disponível no site oficial do município de Santa Helena. A programação será encerrada no dia 12 de setembro, com desfile no distrito de Subsede. A Semana Cívica é uma oportunidade para reunir estudantes, professores, entidades e toda a comunidade em um momento de cidadania, patriotismo e valorização das tradições de Santa Helena, como destaca a secretária de Educação e Cultura, Ana Paula Silva.
9: Nós, como né, é tradição já, a gente sempre organiza um momento cívico que todas as instituições de ensino aqui da sede participam desse momento e fazem apresentações, seja um teatro, uma música, dança, jogral, né? Eu sempre comento, eu lembro dos jograus quando a gente era criança. E para o aluno é muito importante isso, né? É desenvolvimento, a questão da cidadania, a questão do respeito à pátria. Então, a gente convida aí a toda a comunidade para prestigiar, começando já no dia 2, na próxima semana. Então, 2, 3 e 4, nós fazemos os momentos cívicos sempre às 8 horas da manhã. Atrás do local onde funciona aí a Secretaria de Educação e Cultura, tem um estacionamento, né, entre os prédios de educação e também tem a agricultura que funciona ali junto e Câmara Municipal de Vereadores. Então, convidamos a todos para prestigiar esse momento, sempre com a questão da entoação aí do hino nacional, as apresentações por todas as instituições de ensino aqui da sede, né? E ainda além das escolas e CMEIs, tanto escola estadual como escola municipal, nós temos também a PAI, o SICA, que participam desse momento. o período de inscrições aberto para todas as instituições e entidades que querem participar do tradicional desfile cívico no dia 7, esse ano numa segunda-feira, né, feriadão, mas nós vamos estar lá, né, estar num ato aí de patriotismo, amor à pátria, fazendo o nosso tradicional desfile cívico. E para isso a gente precisa que todas as instituições, entidades que vão participar, se inscrevam. Até dia 2 de setembro está aberto, tem um link disponível no site oficial do município de Santa Helena, tem uma aba lá escrito desfile cívico, né? Só acessar, colocar as informações, um breve histórico, bem rapidinho. E nós precisamos, para organizar, né, a posição de cada pelotão e de cada instituição na Avenida Brasil, né, onde acontece o nosso desfile aí no dia 7. Então, veja, começamos a semana no dia 2, né, semana cívica, 2, 3 e 4. No dia 4 também nós já teremos desfiles cívicos em 3 distritos, distrito de São Clemente, Moreninha e São Roque, às 18 horas, né? Porque aí segue com uma outra programação, confraternização, aí janta com a comunidade local. No dia 7, então, na segunda-feira, o nosso desfile. E ainda seguimos até os dias 11 e 12. Dia 11, com o desfile cívico às 17h30 no distrito de Vila Celeste. E no dia 12, às 16h30, no distrito de Subsede, encerrando aí todo esse movimento. E como você muito bem colocou, Jonas, é o momento que acontece, né, que se consolida esse trabalho, mas ele é iniciado já, né, nos meses aí de fevereiro, março, pelos nossos professores que trabalham com os alunos, principalmente nas fanfarras. Essa parte das fanfarras, a Débora, através da Central de Cultura, a equipe acompanha um pouquinho mais. Nós conseguimos adquirir esse ano uniformes novos, equipamentos novos, né, para que as nossas fanfarras aí sigam fazendo um trabalho maravilhoso e que a gente sabe que faz a diferença lá na vida do nosso aluno, né? A questão da assiduidade, do trabalho coletivo, né, todos, para que tenha uma bela apresentação. E olha que a gente vê aí, eu sempre falo do professor Nini, a fanfarra de Moreninha, São Roque, todas, né? Enfim, todos são, desenvolvem um trabalho excelente, mas quando eles vão fazer aquela evolução na frente, alguns pontos estratégicos aí da avenida, às vezes a gente chega a ficar apreensivo, né? Porque parece que não vai dar certo e sai tudo muito bem. Assim, é uma organização fantástica. Então a gente valoriza, né? É importante a gente prestigiar esse momento aí. Mesmo dia 7, o Jonas comentava com você antes, às vezes as pessoas falam, mas é 8h30, né? O desfile, teve anos que foi 9h e não estava chovendo, mas a gente tem que começar esse movimento muito antes para que as 8h30 esteja começando. Tem um motorista que está levantando lá 4h30 da manhã e tem que buscar os alunos, né, que participam aí principalmente das fanfarras no interior, até que cheguem todos aqui para começar o desfile às 8h30. Então, um momento, né, de cidadania, um momento de respeito à pátria. Convidamos a todos para participar aí do cívico, né, começando na próxima semana, principalmente aí, né, se atentar ao prazo de inscrição até dia 2, para que fique tudo bem organizado e a gente tenha aí um bonito e tradicional desfile cívico no dia 7.
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1: Ele não teve qualquer culpa. Bom pra ele, mas eu peço a palavra para lembrar que é mais prudente dizer que ele não teve nenhuma culpa ou que ele não teve culpa alguma. Como a língua é viva, algumas gramáticas já até aceitam aquela construção de não teve qualquer culpa. Mas muitas mantêm a indicação de que qualquer só deve ser usado em frase negativa quando significar comum ou sem importância. Por exemplo, isso não é para qualquer um, ou esse não é um esporte qualquer. Aí tudo certo. Mas quando você quiser dizer nenhum, é mais garantido não usar qualquer na frase.
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2: 13:06.
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1: Gente, nós estamos chegando!

0: Às 13 horas com 7 minutos, 13 com 7, tamo chegando, hein, gente? Tá pintando por aqui, tá começando na sua tarde seu, o nosso, o Tarde Alegre! É, tarde alegre, tarde boa, tarde legal, tarde de quinta-feira.
1: É, um grude, um rala.
0: É, hoje é 27 de agosto, o ano é 2026 e o nosso Tarde Alegre tá pintando por aqui, gente. A partir de agora, sou eu, Jonas Paulo, que te faço companhia no melhor do rádio, no melhor da sua M580. A partir de agora nós vamos juntos, levando o melhor da boa música, as bandas, o modão, a música gaúcha, sua participação no 3268-1212. Por lá você manda o seu recadinho, né?

de 2026. Temperatura no momento, de acordo aí com os termômetros da Grande Lago, também segundo o CIMEPAR em Santa Helena, 25 graus. Aliás, 27, né? Atualizando aqui, 27, sensação já de 29, quase 30 graus aí de sensação térmica, hein, gente?

datas, alguns fatos que marcam esse dia, que marcam o nosso calendário. Hoje é Dia Nacional do Psicólogo, é Dia do Corretor de Imóveis e Dia do Peão de Boiadeiro, né? Hoje é Dia do Peão de Boiadeiro aí nas datas comemorativas. É, marcando hoje por aqui também, tá de aniversário Paulinho Mosca. É, o versátil cantor e compositor carioca Paulinho Mosca tá soprando velhinhas. Também a potente e aclamada cantora de soul brasileira Sandra de Sá. Bom, marcando por aqui hoje alguns fatos, né? E um dia como hoje acontecia uma aproximação histórica, né? O planeta Marte atingia a menor distância da Terra em quase 60 mil anos em 2003. Bom, data que marca por aqui a assinatura do Tratado de Paz que põe fim à Guerra da Cisplatina e reconhecia a soberania da República Oriental do Uruguai em 1828.

Vamos nos santos de hoje. Hoje é dia de Santa Mônica, exemplo perene de oração, intercessão e amor materno. Bom, vamos que vamos, estamos chegando por aqui. A partir de agora é tarde alegre no ar aqui na sua, na nossa M580. A partir de agora você vem conosco, 3268-1212. Você manda aí o seu recadinho, manda o seu alô, confirma a audiência, companhia e sintonia aqui na nossa tarde, na Quintaneja, Quinta Breja, Quinta Especial, Quinta de TBT. Bom, então vem com a gente porque é tarde alegre no ar aqui na sua, na nossa Grande Lago. 3 com 11.

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Aqui agora são 13h24 na Grande Lago. Mandar um abraço aí pra Ivete Simonetti. Boa tarde, tá na companhia, na sintonia, energia positiva aí nessa tarde, é? Abraço, família Simonetti, Dona Ivete, obrigado pelo carinho da companhia, pela sintonia. Ó, daqui a pouco a gente vai trazer as informações do clima e os destaques do tempo, né? Daqui a pouco tem informação do CIMEPAR, por aqui a gente vai conferir como é que fica a previsão do tempo nos próximos dias aí pro final de semana, próxima semana já também, dá uma conferida, né? Já também tem as informações, né? Os destaques de Santa Helena, da nossa região, do Brasil e do mundo, para você ficar muito bem informado também aqui na nossa tarde. Até às 15 por aqui, a gente vai te fazendo companhia no canal 580.

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Aqui agora são 13 horas 38 minutos, 13:38. Vai participando conosco aí do 3268-1212. Vai mandando aí o seu recadinho, seu alô, boa tarde. Aqui é a Magna. A Magda, né? Oferecendo aí pro Jairo a música Morena Misteriosa da banda Céu e Cantos. Então tá certo. O pedido é uma ordem. Aqui o ouvinte pede, a gente toca na programação do nosso Tarde Alegre.

0: Responde.
1: Pode entrar.
2: Oh, e aí, vocês viram a morena?
0: Eu também não vi.
2: Meu Deus.

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0: meu amigo seu Joãozinho da Angola. É, seu João, aquele abraço, tá na audiência sempre, na companhia. Boa tarde, Jonas. Aqui é o Joãozinho da Angola, manda a música Saudade da Minha Terra com Belmonte Amaraí. Ê, modão, hein? Agora 13:53.
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0: Vamos lá então, de tempo e temperatura, trazendo os destaques do CIMEPAR, o Sistema de Tecnologia e Monitoramento Ambiental do Paraná, atualizando as condições do clima, os destaques do tempo aqui na nossa tarde, o nosso Tarde Alegre. Bom, quinta-feira, condições do tempo voltam a ficar estáveis, sem chuvas no Paraná. Tivemos aí um amanhecer com presença de nuvens baixas, nevoeiros, entre o norte e Campos Gerais, centro-sul e o leste paranense, mas que perderam força ainda no período matutino. Demais setores ficou com pouca nebulosidade durante todo o dia, sol aparece com maior frequência em todas as regiões, em comparação aos últimos dias, favorecendo a elevação de temperaturas. Bom, em Santa Helena, no momento, 29 graus, sensação térmica já é de 31, hein, gente? Céu claro em Santa Helena, sol e muito calor é a previsão para os próximos dias, pelo menos até o final de semana, né? Não chove hoje, faz sol amanhã e sábado também, com máximas de 31 e 32 graus. Pancadas de chuva para o domingo, 8 milímetros, muito calor também, máximas de 32. Chove ainda na segunda-feira e aí a tendência é de diminuição nas temperaturas, né? Mas não quer dizer que vai vir frio, né? Mas as máximas ficam abaixo aí dos 30 graus, variando entre 23 e 27 graus em Santa Helena, tá bom? Depois, na terça e quarta, dia 1 e 2 de setembro, céu claro em Santa Helena. Algumas pancadas de chuva para domingo e segunda-feira, segundo o CIMEPAR, o Sistema de Tecnologia e Monitoramento Ambiental do Paraná. 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Agora 13:55, pedido aqui do nosso amigo aí, o seu João da Angola. Saudade da minha terra, isso aí é Belmonte e Amaraí, né? A gente traz, tá tocando, claro, você pede, você participa, você interage, a gente te atende aqui no canal 580. 13:55.

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agora são 14 horas com 11 minutos. 14 com 11. Vamos que vamos seguindo por aqui. Daqui a pouco a gente vai fazer um giro aí pelos principais destaques, né? As informações, as notícias aí de Santa Helena, região, os destaques do Brasil e do mundo para você ficar atualizado com a gente aqui na tarde no canal 580. Daqui a pouco também a gente vai atendendo mais participação, mais pedida. Você vai pedindo a bandinha, modão, aquela marca gaúcha, né? Você vai participando e pedindo aí a sua preferida. Daqui a pouquinho também a gente vai falar aí dos últimos destaques do setor policial em Santa Helena, né? Ontem tivemos uma grande movimentação policial aí no distrito de subsede, né? É, inclusive a Polícia Militar e também a Polícia Civil emitiram notas de esclarecimento no final da manhã de hoje sobre esse caso aí de cárcere, sequestro, enfim, teve troca de tiros. Enfim, daqui a pouquinho a gente vai trazer estes e outros destaques, as principais manchetes aqui da nossa tarde. Agora tá chegando mais destaque de bandas por aqui. 14 com 12. Hein?

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na Grande Lago, agora 14 horas 26 minutos, 14 com 26 por aqui. Vamos que vamos seguindo, né? Tá na hora da gente atualizar os principais destaques e notícias aqui na tarde. Vamos lá então, trazendo destaques e

Santa Helena região, informações de Brasil e de mundo que você confere aqui no canal 580. A gente começa por aqui trazendo os destaques de Brasil e de mundo. UEFA pede documento sobre FIFA a Tribunal dos Estados Unidos para processo penal. Entidade que rege o futebol europeu pretende utilizá-los para mover um processo criminal na Suíça contra Gianni Infantino, né, e outros dirigentes e assessores da FIFA envolvidos na elaboração do plano já abandonado de transferir direitos comerciais da Copa do Mundo para uma nova subsidiária. Escolas têm até o dia 8 de setembro para escolher livros didáticos para 2027. O processo deve ser realizado por gestores do sistema PNLD Gestão. Nepal alerta para novo risco com lago em área afetada por inundações. Para cientistas, mudanças climáticas contribuíram para desastre. E o programa Pé de Meia paga hoje a quinta parcela a alunos nascidos em julho e agosto. São Paulo chega a 26 casos de sarampo em 2026. Três novas infecções foram registradas na capital. El Niño coloca 1,2 milhão de pessoas em risco no Peru. Previsão é que fenômeno se intensifique a partir de novembro. Desemprego cai para 5,3%, o menor para o trimestre terminado em julho. Falando ainda do Nepal, né? A avalanche no Nepal e na China, mais de 1.000 pessoas estão desaparecidas. A polícia informou que o número de mortos deve ultrapassar os 270. Eleições 2026 e a agenda dos presidenciáveis desta quinta-feira. Os concorrentes ao Palácio do Planalto participam de caminhadas, bandeiraço e plenárias com apoiadores e filiados. Bom, pelo PT, Luiz Inácio Lula da Silva participa de sabatina na TV Globo. Pelo Missão, Renan Santos participa de sabatina dos veículos O Globo, Valor Econômico e CBN no Rio de Janeiro. Pelo Partido Novo, Romeu Zema, em São Francisco, Minas Gerais, irá acompanhar as obras da ponte que liga o município de Pintópolis, iniciadas durante sua gestão como governador de Minas Gerais. Pelo PSD, Ronaldo Caiado concede entrevista ao vivo para a Rádio TMC em São Paulo e visita o Hospital Santa Marcelina. À noite, deve participar do lançamento da candidatura de Otone de Paula do PSD a deputado federal no Rio de Janeiro. Pelo PCO, Rui Costa Pimenta participa do programa Análise Internacional no canal do YouTube do diário Causa Operária. Samara Martins do PEM, Recife, no Pernambuco, participa de bandeiraço na Avenida Guarapés, de caminhada na Avenida Conde da Boa Vista e de plenária com filiados e apoiadores. Wilson Grácia, do Democrata, visita o Gatil Love Cats e participa de campanha de castração de pets no Centro de Convenções de Ferraz de Vasconcelos. Clariana Barão do DC, em Cuiabá, no Mato Grosso, faz visitas à Feira do Porto, ao Abrigo Bom Jesus e ao Hospital do Câncer. Pelo PCB, o Edemilson Costa concede entrevista na TV Globo, à noite visita a Ocupação Escola Popular para Reforma Urbana Miguel Baldes, em Niterói, e faz caminhada pela cantareira, em Niterói. Hertz Dias, do PSTU, em São José dos Campos, São Paulo, visita os operários de Morundim, Gesp, e da AKR e o acampamento dos trabalhadores da Parker Anifim. Candidatos Augusto Cury do Avante e Flávio Bolsonaro do PL não têm agenda pública de campanha hoje.
Portanto, aí a agenda dos presidenciáveis para esta quinta-feira. Alguns destaques, né, do Brasil e do mundo, por aqui trazendo também as informações do Paraná. Destaques aí do nosso estado. Falando um pouquinho também aí dos candidatos ao governo do Paraná. Sérgio Moro cumpre agenda com produtores rurais e empresários. Candidato do PL participa de compromissos de campanha hoje.

Requião Filho propõe criação de hospitais regionais da mulher e da infância. Candidato ao governo do Paraná pelo PDT participa de compromissos de campanha nesta quinta. Sandra Alex participa de eventos e lançamentos de campanha no Paraná hoje.

Nossa tarde, polícia conclui investigação sobre morte de fotógrafa em Trilha do Paraná e determina a causa. Ana Paula Silveira Cardoso ficou desaparecida por 5 dias e foi encontrada morta em 30 de julho. Queda de jovem em Cachoeira do Salto das Orquídeas, em Sapopema, foi acidente, segundo Polícia Civil. Nenhuma pessoa foi identificada. Cães farejadores ajudam a localizar quase 1 tonelada de maconha em carreta. Estepes, caixa de cozinha e semi-reboques escondiam a droga. 4 cães ajudaram na localização da droga durante uma abordagem em Balsa Nova, na região metropolitana de Curitiba. Pais são presos suspeitos de vender bebê de 5 meses por R$15 mil e entregá-lo no Paraguai. Olha, a criança foi resgatada em Foz do Iguaçu. Mãe foi localizada com R$11 mil em espécie. Moçadas enterradas são de primas que estavam desaparecidas no Paraná, confirma a polícia. Letícia Garcia Mendes e Estela Dalva Melegari Almeida desapareceram no dia 21 de abril, data em que a polícia acredita que foram assassinadas por Clayton Antônio da Silva Cruz, em Paranavaí. O principal suspeito morreu em abordagem policial. E olha, vizinho atrai criança dizendo que vai benzê-la, estupra e é flagrado pela própria filha. Vítima tem 7 anos de idade, o homem tem 62 e foi preso em flagrante, gente. Olha, essa barbaridade aconteceu em São Mateus do Sul.

destaques aí do Paraná, trazendo também informações de Santa Helena e da nossa região oeste. Polícia Civil esclarece ocorrência com reféns e intervenção policial na linha Mânica, em Santa Helena. PL inaugura Casa Verde Amarela em Entre Rios do Oeste, com presença do ex-prefeito e candidato ao governo do candidata a deputado estadual, Evandro Grade Usado. Santa Helena aprova crédito adicional de R$737 mil para ações em 3 secretarias. Santa Helena prepara a programação da Semana Cívica com momentos cívicos e o tradicional desfile de 7 de setembro. 2 casos de violência doméstica são registrados em Ouro Verde do Oeste. Santa Helena disputa mais uma rodada do Paranaense de Bolão Regional Oeste B. Alguns destaques, né, que você confere aqui na nossa tarde, o nosso Tarde Alegre aqui no canal 580. Agora são 14:36.

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1: Quando seus talentos encontram as necessidades do mundo, ali está a sua vocação. Aristóteles.
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0: Por aqui agora 14:45.
1: Oi, é Luiz Carlos Porto Seguro. Eu conheço o João da Angola. Trabalhamos juntos, o João da Angola, lá na Barra de Náutica, Santa Helena Velha. Cortando lenha, arrumando lenha, fazendo bem. Conheço o João do Beck, o domador de bicicleta. E manda a castação, a piada pra ele vai ouvir. Fala pro amigo dele, Luiz Carlos Porto Seguro. Quer participar do sorteio? Se tiver sorteio.
0: Então tá certo, um abraço aí pro Joãozinho da Angola aí, ó. Pessoal mandando abraço pra ti.

na nossa tarde, a gente falava antes, né, da movimentação policial de ontem, né, na linha Mânica aí, subsede. Bom, gente, a Polícia Civil, por meio da Delegacia da Polícia de Santa Helena, divulgou pela manhã hoje uma nota de esclarecimento sobre a ocorrência registrada ontem na região da linha Mânica, no interior de Santa Helena. Segundo informações oficiais, por volta das 16 horas, as forças de segurança foram acionadas após uma denúncia de que um homem estaria mantendo familiares sob ameaça e restrição de liberdade em uma propriedade rural. Diante da gravidade da situação, equipes da Polícia Civil e da Polícia Militar foram imediatamente até o local. Durante a aproximação, o suspeito foi localizado, portanto, portando uma arma de fogo, aparentemente uma espingarda. Na sequência, ocorreram disparos de arma de fogo e houve intervenção policial. Após a ação, o suspeito fugiu em direção a uma área de mata, onde deixou de ser visualizado. As equipes permaneceram em diligências na tentativa de localizar o homem. Polícia Militar atuou no apoio da ocorrência, realizando a segurança do perímetro e o atendimento das vítimas. Ao todo, 7 pessoas foram encontradas no imóvel, todas conscientes. Conforme a Polícia Civil, havia relatos de ameaças e agressões físicas. A ocorrência foi registrada para investigação dos crimes de extorsão mediante sequestro, ameaça, lesão corporal, dano, resistência, desobediência, violação de domicílio e porte ilegal de arma de fogo. A Polícia Civil informou ainda que as diligências continuam e que todas as circunstâncias do caso serão devidamente apuradas, incluindo a dinâmica dos disparos e a intervenção policial. O caso que segue sob investigação da Delegacia da Polícia Civil de Santa Helena. A Polícia Militar, que também pela manhã, né, emitiu uma nota do atendimento à ocorrência. Segundo a nota da Polícia Militar, o homem armado havia invadido uma residência, ameaçou e agrediu moradores, danificou veículos e restringiu a liberdade das vítimas, né? Ocorrência aí que envolveu cárcere privado, ameaças, agressões e confronto com as forças policiais. Ainda conforme a Polícia Militar, o suspeito teria conduzido as vítimas, mantendo-as sob ameaça, até outro imóvel localizado na mesma região. Com as informações, as equipes foram mobilizadas, realizaram um cerco para retirar as vítimas do local e, durante a aproximação dos policiais, o suspeito desobedeceu as ordens de rendição, apontou uma arma de fogo na direção dos agentes e efetuou disparos. Diante da ameaça, os policiais realizaram uma intervenção para cessar a agressão. O homem foi atingido, mas conseguiu fugir para uma área de mata densa. As equipes de segurança permaneceram realizando buscas na região, porém, conforme o boletim divulgado, o suspeito ainda não havia sido localizado, pelo menos até esta manhã. Destaque aí dessa informação, né? Essa ocorrência registrada no final da tarde de ontem em Santa Helena. Agora 14:49 na Grande Lagoa.

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Gente, eu tô ficando por aqui, agradecendo a você pelo carinho da companhia e sintonia. Já já tem Daniel Carvalho, comando da tarde. Eu volto amanhã, sexta-feira. Valeu, fui, tchau, tchau.

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4: 15:10.
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gente! Boa tarde! Boa tarde pra você ligado aqui na Grande Lago. Alô você, sintonizado na 580, estamos chegando! Tá começando o Comando da Tarde, a partir de agora vai comigo Daniel Carvalho, sou eu mesmo, com você na melhor, na boa, na M580, canal 330, Rádio Grande Lago de Santa Helena, pra toda a região oeste do Paraná, leste paraguaio, buenas tardes, Brasil e mundo, através da internet, tamo na área, tamo chegando, tamo encostando. A partir de agora você vai comigo aqui então, até as 17, até as 5, com boa música, informação, alto astral, fazendo a programação da melhor, da boa, nessa tarde de quinta-feira gostosa, quinta-feira, quintaneja, quinta-breja, não é o que a gente quer, mas já é quase, hein? Quase sexta, hoje dia 27 de agosto de 2026, comemora, celebrado hoje. Como Dia Nacional do Psicólogo, Dia do Corretor de Imóveis e Dia do Peão de Boiadeiro. Hoje é o dia também em que nascia o versátil cantor e compositor carioca Paulinho Mosca. A cantora brasileira especialista no soul brasileiro Sandra de Sá. Também George Hegel, filósofo alemão, e Confúcio, filósofo chinês. Hoje é dia de Santa Mônica, exemplo perene de oração, intercessão e amor materno. Estamos numa quinta-feira de inverno, mas com temperatura de primavera-verão aqui no oeste do Paraná, solzão brilhando, tá uma quinta-feira linda e a temperatura agradável. 30,3 graus nesse momento aqui na Avenida Brasil, centro de Santa Helena, nos estúdios da Grande Lago. Estamos aí também, né, com a lua nos regendo, a lua crescente, ah, coisa boa. E você aqui, participa comigo, manda o seu recado e o seu alô. 3268-1212, 3268-1212 é o WhatsApp aqui da Rádio Grande Lago, para você participar, para você deixar o seu recadinho, fazer sua homenagem, pedir a sua música, e eu já tô aguardando você para participar aqui comigo, hein? Tá começando o comando. E a gente vai de Paralamas pra abrir hoje. La Bella Luna. Boa tarde pra você.

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0: Minutinhos, 3h33 aqui na programação Grande Lago, nessa tarde de quinta-feira. Daqui a pouco é aquele blocão de sertanejo, né? Afinal, hoje é a nossa famosa quintaneja por aqui. Então você já se prepare para fazer aquele pedido legal, fazer aquele pedido que você gosta de sertanejo, né? Bacana aqui na tarde, para fazermos essa quinta ainda mais gostosa. Deixa eu ver quem mais tá mandando mensagem por aqui pra mim. Alô, alô. Boa tarde, meu amigo Benedito. Boa tarde. Tô em casa, hein? Toca pra nós aí, Mercedita. Tá bom, então. Tá em casa mesmo, Benedito? Tem certeza? Então tá certo. Vou trazer pra você aí, Mercedita. Tá bom? Um abração pra você. Obrigado pela audiência. Bom, Otávio de Medianeira. Quero pedir pra tocar Barões da Pisadinha aí, da Rocheda. Grande Otávio, tudo bem contigo? Lá em Medianeira nos ouvindo, obrigado Otavião pela audiência, obrigado pela sintonia, curtindo essa quinta aí junto com a gente. E meu amigo Deco, né? Hoje é o dia do peão de boiadeiro e o Deco aconteceu um fato inusitado essa semana, né? Foi subir no cavalo e acabou caindo, mas não caiu do cavalo não, hein? Caiu da escada. Ê, Deco, não deu nem tempo de contar os 8 segundos em cima do cavalo, rapaz. Ele tá aí na expectativa do Grêmio não cair pro Inter hoje, claro. Afinal, ele é aí um grande torcedor tricolor e hoje tem Grenal, inclusive com transmissão da Grande Lago. A partir das 8 horas da noite, você tem todas as informações com a rádio que é a cara do Grenal, a Rádio Gaúcha de Porto Alegre, em cadeia com a Grande Lago. Valeu, Deco! Qual que é o seu placar pro jogo hoje? Diz pra mim aí. E peça a música também pra tocar, meu amigo. Ele mandou uma aqui, ó. Boate Azul na versão gremista. Que é isso, hein? Tá nos ouvindo lá na Santa Terezinha. Tá de boa, né? É, se recuperando. Se recupere bem aí. Machucou a clavícula, né? Logo, logo será 100% novamente. Grande, Deco! Escuta aí, ó. Que é isso? Vamos lá.
1: Azul na versão gremista.
0: Vamos ver. Tá meio falhado o vídeo dos rapazes aí. Vai lá.
2: Doente de amor.

É, pois é, bom, tá aí os gremistas, por enquanto, mais animados que os colorados, pelo menos aqui na programação, né? O Deco já mandou essa aí, né? Também tá rolando umas brincadeiras aqui, ó, que hoje o Inter vai dançar a valsa de 15 anos. Você sabe que essa aí é uma história já antiga, né? Lá em 2016, é isso? Um gol do Sacha, alfinetando o Grêmio, dançou a valsa dos 15 anos, né? O gol do Hexa do Inter, festa do título e tal. Pois é, aquela dancinha marcou um período de o Inter não ganhar mais nada. E hoje vai completar 15 anos de nenhum título a nível nacional. Será que hoje vai dançar a valsa também o Inter lá com os gremistas? Com certeza vai ter provocação durante o jogo. Isso pode ter certeza. Ai, vamos ver, daqui a pouco eu trago uma pros colorados aqui também. Estamos dando uma revisada na plantadeira, logo logo vamos tá aí para fazer novo plantio de verão. Quem tá mandando isso aí para mim é o Gilmarzinho. Gilmar, grande Gilmar, tá na luta, mexendo com o ferro velho. Vai lá, meu amigo. É, quem disse, né? Quem disse que só de folga você faz um homem? Não, tem que trabalhar também. Vai lá no Correrio. Um abraço para ti e pros ajudantes. Aí eu tá sozinho. Tá na lida sozinho, Gilmar? Salva a vida de Lagoa Seca, da capital da Moreninha, Lagoa Seca. Um abraço pra você. Ô Daniel, tudo bem? Vou deixar que você escolha a música hoje, tá? Valeu, eu sim, Anderle, obrigado. Eu sim, tá sempre ligada também. E boa tarde pra Maria Gimenez. Estava de aniversário ontem, né? Felicidades, muitos anos de vida novamente pra ela. E tá aí nos ouvindo também. Abração pra ti. Pessoal, o outro pediu pra mim trazer essa aqui, ó, da rádio. Ó, toca amanhã essa lá na rádio, lá. E quem foi que pediu foi meu amigo Grande Cabeçote, mecânico a domicílio. Ele que, pelo jeito, gostava muito da novela Rock Santeiro, né? Hã? E tinha essa aqui durante a trilha sonora do grande Zé Ramalho, Mistérios da Meia-Noite. Vou trazer o Zé Ramalho. Vai lá pro meu amigo Dito, essa aqui também. Daqui a pouco eu trago o Mercedita pra você. Tá bom, Ditão? Alô, pra ti. Um abraço pro Jareta também. O Dito não tá no Jareta, hein? Falou que tá em casa hoje, tá? Só pra avisar. 3h40, Zé Ramalho. Músicas e mistério pra você agora aqui. Mistérios da Meia-Noite.

0: grande Fábio Júnior, Cassi Caçador, aqui na tarde, Grande Lago, aqui no comando. Vamos seguindo em frente, mandando aquele alô pra você que tá nos ouvindo. Solane, tudo bem? Daniel, toca música com Chitãozinho Chororó, Meninos da Roça, só pra curtir pra vocês aí da Grande Lago. Obrigado, vou trazer nesse blocão sertanejo que já chega aí, da nossa quintaneja, Meninos da Roça, Chitãozinho Chororó. Que é gol gol aí do Roupa Nova também, Daniel, da novela Um Sonho a Mais. Ah, Maria Gimenez tá nos ouvindo, ela ouviu Dona aí, novela Rock Santeiro, Mistérios da Meia-Noite também com Zé Ramalho, O Amor e o Poder da Rosana também foi música de novela, é, bloco de músicas, temas de novela, e ela tá querendo ouvir mais uma, né? Whisky a Gol Gol da novela Um Sonho a Mais, músicas delas são todas boas. Esse aqui é a Maria Gimenez, nos ouvindo lá em Foz, né? Isso, de Diamante, mas tá em Foz, cuidando da filhota aí, segundo ela, nos alertou, né? Muito bem. Alô, Capitão Maleca, Maria Mosman, tudo bem com vocês?
1: Daniel Carvalho, um abraço grande. Placar do Capitão Maleca e da Maria, 2-0 pro Grêmio. Quem sabe para fechar o programa, faz tempo que eu não ouço Steve Wonder, grande cantor cego, cantava e tocava todos os instrumentos. Incrível, incrível, por isso, não só pelas músicas, mas pela capacidade que ele tinha, sempre me admiro. Um abraço grande. Bom final de tarde para você.
0: Bom fim de tarde, Capitão Maneca. Obrigado pela ótima sugestão, como sempre. O Steve Wonder, eu sou fã do Steve Wonder, hein? É, quanto tempo aí, desde as primeiras, a primeira grande música do Steve Wonder que eu me lembro, que eu gostei muito, era pequeno ainda, hein? Quer dizer, pequeno ainda a gente é, era menor, né? Mas eu me lembro muito da música que ele fez lá nos anos 70, era a música de um filme que eu gostava, né? High and Ground, acho que é o nome da música. Essa aqui, ó, achei ela. Steve Wonder, ó. Na fase mais, digamos, rock and roll dele.

grande, grande Stevie Wonder, hein? Depois teve a fase dele mais romântica. E eu sei de uma aqui. Ele cantou com Paul McCartney, que Capitão Maneca gosta muito, hein? É, ele compara a vida às teclas do piano, né? Pra falar, inclusive, sobre a questão do racismo, né? Com as teclas brancas e teclas pretas do piano. E como elas, tocadas estando juntas, tocam em perfeita harmonia. Por que, que na vida a gente não pode ser assim com as pessoas, sejam elas de qual cor forem? Ebony and Ivory. Paul McCartney e Stevie Wonder. Vai lá pro Capitão Maneca nos ouvir.

0: do Paul Young, Every Time You Go Away, aqui na tarde, para você relembrar comigo músicas internacionais, aquelas gostosas, que só tocam aqui.
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0: Agora são 4 horas e 13 minutos, 4 e 13 na tarde, e olha só, a Polícia Civil divulgou informações sobre a situação com reféns no interior de Santa Helena, fato que ocorreu ontem, e a delegacia da Polícia Civil aqui de Santa Helena trouxe esclarecimentos detalhados sobre a grande mobilização das forças de segurança registrados na tarde de ontem, quarta-feira, na linha Mânica, interior do município de Santa Helena. A ação resultou no resgate de 7 pessoas que foram mantidas sob ameaça de reféns na fuga de um suspeito armado para uma área de mata após o confronto. De acordo com as informações repassadas pela Polícia Civil, o acionamento ocorreu por volta das 4 da tarde de ontem, após um alerta de que um indivíduo estaria mantendo familiares sob grave ameaça e restrição de liberdade em uma propriedade rural, ou seja, sequestrado. Equipes integradas da Polícia Civil e da Polícia Militar deslocaram-se rapidamente ao endereço para conter a situação da crise e garantir a segurança das vítimas. Durante a aproximação das equipes ao local, o suspeito foi avistado empunhando uma arma de fogo longa, aparentemente uma espingarda. Houve disparos e uma pronta intervenção policial para repelir a agressão. Aproveitando-se da situação, o homem conseguiu romper o cerco e fugir em direção a uma densa área de mata, dando início a uma intensa operação de busca no perímetro, que segue mobilizando ainda os policiais. No interior do imóvel da ocorrência, as guarnições localizaram 7 vítimas, todas resgatadas conscientes, embora não tenham relatado as autoridades terem sido ou terem sofrido agressões físicas e fortes ameaças psicológicas durante o período em que ficaram sob domínio do agressor. O caso foi formalmente registrado na Polícia Civil, acumulando uma série de graves acusações, incluindo extorsão mediante sequestro, lesão corporal, ameaça, dano, desobediência, resistência, violação de domicílio e porte ilegal de arma de fogo. As forças de segurança continuam em diligências na região para localizar o suspeito. Esse homem que invadiu 2 residências ontem, manteve famílias reféns, trocou tiros com a polícia. Inclusive, a informação é que ele pode ter sido baleado durante a fuga e conseguiu evadir-se para uma área de matagal. Quem tiver qualquer informação, pode passar para a polícia através do 190 de forma anônima. 4 horas e 16 minutos, mais informações durante a programação ou nos jornais da Grande Lago. Jornal da Manhã e também Jornal do Meio-Dia, Rotativa no ar. JM, Jornal da Manhã, 7:10. Rotativa, logo após o programa da LAR.
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0: horas e 19 minutinhos, 4:19, aqui na tarde da 580. Você vai mandando o seu recadinho aí, 3268-1212, participando aqui da nossa programação. Boa tarde pro meu amigo lá no Porto Seguro. Alô, Luiz Carlos, tudo bem?
1: Ô, Marco, amanhã então, vai de manhã.
0: Opa, acho que ele mandou o áudio errado aqui.
1: Vai vir amanhã de manhã.

do que o da sua participação apenas. Tá bom, meu amigo? Abração aí pra ele, o Carlos Eduardo, né? Isso. Tá nos ouvindo lá no Porto Seguro. Um abraço pra você aí, tá bom? Não, não, veja com o rapaz aí. Pelo jeito tá meio com pressa o homem lá, né? Deixa eu ver. Quem tá mandando mensagem por aqui? A Solange tá querendo ouvir música com o Chitãozinho Chororó, os meninos da roça. Vamos trazer aí o Chitãozinho Chororó, então? Tá na hora de trazermos também aquele blocão de sertanejo aqui, né? É, porque afinal, hoje é quintareja, quinta breja, dia de recordar de TBT, já tá liberado tomar uma, né? Já passou o Expresso Maringá. Então vamos com meninos... Meninos da Roça. Chitãozinho e Chororó. Vou trazendo pra vocês aqui na tarde, então. Vamos lá, esse aqui é o pedido da Solene, né? Solene, pra você aí, ó. Chegando aquele blocão do sertanejo, é a sua que vai abrir aqui. Chitãozinho e Chororó, Meninos da Roça. São 4 horas e 21 minutinhos. Pra você que tá ligado aqui na Grande Lá.

4h35 minutinhos, 4h35 na programação Grande Lago. Você ouviu aí comigo? Ataíde, Alexandre, Toneladas de Paixão. Tivemos Edson Wilson, Rédias do Poçante. No dia que saí de casa, Zé de Camargo e Luciano. E Chitãozinho Chororó, pedido da nossa ouvinte, Meninos da Roça. E atendendo mais um pedido aqui, na nossa Quintaneja. Essa aqui é uma Quintaneja Fortenha. Mercedita, Daniel e Perla Pedito, ou pedido do Dito Benedito. Um abraço pra ele. Alô, Benedito! 4h36.

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Estamos de volta por aqui na programação Grande Lago, sua tarde mais gostosa com a gente. Quintou, hein? Bom, e o clima vai esquentando aí pro Grenal de logo mais às 8 horas da noite, transmissão da Grande Lago, é o primeiro jogo, né? O primeiro jogo na casa do Inter, é o Grenal de número 453, jogo válido pela Copa do Brasil, hein? Só lembrando, gente, pra quem quer assistir, o jogo vai ter transmissão pela Amazon Prime, né? E também na ESPN Brasil Mais, né? São os jogos que terão a transmissão nessa quinta-feira, os canais que vão transmitir nessa quinta-feira. Amazon Prime e ESPN Brasil Plus Mais. Lembrando que o Inter vem a campo aí com Matheus Cunha, Vitinho, Bruno Gomes, Mercado, Maripan, Matheus Bahia, Vilagra, Bruno Henrique, Bernabé, Carboneiro e Alan Patrick. Já o Grêmio, técnico Luiz Castro, muito contestado aí no Tricolor, vem com Everton no gol, Diego Caíto, Gustavo Martins ou Kahneman, Wallace e Marlon, Noriega, Vila Sante e Krovinovic. Tá estreando hoje aí o croata, né? Também Pavon, Amuso e Carlos Vinícius. O Grêmio vem com novidades.

Você sabe até hoje quem ganhou mais grenais, hein? Hã? O número total de grenais é de 452. Então esse é o grenal de número 452 na história. A maior, ou os maiores vencedores do grenal são os colorados. O Internacional ganhou 166 grenais ao todo e o Grêmio 143. São 143 empates. O Inter fez 616 gols no Grêmio, enquanto o Grêmio fez 567 no Inter. O time colorado lidera o número de triunfos do confronto direto há várias décadas já, mantendo uma vantagem no totalizador histórico do clássico.

goleada de um Grenal, de acordo aqui com a pesquisa, foi um 10-0 aplicado pelo Grêmio sobre o Inter. Isso lá em 1909, né? Esse confronto marcou o primeiro clássico Grenal da história. Depois teve outros placares emblemáticos. Um 7-0 do Inter em 1948, maior goleada da era profissional do futebol gaúcho. 6-0 do Grêmio em 1911, maior goleada expressiva da era amadora no campo da Baixada. O Inter 6-0 em 1938, no início da era do rolo compressor colorado. Nos últimos anos, tivemos aí um 5-0 do Grêmio em 2015, disputado na Arena do Grêmio, Grenal pelo Brasileirão, ficou conhecido como Grenal do 5-0 ou Grenal do Dia dos Pais. E também um Grenal do Internacional 5-2 em cima do Grêmio em 97, conhecido pelo show do atacante Fabiano no Estádio Olímpico Monumental, também pelo Brasileirão, um jogo marcado por 5 expulsões. Pois é, um jogo cheio de histórias e um jogo cheio de rivalidade. É o Grenal que você acompanha hoje também aqui na Grande Lago, a partir das 8 horas, logo após a Voz do Brasil, ao vivo, direto com a equipe da Gaúcha, especialista em Grenal. E ouvir no rádio é mais emoção ainda. Então, se liga! Agora são 4 horas e 46 minutos, 4 e 46. Eu vou trazendo música aqui na programação, na sua tarde. Tá chegando Raul Seixas e o Capim, né?

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0: agora são 4 horas e 56 minutinhos, 4:56, aqui na programação, aqui na sua tarde Grande Lago. Eu quero agradecer a você pela audiência e pela sintonia, porque já tô encerrando por aqui o nosso Comando da Tarde, né? O Alex Moreno já tá pintando aí com o Porteira Aberta para embalar a sua tarde aqui também com boa música sertaneja, aquela boa música do fim de noite, ou melhor, do início de noite, né? Fim de tarde, início de noite, é uma maravilha. Valeu aí, já já tem o Alex chegando para vocês. Manda um abraço aqui para nossa amiga a Marli Bedin. Ela foi a ganhadora do Vale Compras hoje da Hortifruti Delícias do Campo. Foi lá aproveitar, hein? Nossa! Olha aí, ó, fez a feira, hein, minha amiga? Muito bem, gostou da Hortifruti? Alô, alô, boa tarde.
1: Oi, Daniel, boa tarde, tudo bem? Aí, ó, já fui lá pegar meu prêmio.
0: Legal.
1: Sexta-feira, bom demais.
0: Bom demais, sexta-feira, Hortifruti Delícias do Campo, que está com a gente aí também na transmissão da Festa da Esquina Céu Azul de domingão. 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
0: Você é o nosso convidado especial, então já prepare aí, bora lá pra esquina pra dançar em uma só lajota, hein? Como diria aí o grande cantor ex-musical JM, hoje em carreira solo, Cleiton Borges. É, maravilha, vou com essa pra fechar, agradecendo a você pela audiência e pela sintonia. Amanhã a gente conversa mais sobre o Grenal, né? A gente fala aí sobre a sexta-feira e sobre, é claro, os eventos no final de semana. 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Então, bora lá, vamos junto para a festa lá da Esquina Céu Azul, que acontece nesse domingão. A Grande Lago vai estar lá, e aí você vai poder aproveitar junto com a gente, mais ou menos assim, ó. Vai ser bom demais, hein? Tô indo nessa, já já

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1: Olá, boa tarde, estamos chegando aqui na M580, Rádio Grande Lago, 44 anos, uma história de amor com você. Hoje é quinta-feira, dia de TBT, hoje é dia 27 de agosto de 2026, hoje é dia nacional do psicólogo. Grandes profissionais aí, grande importância, né? Pra gente aí, sempre importante bater um papo com eles, né? Hoje também é dia do corretor de imóveis, um abraço a todos vocês e dia do peão de boiadeiro.

minha primeira profissão, né? Peão de boiadeiro, trabalhando aí na fazenda, e é uma profissão realmente digna, né? Que inclusive o meu filho hoje, já faz um bom tempo, né? É também peão de boiadeiro, vaqueiro, peão de boiadeiro, boiadeiro, enfim, é uma profissão aí muito importante, uma profissão muito bacana, né? E perigosa também, e que realmente, principalmente hoje em dia, tem um papel fundamental aí na balança comercial do Brasil e do mundo. Afinal de contas, a carne que você come aí na sua casa, aquela picanha gostosa que você come, passa pelo manejo, pelo cuidado, né, do peão de boiadeiro, que tem aí grande importância nisso tudo. Então, a todos os peões de boiadeiro, a todos que ouvem o programa Porteira Aberta, aquele abraço, parabéns pelo seu dia, que seja realmente bem valorizado e que seja sempre muito bem lembrado, tá bom? De aniversário hoje, o versátil cantor e compositor carioca Paulinho Mosca, e ela também é potente e aclamada cantora de soul brasileira Sandra de Sá, o pensador alemão George Wilhelm Friedrich Hegel e o mestre pensador e filósofo chinês Confúcio. Um dia como esse, em 2003, aconteceu uma aproximação histórica do planeta Marte, que atinge a menor distância da Terra em quase 60 mil anos. Em 1828, a assinatura do Tratado de Paz, que põe fim à Guerra da Cisplatina, reconhece a soberania da República Oriental do Uruguai. Em 1883, a catastrófica erupção do vulcão Krakatoa, na Indonésia, gera um dos maiores colapsos climáticos registrados. Em 91, foi proclamada a independência da Moldávia. Em 1576, morreu o grande mestre da pintura renascentista italiana, Tiziano. E em 1965, morreu o revolucionário arquiteto e urbanista franco-suíço Le Corbusier. Hoje é dia de Santa Mônica, exemplo perene de oração, intercessão e

0: amor materno. É dia de porteira aberta, estamos chegando. Uma boa tarde pra você.
1: Oi, boa tarde.
0: Começo com Cleito e Camargo, agenda rabiscada.

0: și Wi-Fi.
1: E meia de internet que eu tô falando. Mais forte, mano!

0: Treve, a Luan Pereira, Wi-Fi, abrindo o Porteira Aberta de hoje, teve também Cleito e Camargo, Agenda Rabiscada.
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0: A Maria mandou mensagem, vai curtir com a gente aqui no Minha Moda Minha Vida, Zezé de Camargo e Luciano, pra não pensar em você.

0: Ave Maria.
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2: Homenageada de hoje aqui na Voz do Brasil é Sandra Cristina Malafaia Frederico de Sá, ou simplesmente Sandra Sá. Carioca do subúrbio ferroviário de Pilares, a música está em sua genética, já que seu pai era baterista. Sua voz grave e potente vem de sua africanidade, pois é neta de um cabo-verdiano. É detentora de diversos prêmios de melhor cantora e melhor música disco, considerada expoente em diversos gêneros musicais, com enfoque para a música popular brasileira e black music mundial. Ao acompanhar o pai em shows em sua adolescência, Sandra frequentava os bailes de gafieira, samba e soul em Pilares e adjacências, bem como a quadra da Caprichosos de Pilares, escola onde desfilou pela primeira vez aos 4 anos de idade. Gostando cada vez mais do universo musical, aprendeu sozinha a tocar violão e começar a compor suas letras. Com o incentivo dos pais, começou a se apresentar em escolas de samba e em pouco tempo, Sandra de Sá tornou-se considerada a rainha do soul brasileiro. Ela é chamada por alguns do Tim Maia de Saias, por se identificar com o cantor no balanço e no timbre de voz, além de pôr suas histórias juntos, como o famoso clipe do hit Vale Tudo. Tinha escolheu Sandra para fazer o dueto com ele. E ficaram grandes amigos e fizeram muitos shows juntos, inclusive. Cazuza dizia que ela era a Billie Holiday brasileira. Por suas letras de forte conscientização social, ganhou prêmios como cantor e compositor em diversos festivais de música popular brasileira, nos quais, em geral, era inscrita pela amiga Fafi Siqueira. Em 77, começou a estudar psicologia na Universidade Gama Filho, curso que teve de abandonar quase no momento de concluir, pois despontou como compositora, tendo uma de suas canções da época, Morenando, gravada por Leci Brandão. Logo depois, também despontou como intérprete. Lá começou aí nos anos 80, né, a fazer bastante sucesso no MPB 80 da Rede Globo, como então era chamada, né, Sandra Sá, o de Sá, seu sobrenome de fato, só foi incluído no nome artístico alguns anos depois.
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2: Vamos ouvir então aqui na Voz do Brasil do Porteira Aberta, um dos grandes sucessos da nossa homenageada, Sandra de Sá, Bye Bye Tristeza.

0: tristeza com a nossa homenageada de hoje aqui na Voz do Brasil do Porteira Aberta, Virginiana, do dia 27 de agosto de 1955, completando hoje 71 anos de idade, Sandra de Sá.
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0: Sua melhor companhia, Juliano César, Mato Grosso e Matias, sonhando com você.

0: Henrique Juliano, seja ex, o Porteira Aberta até às 19 horas com o melhor da música pra você. 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Lembrando, vai acontecer aqui no Centro Social Antonino Mantovani, o padre gringo, né? E a gente vai marcar presença por lá, que vai ser mais ou menos desse jeito.
1: Quero ver!

0: Obrigado, tradição. Obrigado, Patrick.
1: Intervalo comercial, já já estamos de volta.
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1: De volta aqui na programação Grande Lago, eu com você, você comigo, na melhor programação do seu rádio, hoje, quinta-feira, né? É, a gente já sente o cheiro de sexta-feira chegando, cheiro de sexta-feira no ar, final de semana, é bom demais, né? Deixa eu falar aqui, ó, hoje tem Grenal, hein? Grenal na quinta-feira, é pela Copa do Brasil, vai ser jogão de bola, os dois times precisando de vitória, é claro, é mata-mata, mas acima de tudo os dois times enfrentando uma fase não muito boa no Campeonato Brasileiro, principalmente, né? E a vitória de hoje vai, com certeza, dar um gás a mais aí pra quem sair vencedor.

Falando aí de Brasileirão, né? A gente comentando aí sobre a questão do Grêmio e do Inter. O Inter hoje no Brasileirão está na 16ª colocação. Um ponto a mais que o Mirassol, que é o primeiro aí na zona de rebaixamento. O Grêmio, também com 25 pontos, é o 15º. Estão embolados aí na expectativa, vamos dizer assim, na iminência de cair para o Z4, né? Lembrando, no Z4 estão Mirassol, Remo, Vasco e Chapecoense. Aí vem Internacional, Grêmio, Santos, São Paulo, Vitória, Botafogo, Corinthians em 10º, Coritiba em 8º, Bragantino 7º, Bahia em 6º, Cruzeiro em 5º. No G4, Fluminense com 41, Atlético Paranaense com 44, um atrás do vice-líder Flamengo, que tem 45, e o Palmeiras, que abriu novamente aí uma vantagem sobre o segundo colocado, com 51 pontos. Final de semana no Brasileirão, na 25ª rodada, no domingo, às 16 horas, tem Flamengo e Botafogo, clássico. O Palmeiras enfrenta o Mirassol, jogando em casa, né? Palmeiras mais líder do que nunca, deve ganhar essa partida também do Mirassol, e o Flamengo goleou o Mirassol. A tendência é que o Palmeiras também goleie, né? Falando da dupla Grenal, o Grêmio recebe a Chapecoense no domingo às 18h30, e o Internacional vai a Salvador enfrentar o Bahia às 19h30. Bahia que é o 6º, né? E clássico em São Paulo também, Corinthians e Santos. Vamos lá, faltando 5 minutos para 6, daqui a pouquinho tem a hora da Ave Maria. Segunda hora do Porteira Aberta, vamos homenagear aí os peões de boiadeiro, né? Hoje dia do boiadeiro, dia do peão de boiadeiro.

0: Teodoro Sampaio, telefone no ar. É o programa Porteira Aberta com você até às 19 horas. Deixa eu trazer uma notícia rapidão aqui para você. A Polícia Civil, por meio da delegacia aqui de Santa Helena, cumpriu na tarde de hoje um mandado de prisão expedido pela vara criminal aqui da comarca de Santa Helena em desfavor de um homem de 25 anos de idade. O homem foi localizado pelos policiais civis enquanto caminhava em via pública na rua Montevidéu, no bairro Porto Seguro. Durante a abordagem, ele foi colaborativo e não houve resistência à prisão. O mandado de prisão foi expedido na modalidade de regressão cautelar de regime, determinando a regressão do regime aberto para o regime semiaberto, além da suspensão da execução penal. A ordem judicial está relacionada ao processo pelo crime de furto, previsto no artigo 155 do Código Penal, havendo ainda pena remanescente de 4 meses e 14 dias a serem cumpridos. Detalhe desta e de outras notícias, você já sabe, a qualquer momento aqui na nossa programação, então às 7h10, no Jornal da Manhã. Chegando a hora da Ave Maria, já estamos de volta.
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0: Boa tarde, caríssimos irmãos e irmãs. Boa tarde, caríssimos dizimistas. Que alegria hoje, quinta-feira, estarmos juntos neste momento de oração, de forma especial hoje rezando, agradecendo e pedindo bênçãos infinitas sobre todos os nossos dizimistas, dizimistas da nossa comunidade, que a rezam, agradecem e oferecem o seu dízimo, né? E o dízimo é tão importante, porque quando fazemos a nossa generosa oferta, nós estamos envolvidos com a vida da comunidade, participando, vivendo a fé, participando das celebrações, das formações, fazendo parte das pastorais. Quando não somos, a gente não é e não é nada. E muitas vezes afastados da igreja, colocando culpa na igreja, no padre e mais não sei quem, para não ir à igreja. Quando a gente é dizimista, reconhecemos as bênçãos que temos e assim nos comprometemos e assim agradecemos. Ao contribuir, participamos da missão de Cristo e do crescimento da comunidade. Seja um dizimista alegre, feliz, um dizimista que agradece a Deus. Confiantes, rezemos também hoje, né? Pela aniversariante Cida Valiati, por todas as intenções as quais estão no texto. Em nome do Pai, do Filho e do Espírito Santo. Amém. Pensamento do dia. Bati várias vezes a porta desta palavra até que pude compreender o que o próprio Deus me dizia. Santo Agostinho. Só te perde quem te abandona. Feliz aquele que te ama deveras e a seu amigo em ti e a seus inimigos também em ti, porque o único que não perde seus entes queridos é aquele que os ama naquele que não se perde. E quem é este senão tu, nosso Deus, aquele que fez o céu e a terra e os enche com seu espírito? Pois enchendo-se os fez a ti, só perde aquele que te abandona. E aquele que te abandona, para onde é que vai? Para onde irá fugir, senão de ti? Benevolo para ti, escandalizo? E onde é que não encontrará tua lei em sua própria dor? Pois tua lei é a verdade, e a verdade és tu mesmo. O anjo do Senhor anunciou a Maria
1: e ela concebeu o Espírito Santo.
0: Ave Maria, cheia de graça, o Senhor é convosco. Bendita sois vós entre as mulheres e bendito é o fruto do vosso ventre, Jesus.
1: Santa Maria, Mãe de Deus, rogai por nós, pecadores, agora e na hora de nossa morte.
0: Eis a serva do Senhor.
1: Faça-me segundo a vossa palavra.
0: Ave Maria, cheia de graça, o Senhor é convosco. Bendita sois vós entre as mulheres e bendito é o fruto do vosso ventre, Jesus.
1: Santa Maria, Mãe de Deus, rogai por nós, pecadores, agora e na hora de nossa morte.
0: E o Verbo se fez carne
1: e habitou entre nós.
0: Ave Maria, cheia de graça, o Senhor é convosco. Bendita sois vós entre as mulheres e bendito é o fruto do vosso ventre, Jesus.
1: Santa Maria, Mãe de Deus, rogai por nós, pecadores, agora e na hora de nossa morte. Amém.
0: Rogai por nós, Santa Mãe de Deus,
1: para que sejamos dignos das promessas de Cristo.
0: Oremos, infundi, Senhor, em nossos corações a vossa graça, a fim de que, tendo conhecido pela anunciação do anjo a encarnação de Jesus Cristo, vosso Filho, pelos merecimentos de sua paixão e morte na cruz, sejamos conduzidos à glória da ressurreição. Isso vos pedimos, ó Pai, por Cristo Senhor.

0: coração.
1: O Senhor esteja convosco.
0: Ele está no meio de nós.
1: Proclamação do Evangelho de Jesus Cristo segundo Mateus.
0: Glória a vós, Senhor.
1: Portanto, estejam vigilantes, porque vocês não sabem qual é o dia e que o Senhor de vocês há de vir. Compreendam isso. Se o dono da casa soubesse em que hora da noite viria o ladrão, ficaria vigiando e não permitiria que sua casa fosse arrombada. Por isso também vocês estejam preparados, porque o Filho do Homem virá na hora em que vocês não estiverem pensando. Quem é então o servo fiel e prudente que o Senhor deixou como responsável sobre sua criadagem para lhe dar comida no tempo certo? Feliz do servo que o Senhor, ao chegar, encontrar agindo assim. Eu lhes garanto, ele o deixará como responsável por todos os seus bens. Palavra da salvação.
0: Glória a vós, Senhor.
1: Caríssimos irmãos e irmãs, como é nossa atitude enquanto esperamos a vinda definitiva do Senhor? Preocupamos-nos em defender os seus interesses? Seguimos todas as indicações que ele nos deixou através do Evangelho? Ou preferimos passar o tempo nos divertindo, curtindo a vida, autossuficientes, indiferentes para Deus e para o próximo? Essa é uma forma de atualizar as questões presentes no Evangelho de hoje, relacionadas ao tema da vigilância, que está em foco na liturgia dos próximos dias. Jesus nos exorta a vigiar, pois não sabemos nem o dia, nem a hora da sua nova vinda. Nossa única certeza é que ele virá. Tendo esta certeza, confie. Tendo esta certeza, guie, né, a sua vida, o seu caminho a cada dia, segundo aquilo que é de Deus. A exemplo de Santa Mônica, né, que celebramos hoje, que rezou por muito tempo pela conversão do seu filho Santo Agostinho, a qual celebramos amanhã, né? E assim, convidando a todos, no próximo domingo, dia 30, Romaria Diocesana. Juntos como diocese celebramos, né, os 48 anos de caminhada pastoral da nossa diocese. Venha você também participar deste momento, né, alegre, festivo e de união de toda a nossa diocese. O Senhor esteja convosco, ele está no meio de nós. Que Deus Todo-Poderoso, por intercessão de São Roque, São Brás, Santo Antônio, Nossa Senhora Desatadora de nós, vos abençoe. Ele que é Pai, Filho, Espírito Santo. Amém. Uma boa noite a todos e até amanhã, se assim Deus nos permitir.

para sua reflexão. Pensamentos que edificam. O exercício do silêncio é tão importante quanto a prática da palavra. William James. 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

6:12, 6:12, de volta ao Porteira Aberta aqui na programação Grande Lago. É a sua M580, sua melhor companhia no seu final de tarde, início de noite.

Vamos homenageando aqui os nossos peões de boiadeiro, né? Que celebram hoje o seu dia. Parabéns a todos. Vai para vocês a nossa homenagem nessa segunda hora do Porteira Aberta.

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0: Olá, deixa eu ver o pessoal que tá participando aqui comigo. Vamos que vamos, boa tarde, boa noite.
1: Boa tardinha, Alexa Celoni. Vocês me pediram a música Lembranças, com o Sangue Latino. Se for atendido, desejo agradeço. Então, excelente tarde. E uma ótima noite.
0: Ótima noite para você também. Deixa eu ver aqui, Lembranças com Sangue Latino.

0: encontra ela aqui, tá? A Celone, já já eu trago ela pra você, tá bom? Quem mais? Quem mais? Vamos lá.
1: Olá, boa tarde, boa noite, Alex Moreno. Tarde, tudo certo? Noite. Tudo bem?
0: Certo, e aí?
1: Então, estamos aí.
0: É?
1: Acabei de chegar em casa com a meus esqueletos, né?
0: Ah, hoje é quinta,
1: que precisava,
0: né?
1: De uma terapia, que a dança é uma terapia.
0: Verdade.
1: Aí comecei de risada. Nossa, foi muito maravilhoso hoje à tarde. Nossa, foi muito bom, muito bom.
0: Que bom, que bom.
1: Aconselho as pessoas assim, quem puder ir lá se divertir, dançar, conversar.
0: Faz bem,
1: vá.
0: Né?
1: Não fique em casa. Não fique em casa, tá sendo uma solidão, uma depressão. Vá, pega, chama, não tem carro, não tem ninguém para levar, chama um Uber e vá. Vai lá se divertir.
0: Isso.
1: Eu faço isso. E, Alex, eu quero oferecer uma música. Teodoro Sampaio, Doidão por Você.
0: Opa.
1: Foi mais ou menos assim a tarde lá, foi muito divertido. As pessoas são muito queridas, é muita mulher dançando com mulher, mas muitos casais apaixonados também, entendeu?
0: Que bom, isso é bom.
1: E fala assim, estou doidão por você, mas é a vida. A vida tem que ser vivida, se divertida, seja feliz.
0: Isso.
1: Seja feliz, se ame e seja feliz.
0: Isso é bom.
1: Acompanhado ou sozinha, mas seja feliz.
0: Tá certo.
1: E sempre com Deus no coração.
0: Uhum.
1: Tá bom, Alex? Tenha uma quinta-feira abençoada e bom jogo depois, o Inter e o Grêmio, né?
0: Ah, é verdade.
1: E vamos que vamos.
0: Verdade.
1: Vamos torcer. Eu vou torcer pro Inter, né? Senão eu apanho dos meus filhos, são todos colorados. E também apanho da dona Érica, avó, que é gremista, e a Vânia. Fala sério, mas cada um com seu time, né?
0: Verdade.
1: Forte abraço e Deus que abençoe todo mundo.
0: Valeu, um abraço. Por falar em Grenal, Celone já tá no esquenta, já tá concentrada pra assistir o Grenal já, né, Celone? Já vou trazer a tua música aqui. Glacia, é isso aí, a questão de ser feliz. Eu sempre digo o seguinte, você precisa aprender a ser feliz sozinho, né? Você não tem que procurar alguém para te completar, e sim para somar aí contigo, para curtir a vida, seja na amizade, seja em relacionamento, mas é importante que cada um saiba ser feliz sozinho e se amar antes de qualquer coisa, né? Se ame, se respeite. E cuide de você acima de tudo. Se você não cuidar de você, você não vai conseguir cuidar de ninguém, né? E não se amando, você não vai conseguir amar também ninguém de verdade, né? Então é por aí. É por aí o negócio. Você pediu Doidão por Você? Deixa eu atender a Celone primeiro. Pediu Lembranças.

com Sangue Latino. Vamos atendendo ela, na sequência eu trago Teodoro Sampaio, Doidão por Você. Eita, ó! Arrasta a cadeira.

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1: Jesus disse: felizes os que promovem a paz, porque serão chamados filhos de Deus. A paz não é somente a ausência de guerras e injustiças. 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Lembre-se, a paz começa em casa.

Que vamos, que vamos. Um abraço a Celani. Mandou aí o Dali Inter dela, né? A Laura participando, a Laura Marques, lá de Sanga Natal, mandou uma foto pra mim, ó, bonito, chimarrão dela e o rádio, hein? Esse é o rádio raiz, né? É, tomando o meu chimarrão sozinha, mas muito feliz, né? Bom isso. Depois, escutar o jogo do e torcer pro Inter. Sempre meu radinho na Grande Lago. Um abraço, Laura. Tudo de bom pra você, tá bom? Continue aí com a gente, com seu radinho.

0: Vamos ver aqui. Pera aí que eu botei aqui o áudio, voltou. Vamos lá.
1: Se encontrar uma pessoa legal, um companheiro legal, alguém também contar, dizer assim, vou contar uma companheira legal, tem que ficar junto sim.
0: É, né?
1: Porque é bem isso aí. Tá bom, Alex?
0: Beleza.
1: Mas é isso aí. Mas enquanto não aparecer a pessoa legal, vamos dançar, vamos se divertir.
0: Tá certo, tá certo. É isso aí. Tem que aproveitar a vida, isso é o que importa, né? Tem que aproveitar a vida. Um abraço pra vó Cleusa ouvindo o Porteira Aberta. Obrigado pela audiência, pela companhia, sempre com a gente. Vamos de Cacique Pajé, Velho Berrante.

Tá aí, Cacique Pajé, velho berrante. Um abraço pro Ari, ouvindo a programação Grande Lago. Deixa eu ver aqui, ele pediu... Cadê aqui? Cadê? Viola Cabocla com Tonico e Tinoco. Também vou estar ouvindo, convido colado no rádio. Torcendo pro Inter, né? Pra cima do Grêmio. Segundo

O Ari, se for pelo nosso placar aqui, já deu vitória para o Inter de goleada aqui, né? No placar aqui do Porteira Aberta. Deixa eu trazer a Viola Cabocla com Tonique Tinoco. Linda essa música, hein? Vai ou não vai?

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2: Boa noite, Lex, daí.
3: Boa noite. Bom?
2: Vamos com o rolo compensor, né? Não, trouxe pro Inter, né?
3: Então tá bom, beleza. Um abraço aí a mais um torcedor colorado e o Gilmar. Um abraço pra vocês aí, tá bom?

Lembrando, hein, o jogo entre Inter e Grêmio pela Copa do Brasil acontece a partir das 20 horas, tem transmissão aqui pela Rádio Grande Lago, né? Você vai acompanhar por aqui com a gente e com certeza vai acompanhar um jogão de bola aí pra você aqui na programação Grande Lago, né? Amanhã a gente vê quem é que vai sorrir, quem é que vai chorar. Com certeza o Daniel Carvalho vai fazer amanhã a festa no Rádio Atividade, né? Com a torcida colorado ou a torcida gremista, né?

Daqui, deixa eu deixar a última aqui, né, pra ele, antes de finalizar o programa, a nossa Hora da Pilcha com os Monarcas. O vento. Já eu venho pra nossa reflexão. Com

Chegamos ao final de mais um programa Porteira Aberta aqui pela Rádio Grande Lago e eu deixo para você a nossa mensagem do dia. Acredite, nada é em vão. Até mesmo os momentos mais difíceis têm algo a nos ensinar. Pense nisso e tenha uma boa noite. Ponto final e mais um Porteira Aberta aqui pela programação Grande Lago. Eu vou ficando por aqui desejando a você uma ótima e abençoada noite. Fique com Deus, que é a melhor companhia. Amanhã eu tô de volta, se Deus quiser, e Ele há de querer, com mais um Porteira Aberta. Boa noite!

0: federal que movimentaram o país no dia de hoje.
1: Olá, boa noite.
2: Boa noite para você que nos acompanha em todo o país.
1: Quinta-feira, 27 de agosto de 2026.
2: Vamos aos destaques.
1: IBGE revela ainda que taxa de desocupação recua e fica em 5,3% no período. Pablo Mundim.
3: O número de trabalhadores do setor privado com carteira assinada chegou a 39 milhões e 400 mil.
2: Atenção, estudante.
1: Prazo para renegociar dívidas do FIES termina segunda-feira, 31 de agosto. Thaísa Vitória.
4: A iniciativa oferece condições especiais para renegociar contratos firmados até 2017.
1: Chuvas e temperaturas mais altas podem afetar o abastecimento de água e a navegabilidade dos rios.
2: Estados e municípios são orientados sobre medidas de preparação e resposta ao efeito climático.
1: O cenário também aumenta o risco de incêndios florestais. Luana Karen.
5: Tanto nas cidades quanto no campo, a prevenção é a melhor forma de evitar grandes incêndios.
2: Hoje na apresentação da Voz do Brasil, Luciana Vasconcelos e Luciano Seixas.
1: E acompanhe a gente ao vivo, acesse Rádio Go...
2: De pessoas conseguiram uma vaga no mercado de trabalho nos meses de maio, junho e julho de 2026.
1: A construção civil foi o setor que mais abriu vagas de trabalho, segundo dados da Pesquisa Nacional por Amostra de Domicílios, divulgada hoje pelo IBGE.
2: A taxa de desocupação ficou em 5,3% no trimestre encerrado em julho e caiu 0,5 ponto percentual frente ao trimestre terminado em abril.
3: O número de pessoas ocupadas. A população desocupada caiu para 5 milhões e 800 mil pessoas, uma redução de 503 mil em relação ao trimestre anterior. A queda foi de 0,5 ponto percentual. Segundo o analista do IBGE, William Catruel, a taxa de subutilização da força de trabalho ficou em 13%.
6: As pessoas fora da força de trabalho diminuiu e também o contingente de pessoas desalentadas, ou seja, aquelas que... muito jovens, ou porque por acharem que não há uma ocupação na região próxima, isso vem diminuindo e foi o que aconteceu nesse trimestre mais uma vez.
3: O número de trabalhadores do setor privado com carteira assinada chegou a 39 milhões e 400 mil. O rendimento médio real do trabalhador ficou em R$ 3.762, reportagem Pablo Mundim.
1: Indústria farmacêutica. Um documento assinado hoje entre os dois países.
7: O documento assinado nesta quinta-feira pela Agência Brasileira de Promoção de Exportações e Investimentos, a APEX, e a Confederação da Indústria Indiana.

0: prevê um intercâmbio de informações sobre os mercados dos dois países, o compartilhamento de boas práticas, a promoção de feiras e o incentivo à internacionalização de pequenas e médias empresas, além de promover projetos conjuntos. O ministro do Desenvolvimento, Indústria, Comércio e Serviços, Márcio Elias Rosa, diz que há interesses comuns em setores estratégicos.
1: É o caso do setor farmacêutico, é o caso de bioenergia, de biocombustíveis, é o caso de fertilizantes.
0: A Índia é atualmente o 10º principal destino das exportações brasileiras, enquanto o Brasil é o 26º maior fornecedor do mercado indiano. No ano passado, as exportações brasileiras...
2: Universitários, fiquem de olho na data.
3: Termina segunda-feira o prazo para renegociar dívidas do FIES, o Fundo de Financiamento Estudantil.
2: Podem participar aqueles que firmaram contrato até 2017.
4: Estudantes com dívidas nos contratos do FIES, o Fundo de Financiamento Estudantil, tem até segunda-feira, 31 de agosto, para pedir a renegociação. A iniciativa oferece condições especiais para renegociar. E que já estavam na fase de pagamento em maio deste ano. Podem participar estudantes em dia ou com parcelas em atraso, inclusive aqueles com restrição no nome. Após a formalização da renegociação e o pagamento da parcela de entrada, ocorre a retirada do nome do estudante e dos fiadores desses cadastros, quando aplicável. Do Brasil ou a Caixa Econômica Federal. A solicitação pode ser feita pelos canais digitais das instituições financeiras ou presencialmente nas agências. Mais informações estão disponíveis no site do Ministério da Educação, em gov.br/MEC. Thaísa Vitória para a Voz do Brasil.
3: A partir de setembro, o fenômeno do El Niño deve
2: Na região norte são previstos períodos de chuvas abaixo da média e temperaturas acima da média.
3: Isso pode trazer impactos na disponibilidade de água, dificultar a navegabilidade dos rios e o acesso a comunidades, além do aumento do risco de incêndios.
2: Para discutir medidas de preparação diante desse cenário, gestores da região norte estiveram reunidos hoje com representantes do governo.
3: A ideia é orientar estados e municípios sobre o planejamento de ações e o acesso a recursos federais.
5: Em Nordeste, a previsão é de seca. Em reunião com jornalistas, a ministra do Meio Ambiente e Mudança do Clima em exercício, Ana Flávia Franco, disse que a preocupação é com os incêndios, principalmente na região amazônica.
6: Identificamos vários focos de queimadas, especialmente na região norte, e deve se intensificar entre os meses de setembro e novembro. É uma região extremamente vulnerável e é uma região que significa para o equilíbrio climático.
5: Medidas previstas diante dos possíveis impactos do El Niño e das mudanças climáticas estão ações relacionadas à segurança hídrica, ao abastecimento de energia elétrica e à prevenção de desastres em áreas urbanas. A ministra da Casa Civil, Miriam Belchior, destacou a importância da atuação integrada entre os entes federativos.
6: Não conseguimos sozinhos de Brasília resolver todas as questões e identificar todos os problemas. Por isso, é importante que os municípios emitir os alertas e mobilizar as equipes locais de defesa civil. Em relação aos recursos hídricos, a priorização de quais são os usos essenciais se tiver a escassez.
5: Também são previstas medidas de monitoramento relacionadas ao abastecimento de combustíveis e alimentos, a atuação da Força Nacional do SUS e a criação de salas de situação para o acompanhamento de temas como incêndios, saúde, estiagem e energia.
2: Em áreas urbanas e remotas.
3: Vamos saber na reportagem quais cuidados devem ser tomados para evitar que o fogo se alastre nessa época.
0: Escassez de chuva, vegetação seca e temperaturas altas. A combinação ideal para o surgimento de incêndios. Tanto nas cidades quanto no campo, o período exige cautela da população. Entre as recomendações do Corpo de Bombeiros está não atear fogo em terrenos como nas vias públicas e não soltar fogos de artifício ou fazer fogueiras próximo a locais com vegetação seca. O capitão Jean Charles, porta-voz da Operação Verde Vivo do Corpo de Bombeiros do Distrito Federal, destaca que a prevenção é a melhor forma de evitar grandes incêndios.
7: Na prevenção a gente inclui a vigilância, se houver alguém cometendo um incêndio, iniciando um incêndio, ou com suspeita que a pessoa possa fazer e denunciando aqueles que tiverem um comportamento errado nesse sentido, todos vamos ganhar.
0: Com a possibilidade de intensificação do El Niño nos próximos meses, os cuidados devem ser reforçados. A perspectiva é de aumento do risco de incêndios florestais, especialmente na Amazônia, no Cerrado e na Caatinga. Nas áreas rurais, o uso do fogo para manejo do solo deve ter autorização dos órgãos ambientais do município ou do estado. Propagação de incêndios florestais. Esse tipo de queima também só pode ser feita com orientação e autorização dos órgãos ambientais. Ao primeiro sinal de incêndio, a recomendação é ligar para o Corpo de Bombeiros no 193. Reportagem Luana Karen.
2: O trabalho de restauração do Cerrado, desenvolvido pela iniciativa Araticum, ganhou reconhecimento internacional.
3: O projeto foi escolhido pela organização
8: foi criada em 2020 para promover a restauração do Cerrado, o segundo bioma do Brasil que abrange mais de 2 milhões de quilômetros quadrados do território nacional e já perdeu mais de 50% de sua vegetação nativa. A iniciativa reúne diferentes setores e busca integrar a ciência aos conhecimentos de povos indígenas, comunidades tradicionais. Daniel Vieira, pesquisador da Embrapa Recursos Genéticos, fala sobre o trabalho que é desenvolvido.
9: Conservar o cerrado de pé, passando por recuperar o cerrado da melhor maneira possível, tentar trazer o cerrado de volta, passa por uma agricultura sustentável dentro das áreas de agricultura e pastagem no cerrado, conservação do solo.
8: O reconhecimento da iniciativa Araticum Restauração do Cerrado Brasil pela Organização das Nações Unidas aconteceu nesta quarta-feira durante a 17ª sessão da Conferência das Partes da Convenção das Nações Unidas de Combate à Desertificação na Mongólia. Para a Embrapa Recursos Genéticos e Biotecnologia, responsável pela rede, o reconhecimento internacional demonstra que a ciência brasileira restauração para produzir soluções voltadas ao enfrentamento da crise climática e da perda de sociobiodiversidade. Reportagem Luciana Colares de Holanda.
2: Estão abertas até o dia 10 de setembro as inscrições para a terceira edição do Prêmio Mulheres e Ciência.
3: A iniciativa dá visibilidade às contribuições de pesquisadoras brasileiras para o desenvolvimento.
10: Ainda na infância, incentivada pela avó, que transformava as brincadeiras de criança em experiências.
11: Ela lia comigo, ela fazia experiências no fundo do quintal, ela viu que eu tinha esse interesse. Eu decidi que ele tinha que ser uma microbiologista.
10: Hoje, ela atua como pesquisadora na Embrapa Soja e se tornou uma das referências mundiais em biotecnologia do solo. Maria Ângela foi... biológico CNPq. O trabalho mostrava o uso de biológicos na agricultura, como bactérias e fungos benéficos, em substituição aos fertilizantes químicos.
11: E eu realmente passei toda a minha vida tentando provar e desenvolver pesquisas para fazer os biológicos viáveis para uma agricultura altamente produtiva, mais sustentável. No Brasil, a gente quer ser é muito difícil.
10: O Prêmio Mulheres e Ciência valoriza a produção científica feminina e incentiva ambientes acadêmicos e científicos mais inclusivos. A diretora de Cooperação Institucional Internacional e Inovação do CNPq, Dalila Andrade Oliveira, explica as quatro categorias de premiação.
12: Incentivo hoje são as jovens estudantes de ensino médio, que a gente já tem de começar a despertar quando ainda nem fez inseridas no campo científico e que a gente espera que o prêmio dê a elas maior visibilidade. E a terceira faixa individual é a faixa da trajetória. O que esse prêmio faz é reconhecer essa trajetória. E aí a quarta faixa premia as universidades que adotam políticas de valorização da equidade de gênero.
10: As inscrições do prêmio estão abertas até 10 de setembro em gov.br/CNPq. Reportagem
2: entre elas, a área de inteligência artificial.
3: O primeiro edital oferece bolsas para graduandos em parceria com a iniciativa privada, instituições de governo e entidades do terceiro setor.
2: Já o segundo é o programa Recursos Humanos em Áreas Estratégicas, Pesquisador na Empresa.
13: O primeiro edital do CNPq, em parceria com a CAPES, faz parte do programa de mestrado e doutorado para Inovação 2026. A iniciativa oferece bolsas para graduandos brasileiras em parceria com a iniciativa privada, instituições de governo e entidades do terceiro setor. A diretora de Cooperação Institucional Internacional e Inovação do CNPq, Dalila Andrade Oliveira, falou sobre o programa.
14: O objetivo mesmo dessa chamada é desenvolver inovação lá na ponta. Então, o que a gente quer, na realidade, é colada numa agenda de inovação com o país, que tem muito a ver com o que
13: segundo edital é para o programa Recursos Humanos em Áreas Estratégicas, Pesquisador na Empresa. Este ano será direcionado especialmente para a área de inteligência artificial. É o que explica a diretora de Cooperação Institucional Internacional e Inovação do CNPq, Dalila Andrade Oliveira.
14: São 50 milhões de reais para financiar pesquisas em inteligência artificial em empresas inovadoras, startups.
13: E e já participou do programa de recursos humanos.
15: Eu acho que isso que é a grande vantagem, né? Você fixar pessoas altamente qualificadas para estar trabalhando na empresa.
13: Os interessados em participar do programa Recursos Humanos em Áreas Estratégicas Pesquisador na Empresa têm até o dia 9 de outubro para enviar a proposta para o CNPq. Já o prazo para o envio das propostas do programa de mestrado e doutorado para inovação é 11 de
3: do Brasil com o quadro Ciência na Prática.
2: Toda semana vamos mostrar como a ciência impacta diretamente a vida da população no bate-papo direto e descomplicado.
3: Hoje vamos falar de algo que parece coisa de filme: a pele da tilápia sendo usada no tratamento de ferimentos e queimaduras. Ciência na Prática.
16: Pesquisa 100% brasileira está inovando o campo da tecnologia médica para o tratamento de ferimentos.
17: Cirurgião plástico, coordenador geral da pesquisa da pele da tilápia na Universidade Federal de Ceará. O grupo da gente

0: ser um animal de água doce, tem menos risco de transmissão de doença e a peridotilápia tem uma proteína importantíssima na cicatrização e esse foi o start para todo o início e desenvolvimento da pesquisa.
1: O que antes era descartado no manejo de peixes, hoje virou um recurso inovador para cuidados médicos que tem despertado interesse até de instituições internacionais.
0: São 406 pesquisadores, 23 coordenadores de área. Ganhamos 27 prêmios em primeiro lugar e temos instituições, tanto no Ceará como no Brasil e no mundo, haja visto como temos o Butantan, a Fiocruz, a própria NASA já fez parceria de pesquisa com a gente.
1: Acompanhe a pesquisa na página da Universidade Federal do Ceará. E esse foi o Ciência na Prática, com produção de Warby Kalil e edição de Edinaldo.
2: O que são bioinsumos? São produtos de origem biológica que podem ser usados na agricultura para ajudar no controle de pragas, na nutrição das plantas e na melhoria do solo.
3: E para incentivar esse tipo de prática na agricultura familiar, o Banco Nacional de Desenvolvimento Econômico e Social vai apoiar a produção mais sustentável.
2: Interessados podem se inscrever até 31 de agosto.
4: Por meio de uma chamada de projetos, o BNDES Banco reais para apoiar a produção de bioinsumos por cooperativas e associações de agricultores familiares. Os recursos poderão ser destinados à implantação ou estruturação de unidades de produção industriais ou semi-industriais de bioinsumos para uso próprio, utilizando processos de biotecnologia. O objetivo da iniciativa é estimular a produção de insumos de origem biológica para a gerente do Departamento de Inclusão Produtiva e Educação do BNDES, Raquel Zanon.
5: Os bioinsumos, eles podem ser, por exemplo, micro-organismos, predadores naturais de pragas e de extratos vegetais que contribuem para o crescimento e para a saúde dos sistemas agrícolas. O seu uso, ele está associado a práticas agrícolas mais sustentáveis e à segurança alimentar.
4: Mais informações sobre a chamada de projetos estão disponíveis
3: pública poderão participar em setembro do dia C da capacitação de gênero.
2: A formação vai abordar temas como atendimento humanizado sem revitimização, medidas protetivas de urgência e avaliação de risco em casos de mulheres vítimas de violência.
3: O curso será realizado no dia 2 de setembro de forma presencial nas 27 capitais do país.
2: A coordenadora geral de garantia de direitos e acesso à justiça do Ministério das Mulheres, Ana Maria Martins.

0: ocorre no dia 3 de setembro, às 10 horas da manhã.
1: O projeto prevê uma solução nacional para armazenamento e processamento seguro de dados da administração pública, com infraestrutura e gestão brasileira.
0: As contribuições do setor podem ajudar a definir alternativas técnicas e contratuais para a implantação da nuvem brasileira.
1: Para participar e para obter mais informações, acesse

0: Congresso Nacional. Boa noite.
1: Boa noite para você e até amanhã.
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4: Importância expressa de proprietária autoriza cobrança de taxas por condomínio irregular.
5: Boa noite, eu sou o Arthur Filho.
4: E eu sou Walter Lima.
5: Supremo Tribunal Federal retoma julgamento de ação sobre o acesso de autoridades a registros de conexão de usuários da internet.
4: O caso trata de regras de acesso a dados de IP de usuários. O endereço de IP é um número que identifica a conexão usada por
5: após 20 anos da Lei Maria da Penha.
4: O evento é promovido desde a vigência da Lei Pablo Lemos.
6: O Fórum Nacional de Enfrentamento à Violência contra a Mulher foi aberto hoje em Campo Grande, Mato Grosso do Sul. Um dos pontos discutidos é saber qual é a razão da violência contra a mulher. Ao fim da jornada de 2 dias, o Conselho Nacional de Justiça vai fazer um documento estratégico com propostas concretas para o aprimoramento da política judiciária nacional de enfrentamento.
5: Irregulares pode cobrar taxas condominiais quando proprietários concordarem expressamente por escrito com a obrigação.
4: Essa conclusão é do Superior Tribunal de Justiça, o STJ. Fátima Uchoa.
7: Um condomínio constituído em parcelamento irregular no Distrito Federal ajuizou ação de cobrança contra uma condomínio referentes a cerca de 5 anos. Ao reformar a sentença, o Tribunal de Justiça do DF entendeu que a cobrança turma do STJ manteve o entendimento, avaliando que o consentimento voluntário torna legítima a exigência das contribuições e afasta a aplicação de precedentes do Supremo Tribunal Federal e do próprio STJ, os quais proíbem a cobrança de taxas de pessoas que não aderiram à associação. O relator foi o ministro Vilas Boas Cueva.
5: O Emprega Lab foi instalado em Mato Grosso do Sul nesta quinta-feira.
4: A iniciativa é um dos pilares da pena justa em
8: foi no Tribunal Regional do Trabalho da 24ª Região, em Campo Grande. O objetivo é capacitar profissionalmente pessoas que estão passando por privação de liberdade ou que deixaram o sistema prisional. O evento contou com autoridades e uma exposição de artesanato produzido por custodiados. Até o fim de setembro, a expectativa é lançar o Emprega Lab no Acre, no Espírito Santo, no Paraná e em Rondônia.
5: TSE e Google fecham parceria para
4: uma campanha para incentivar candidatas e candidatos das eleições gerais de 2026 a utilizarem a ferramenta de detecção por semelhanças. Guilherme Firmino tem mais informações.
9: Desenvolvida pelo YouTube, a tecnologia é capaz de identificar conteúdos gerados por inteligência artificial que reproduzem imagens de uma pessoa. A ferramenta permitirá que os próprios candidatos acompanhem a utilização de sua imagem no ambiente digital, podendo identificar, analisar e, se houver uso indevido de imagem, solicitar. Fundamentais no ambiente digital e fortalecer a confiança no processo eleitoral.
5: Justiça condena o estado do Maranhão a recuperar casarão histórico no centro da capital em São Luís.
4: Decisão atende a pedidos do Ministério Público Federal. Sabrina Mendes.

0: meses.
1: Com a decisão, o estado do Maranhão tem até 3 meses para apresentar ao IPHAN e executar um projeto de obras emergenciais para eliminar os riscos estruturais e conter a deterioração da O Estado deve manter a vigilância patrimonial contínua do imóvel para evitar invasões, ocupações irregulares e novos danos. Em caso de descumprimento das obrigações, a multa é de R$ 1.000 por dia.
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2: A você, uma boa noite.
3: E até amanhã.
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0: sou Paula Groba.
1: E eu sou Humberto Pinheiro.
0: E estes são os destaques de hoje do Jornal do Senado, que começa agora.
1: Congresso antecipa a comissão mista para analisar fim da chamada taxa das blusinhas.
0: Fies pode ter desconto maior para médicos que trabalham em áreas sem atendimento.
1: Pesquisa data Senado. Brasileiras.
0: Boa noite.
1: Boa noite.
0: Para atrair médicos para regiões onde faltam profissionais, um projeto em análise no Senado propõe aumentar o desconto na dívida do Fies a quem trabalhar nessas áreas.
1: A ideia é transformar o abatimento da dívida em um incentivo para levar mais médicos aos locais onde a população mais precisa de atendimento pelo SUS. Quem traz os detalhes é a repórter Patrícia Oliveira.
2: Mais de 60% do com mais de 500 mil habitantes, deixando outras áreas, especialmente na região norte, com escassez de profissionais. Um projeto do senador Dr. Irã, do Progressistas de Roraima, propõe que médicos formados com financiamento do Fies descontem até metade do valor da parcela mensal da dívida quando trabalharem na rede pública em áreas com falta e dificuldade de reposição ou de saúde da família e em outros grupos específicos que atendem essas regiões. O projeto amplia o benefício para todos os médicos, inclusive especialistas, que trabalharem nos serviços públicos dessas localidades. Para o senador, a proposta, que está pronta para votação na Comissão de Assuntos Sociais, pode reduzir a dívida dos profissionais e levar médicos para onde eles são mais necessários.
3: Damos um tempo, levamos mais profissionais às estruturas hospitalares, às UBSs, enfim, a todas as estruturas de atendimento do nosso gigante SUS, reforçando o acesso às pessoas que mais precisam nos rincões desse país.
2: Se for aprovado na Comissão de Assuntos Sociais, o projeto ainda será analisado pela Comissão de Assuntos Econômicos.
0: E a Comissão de Direitos Humanos vai criar um grupo de trabalho sobre a suspensão pela Anvisa de um remédio para a distrofia de Duchenne.
1: Essa reportagem é de Márcio Maturana.
4: A Comissão de Direitos Humanos fez uma audiência pública com especialistas e famílias de pacientes para debater a situação regulatória do medicamento. Débora Racelli, mãe do paciente Raul, de 6 anos, disse que o Elevides é a esperança das famílias.
5: Aproximadamente no Brasil, temos 15 meninos medicados, como já foi falado. 1.200 meninos no mundo receberam o tratamento através de estudos e via comercial. Eles Mas a doença parou, a doença estabilizou, a doença está dando respiro para que eles sejam crianças.
4: O diretor da Anvisa, Daniel Pereira, explicou que a decisão da agência não é definitiva.
6: Não há decisão imutável por parte da agência. As decisões da agência, elas são feitas conforme os dados que a gente tem no momento, conforme os dados que a gente recebe, conforme os dados que a gente consegue, né, avaliar.
4: O medicamento é aplicado em dose única e os pacientes são acompanhados em 2031. A senadora Damaris Alves, do Republicanos do Distrito Federal, que é presidente da Comissão de Direitos Humanos e coordenou o debate, anunciou que vai criar um grupo de trabalho para buscar uma solução no caso do medicamento Elevides.
0: A comissão mista que analisa a medida provisória que zera o imposto de importação sobre compras de até $50 em plataformas virtuais se reúne amanhã para eleger o presidente. adicionais. Para compras de até $50, a alíquota poderá ser reduzida a zero. Já para remessas de até $3.000, poderá chegar a 30%.
1: O deputado Reginaldo Lopes, do PT de Minas Gerais, foi indicado pelo presidente da Câmara, Hugo Mota, para presidir a comissão. A indicação do relator caberá ao Senado. O parlamentar defendeu a aprovação rápida da MP, que perde a validade no dia 8 de setembro.
7: Nós vamos debater e fazer uma grande diálogo. Defender a aprovação imediata deste direito do povo brasileiro de poder ter isenção nas suas compras internacionais até $50.
0: A violência contra a mulher ainda é uma realidade no Brasil e muitas brasileiras não reconhecem como violência situações de agressão que vivenciam no dia a dia.
1: Os dados estaduais da mais recente pesquisa nacional do Data Senado revelam diferenças na percepção da violência. Abriu.
8: A distância entre a violência vivida e a declarada é uma das principais conclusões da pesquisa. Em Alagoas, 36% das mulheres relataram situações de violência sem identificá-las como violência doméstica ou familiar. No Paraná e em São Paulo, esse índice foi de 25%. O presidente do Senado, Davi Alcolumbre, disse em nota que divulgar dados por estado ajuda a entender o José Henrique Varanda disse que o objetivo não é criar um ranking entre os estados.
9: O detalhamento estadual é muito mais importante não para criar um ranking, mas para identificar as necessidades de cada localidade. A gente olha para esses números, a gente vê que ainda estamos assim, muito aquém da realidade.
8: A 11ª edição da Pesquisa Nacional de Violência contra a Mulher ouviu 21.006 nos 27 estados e no distrito. Contra a violência.
10: Eleições 2026.
0: O programa Seu Voto Importa, da Justiça Eleitoral, vai oferecer transporte a eleitores com mobilidade reduzida.
1: A solicitação deve ser feita até 14 de setembro, 20 dias antes da data da eleição. Repórter Pedro Pincer.
11: Eleitoras e eleitores que necessitarem de apoio para se deslocarem até seus locais de votação nas eleições. Seu Voto Importa, do Tribunal Superior Eleitoral, busca reduzir as barreiras físicas ao exercício do voto e promover a inclusão de grupos historicamente vulnerabilizados. E foi inspirado em experiências desenvolvidas por tribunais regionais, como o de Pernambuco. Assessor de planejamento do órgão, Acácio Leite, explicou como o Seu Voto Importa funciona na prática.
12: Então nós transportamos eleitores com deficiência visual, deficiência auditiva, paralisia cerebral, síndrome. Apoio técnico bem interessante.
11: A solicitação pode ser apresentada pelo próprio eleitor ou, quando necessário, por seus representantes legais ou de apoio. O pedido pode ser feito presencialmente, diretamente no cartório eleitoral da zona correspondente ou por canais remotos e eletrônicos até 14 de setembro.
0: E amanhã, sexta-feira, começa o horário eleitoral gratuito das eleições 2026. As emissoras de rádio e TV devem destinar tempo para que os candidatos e candidatas

0: governador, senador e deputado estadual ou distrital, no caso do Distrito Federal.
1: A propaganda eleitoral gratuita será veiculada de segunda a sábado com 50 minutos diários em rede, divididos dois blocos de 25 minutos no rádio e na TV. Além disso, 70 minutos serão destinados a inserções de 30 e 60 segundos distribuídas ao longo do dia. O horário eleitoral deve ocorrer até o dia 1º de outubro. Edição de Paula Groba e trabalhos técnicos de Eliseu Caires, o Jornal do Senado fica por aqui. Acompanhe agora as notícias da Câmara dos Deputados. Boa noite.
0: Boa noite e até amanhã.
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3: Os presidentes estabelecem prioridades para votações do esforço. Que permite instalação de faróis auxiliares em caminhões.
4: Boa noite. Uma comissão da Câmara aprovou a instalação de faróis auxiliares em caminhões. A repórter Maria Neves explica por que a medida foi considerada necessária.
5: A Comissão de Viação e Transportes da Câmara dos Deputados aprovou o projeto do deputado Rodrigo Dazaeli, do PL do Mato Grosso, que permite a instalação de faróis auxiliares em caminhões que circulam em áreas. Desde que elas possam ser desligadas manualmente para circular em vias públicas. Na opinião do relator, deputado Zé Trovão, do PL de Santa Catarina, a mudança evita que os motoristas sejam punidos simplesmente por terem o equipamento no caminhão. Ele também defende que a iluminação adicional vai tornar a direção de caminhões mais segura.
6: Nós temos hoje muitos veículos que transitam. Elas não têm iluminação de nenhum tipo. Às vezes o cara tá transitando, quando ele vê, ele tá em cima de um animal, de um boi, de um cavalo ou de um animal silvestre e acaba acontecendo um acidente. Se ele tem as lâmpadas auxiliares, ele consegue ter um foco maior, mais longe desses animais, dessas estradas.
5: Pelo texto aprovado, o condutor que trafegar por via pública com a iluminação auxiliar ligada incorrerá em infração grave a ser punida com multa e retenção do veículo para regular. E a Secretaria Nacional de Trânsito apontou que caminhões e ônibus respondem por aproximadamente 4% dos veículos em circulação no país. Isso corresponde a cerca de 4.900.000 veículos. A proposta que permite a instalação de faróis auxiliares em caminhões ainda será analisada pela Comissão de Constituição e Justiça. Da Rádio
3: do Piauí apoia a proposta que muda as regras de cobrança do IPVA. O texto estabelece a alíquota máxima de 1% sobre o valor venal dos veículos e determina que os estados possam conceder descontos para modelos menos poluentes.
4: A proposta considera exclusivamente o peso de fábrica do veículo, em vez do valor de mercado para o cálculo do IPVA. Júlio Arcoverde acredita que a medida torna a cobrança do imposto mais justa e alinhada a modelos adotados em outros.
3: Embalagens de produtos industrializados não poderão exibir fotos de componentes que não fazem parte da receita. É o que determina o projeto de Félix Mendonça Júnior, do PDT da Bahia, segundo o qual as ilustrações orientam mais a decisão de compra do que a leitura da lista de ingredientes.
4: Além disso, o projeto de Félix Mendonça Júnior prevê que a Anvisa estabeleça o teor mínimo de ingredientes, como chocolates, frutas e queijos,
2: humanos.
3: Jeová Gervásio Maia, do PCdoB da Paraíba, defende a aprovação de projeto que obriga academias a trazer informações e instruções em braille nos equipamentos. Relator da matéria na Comissão de Constituição e Justiça da Câmara, o deputado afirma que o objetivo é ampliar a autonomia das pessoas com deficiência visual.
4: Gervásio Maia argumenta que a adaptação promove a inclusão desse público nas atividades físicas.
3: A alteração no Estatuto do Índio vai garantir a disponibilidade de intérpretes de línguas de povos originários em atendimentos públicos a indígenas. A relatora da matéria na Comissão da Amazônia, deputada Dilvanda Faro, do PT do Pará, pede urgência na aprovação do texto.
4: Dilvanda Faro explica que a medida amplia o acesso a direitos e a serviços essenciais, priorizando a contratação de intérpretes das próprias comunidades para facilitar a comunicação.
3: Podem ser proibidos de entrar em estádios de futebol e outros eventos esportivos. A restrição está prevista em um projeto apresentado por Rodrigo Gambale, do Podemos de São Paulo.
4: A proposta exige que os organizadores dos eventos barrem os inadimplentes na entrada, inclusive por biometria. Rodrigo Gambale acredita que a medida protege crianças e adolescentes e dá mais agilidade à cobrança das pensões.
2: Segura.
3: Paulo propõe aumentar a pena para quem fizer falsa acusação de violência doméstica e familiar. O deputado explica que a ideia é alterar o Código Penal para endurecer a punição do crime de denunciação caluniosa.
4: O texto também prevê que a concessão de medida protetiva com base em denúncia falsa passe a configurar o crime de denunciação caluniosa. Alexandre Leite afirma que a medida busca preservar a credibilidade do sistema de proteção às vítimas.
2: Desenvolvimento Regional.
3: Projeto de Domingos Neto, do PSD do Ceará, busca ampliar a utilização do reuso de água e da dessalinização em regiões afetadas pela seca. O deputado também inclui no texto incentivos de financiamento para projetos que adotarem essas tecnologias.
4: Domingos Neto explica que a iniciativa facilita o acesso a financiamentos para projetos que promovam.
3: Os deputados aprovaram um projeto que obriga a notificação do distúrbio vocal relacionado ao trabalho como doença funcional. A repórter Paula Bittar tem os detalhes.
7: A Comissão de Constituição e Justiça da Câmara aprovou o projeto que determina a notificação compulsória do distúrbio vocal relacionado ao trabalho como doença funcional. O objetivo é aperfeiçoar as políticas públicas e proteger a saúde vocal de operadores. O autor do projeto, o deputado Rogério Correia, do PT de Minas Gerais, ressaltou que o distúrbio é uma doença que está extremamente associada ao trabalho.
8: Ela vai influenciar na vida das pessoas e precisa de ter o tratamento relacionado ao trabalho, por isso uma doença do trabalho. Assim colocado, leva os professores a ter uma proteção pela profissão que ele exerce.
7: O projeto considera distúrbio profissional que diminuam, comprometam ou impeçam a atuação ou a comunicação do trabalhador. A proposta que determina a notificação compulsória do distúrbio vocal relacionado ao trabalho como doença funcional já pode seguir ao Senado. Da Rádio Câmara de Brasília, Paula Bittar.
4: Ayrton Faleiro, do PT da Bahia, comemora a aprovação na Câmara do fim da escala 6x1. Na avaliação do deputado, a medida amplia direito.
3: representa um ganho para a economia e destaca a participação de trabalhadores, dos parlamentares e do governo federal na aprovação da proposta. Para Ayrton Faleiro, a medida garante mais dignidade aos trabalhadores brasileiros.
9: A aprovação do fim da escala 6x1, estabelecendo 2 dias de descanso para a classe trabalhadora, para cuidar da família, para cuidar da saúde, para cuidar do esporte, para cuidar da sua religiosidade, é... mais digna para, além do trabalho, uma vida melhor.
2: Saúde.
4: É de Josenildo, do PDT do Amapá, projeto que proíbe a prescrição e o uso de implantes hormonais para fins estéticos ou melhoria do desempenho físico. O projeto prevê que esses produtos somente sejam indicados para diagnóstico compatível e respaldo científico.
3: Josenildo propõe que aqui o registro de cada implante permite identificar prescrições que usam diagnósticos médicos como justificativa para fins estéticos.
2: Previdência.
4: Eduardo da Fonte, do PP de Pernambuco, apresentou o projeto que determina o pagamento provisório do benefício de prestação continuada quando o INSS não analisar o pedido em até 45 dias. Eles
3: Eduardo da Fonte esclarece que o pagamento temporário não substitui a análise definitiva do INSS. Ele acrescenta que, se o pedido for negado, o benefício será interrompido depois de assegurado o direito de defesa, sem devolução automática dos valores recebidos de boa-fé.
2: Cultura.
4: Projeto de Adriano do Baldi, do PP de Goiás, inclui o Dia Nacional do Povo Sicário. Explica que a medida visa incentivar a realização de campanhas educativas e de combate a estereótipos.
3: Embora 24 de maio já marque o Dia Nacional do Cigano, Adriano do Baldi diz que o reconhecimento oficial da data vai dar mais visibilidade a esta comunidade histórica e vai fortalecer o acesso a direitos básicos como documentação, saúde, educação e moradia.
4: Pastor Diniz, do União de Roraima, é favorável à renovação da permissão para
3: proposta na Comissão de Comunicação afirma que a documentação apresentada pela empresa atende às exigências legais e às normas do colegiado. Por isso, o pastor Diniz defende a homologação do ato do Poder Executivo pelo Congresso Nacional.
2: Educação.
4: Projeto de Da Vitória, do PP do Espírito Santo, prevê descontos a participantes do FIES com pagamentos em dia ou em atraso de até 90 dias. Juros e multas, com desconto de até metade do valor financiado.
3: Da Vitória também propõe parcelamento em até 150 meses, com eliminação de juros e multas, além de desconto de até 30% sobre a dívida principal. O deputado diz que as renegociações devem alcançar os bons pagadores, desde que não provoquem perda de receita para o fundo estudantil.
2: Votação.
4: Mota e do Senado Davi Alcolumbre definiram os projetos que terão prioridade na semana de esforço concentrado do Congresso. O repórter José Carlos Oliveira tem os detalhes.
10: Os presidentes da Câmara dos Deputados, Hugo Mota, e do Senado, Davi Alcolumbre, se reuniram com o presidente Lula no Palácio Alvorada e definiram 5 propostas com prioridade de votação entre 1º e 4 de setembro, último esforço concentrado do Congresso antes da eleição de outubro. 4 propostas já estratégicos e os incentivos fiscais para a instalação de data centers no Brasil, batizados de Redata. O presidente da Câmara, Hugo Mota, elogiou a possibilidade de avanços legislativos por meio de diálogo e cooperação institucional.
11: Mais feliz ainda de ver essas matérias que passaram na Câmara, como a PEC da Segurança, a PEC do fim da escala 6x1, o projeto dos minerais críticos, que é um projeto estratégico para o país, de soberania nacional. Em nosso país, não mais dependendo de outros países.
10: O quinto item da pauta prioritária é a medida provisória que zera temporariamente a chamada taxa das blusinhas, ou seja, a cobrança do imposto de importação federal de 20% sobre remessas postais internacionais de até $50. Hugo Mota lembrou que a medida provisória perde a validade em setembro, com riscos de prejuízos para milhões de brasileiros que compram pela internet. Mota indicou o deputado Reginaldo Lopes, do PT de Minas Gerais, para presidir a para o setor, inclusive por meio da destinação de dinheiro arrecadado com as BETs para o Fundo Nacional de Segurança Pública e o Fundo Penitenciário Nacional. O fim da escala 6x1 foi aprovado pela Câmara em maio. O projeto prevê jornada de 40 horas semanais em 5 dias, com 2 de descanso e sem redução de salário. Também em maio, os deputados aprovaram a Política Nacional de Minerais Críticos, com incentivos governamentais à exploração de minerais considerados fundamentais na produção de lei do REDATA, Regime Especial de Tributação para Serviços de Data Center, foi aprovado pela Câmara em fevereiro. Da Rádio Câmara de Brasília, José Carlos Oliveira.
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2: Economia.
3: Doutor Luiz Ovando, do PP de Mato Grosso do Sul, defende a proposta de emenda à Constituição que amplia a imunidade tributária para igrejas e entidades filantrópicas. O texto já foi aprovado na Câmara e seguiu para análise dos senadores.
4: O deputado afirma que a medida fortalece o trabalho social. Evitar cobranças consideradas excessivas.
13: Quando você compra uma lâmpada, compra alguma coisa em supermercado, então isso tudo é tributado. Então, se já está tributado e o cidadão, membro da igreja, já paga imposto de renda, se ele tiver uma empresa, ele também recolhe esse valor, nós estamos aqui, através dessa PEC, defendendo o fato de que as instituições e também as filantrópicas que prestam serviço dizer assim, desse recolhimento. E se acontecer isso, um cashback.
3: Zé Neto, do PT da Bahia, apresentou o projeto que cria o programa Fazer o Bem para a Melhor Idade, que permite a empresas abater do imposto de renda valores destinados a idosos que vivem em asilos ou casas de repouso.
14: E o que nós queremos? Que nesse projeto a gente vai atender os idosos com rendimentos mensais inferiores ao limite da isenção de imposto de muito. Quem dá assistência a esses idosos? Como vão ser assistidos? Cada dia você tem menos pessoas na família e você vai ter muito mais pessoas que não vão ter esse atendimento, e isso é uma forma de dar uma atenção e uma assistência junto com a ordem governamental, com o Estado, município, Estado, União, para que a gente possa diminuir essas dificuldades que são vividas pelos idosos no Brasil.
4: Zé Neto explica que, pelo texto, cada empresa poderá apoiar até 13 chamado Amigo do Idoso após a habilitação junto à Receita Federal.
3: Bandeira de Melo, do PV do Rio de Janeiro, é um dos autores da proposta de emenda à Constituição que busca preservar incentivos estaduais e municipais a projetos culturais e esportivos após a reforma tributária. O texto permite que empresas continuem apoiando iniciativas desses setores com abatimento de parte do imposto devido.
4: Bandeira de Melo alerta que a substituição

0: abrir brecha para a extinção de mecanismos usados hoje no financiamento da cultura e do esporte. O objetivo da proposta é criar regras nacionais uniformes sobre o tema.
1: Termina agora o jornal Câmara dos Deputados, produzido pela Rádio Câmara, com trabalhos técnicos de Wellington Teles e apresentação de Luciana Vieira e Val Monteiro. Boa noite.
0: A Voz do Brasil volta amanhã. Uma boa noite para você.
2: 20 horas.

0: aqui o abraço na minha frente aqui, Pedro, do Vidia Sante e do Sanabria. Jogaram juntos na seleção paraguaia.
1: Exatamente, olha aqui, ó. 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
2: Pedro, o mercado vai pro seu 10º Grenal pelo Inter e o Kahneman é o jogador de todos aí que mais disputou clássicos, 22 Grenais na história de Kahneman. 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
3: Pedro, o Kahneman ganhou o sorteio e pediu para trocar o lado. O Inter vai começar atacando em direção à Zona Sul, o Grêmio vai começar atacando em direção ao Gigantinho, ao contrário do que normalmente acontece nos jogos do Inter no Beira-Rio.
1: Você é simpático contigo, Baguinho, vou dizer que tu tinha razão, porque já praticamente não tem mais fumaça no campo.
2: Convenção.
0: Eu, depois do papel picado, eu me aprofundei no tema.
3: Mas ó, o árbitro chamou agora, o árbitro acabou de chamar o Everton e o Matheus Cunha, os dois goleiros, e perguntou: vocês acham que dá pra jogar?
1: Ali na goleira do Everton ainda tem alguma fumacinha.
3: O Everton apontou e esbravejou sinalizando: eu acho que não. Olha, eu acho que vai atrasar, hein?
1: Não, é melhor atrasar do que começar nessa condição. Vai levar mais 2 minutos. Isso não vai fazer muita diferença na vida de ninguém, né?
3: Nitidamente, o Everton fez um gesto sinalizando: ó, do jeito que tá, não dá.
4: Mas se relatado em súmula, Pedro, pode gerar multa ao Inter. Vai a julgamento, mas pode gerar multa.
1: É, eu sei,
2: Pedro,
1: eu sei.
2: E tem outras questões importantes. Inclusive, o Ramon Abateabel falava com os goleiros e também com outros dois jogadores da dupla ali de linha. Sobre novidades que a arbitragem coloca em prática nos jogos, não só do Brasileirão, mas também na Copa do Brasil. E a partir dessa fase nós temos um impedimento semiautomático em ação na Copa do Brasil.
1: Muito bem, agora sim parece que vai começar a partida. Aliás, Jori, o árbitro da Copa do Mundo é, digamos, um reconhecimento da CBF da importância do Grenal, não é?
2: Ah, sem dúvida, né, Pedro? E é um árbitro totalmente capacitado para fazer um grande jogo.
1: Sai o Internacional, começa o Grenal, a bola foi recuada para o goleiro Matheus Cunha, ele parte de pé direito buscando o campo de ataque, a bola foi lá direto de goleiro para goleiro, tá nas mãos do goleiro Everton, sem nenhum perigo, né, Gabardo?
5: Nenhum perigo, goleiro do Grêmio com tranquilidade, defendeu no começo de jogo aqui no Beira-Rio, agora ele vai colocar a bola em jogo de novo na informação de Sicredi.
1: 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Mercado tá tirando uma tentativa de ataque do Grêmio, voltou a posse de bola para o Grêmio, dominada ali pelo jogador Noriega tentou jogar lá pelo lado direito, a bola foi recuada, onde está colocado o zagueiro do Grêmio, o zagueiro Wallace. O Wallace dá a bola para Kahneman tá recuando para o Wallace tá dominando no campo defensivo, pé direito na bola, levantou para o campo de ataque, não há ninguém colocado, Maripan vai lá para dominar com tranquilidade, dominar a bola, chegou agora o Carlos Vinícius em cima dele, ele toca a bola para o Matheus Bahia deu para Bijagra errou a jogada, ficou a bola para a posse do Grêmio, a tentativa ali pela meia direita, a bola aberta na ponta, para a ponta, colocaram por lá, tocou para Vija Sante, soltou no fundo, Diego foi para o cruzamento, cortou a zaga, voltou o rebote, a bomba do Vija Sante explode no corpo do jogador colorado, mas o Grêmio tem a bola, Diego soltando a bola, deu para o Vija, cortou o mercado, completa Bijagra tirando e metendo a bola para o campo de ataque, chega ali para cortar para o Grêmio Porto Alegrense, o jogador Provinovic procura jogar ali pela meia esquerda, a bola foi na ponta, está colocado por ali o jogador Giovanni Cabral, ele tenta o domínio, a bola tá caída e tem uma falta marcada pelo juiz da partida, favorece o time do Internacional no seu campo de defesa, hein?
6: As trocas feitas pelo treinador colocam o Caleb no corredor direito, o Vitinho como uma espécie de centroavante, o Carboneiro continua à esquerda e o Bernabé é corredor direito central. São as trocas feitas a partir do ingresso do Paulinho e do Alan Patrick.
1: Vai partir o Grêmio para o campo de ataque, a bola foi lá para o Diego Caio, tentou cruzar, corta mercado, tira a bola para fora da grande área, o rebote é colorado, a bola foi onde está colocado o Caleb faz o domínio, procura jogar ali pelo lado direito, em velocidade, meteu velocidade, ainda ele levanta, soltou a bola para o Carboneiro, tentou no meio, sai da meta o goleiro para pegar, num lance importante no ataque do Inter, Gabardo.
5: Chegou com muito perigo, metida de bola em profundidade pro Vitinho, o Wallace chegou no contato no corpo, e a bola sobrou pro goleiro do Grêmio, Everton, primeira boa chegada no Inter, cresce o torcedor, a informação é de Sicredi.
1: O Grêmio troca passes pelo campo de defesa, a bola agora foi para Pavon dominou lá pela ponta direita, tentou jogar, chocou a bola para o jogador Diego Caito arranca pela direita, tentou para Vija Sante, a bola foi tirada, ficou para o Internacional com Paulinho soltou na frente, deu para Bernabé, ele foi desarmado pelo Wallace, passe, a bola foi para o jogador Vinícius, Vinícius faz o domínio, toca a bola para Vija Sante, que deu para Pavon, outra vez com Vija Sante, domina ali pelo meio, soltou para Pavon, Pavon recuou, deu para Noriega, Noriega mais atrás, onde está colocado o Kahneman, Kahneman sai jogando, tocando a bola para o Marlon, Marlon arranca pelo lado esquerdo, chuta a bola, parte no adversário, linha de lado, o arremesso lateral favorece o time do Grêmio. 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CMPC, viva o natural. 3 minutos, primeiro tempo, uma bola longa para o ataque do Grêmio, Carlos Vinícius está lá tentando jogar, marcado, perdeu, a bola foi para o Bruno Gomes, ele foi derrubado pelo jogador Giovani do Grêmio Porto Alegrense, tem falta para o Internacional, Rodrigo Oliveira.
3: O Bruno Gomes viu que o Giovani Cabral vinha lotado, escondeu bem a bola e esperou a falta de ataque, 0-0, informação clara.
6: No Grêmio, o ponto de partida do Giovani Cabral é o mesmo do Amuso, lado esquerdo aberto, o corredor direito central é do Vija Sante, corredor esquerdo central é do Krovinovic.
1: A bola longa para o ataque do Inter, cortou Kahneman, a bola no rebote ficou para Paulinho, Paulinho tocou atrás, deu para Vijaga, Vijaga soltou para Bruno Flores, o Bruno Gomes, ele tenta jogar ali pelo lado direito, foi derrubado pelo Giovani Cabral, é nova falta que favorece o Internacional por ele cobrada, a bola foi no Paulinho, Paulinho deu para Vijaga, Vijaga domina pelo meio, levanta a cabeça, pisa na bola, fica olhando para ver quem é que tá solto lá pelo campo de ataque, não tinha ninguém, ele recuou a bola tocando para Paulinho, Paulinho sai jogando pelo meio do campo, empurrando a bola, lá para o Maripan, Maripan jogou, tocou a bola, encontrou colocado o lateral canhoto colorado, o jogador Matheus Bahia, ele busca o campo de ataque, depois tem um embolamento ali entre dois jogadores, e o juiz está marcando o quê, hein, Gabardo?
5: Bom, tá marcando uma falta para o Grêmio cobrar. A falta do Matheus Bahia, lateral esquerdo, que chegou empurrando o jogador
1: Diego
5: do Grêmio.
1: Caio,
5: o Diego Caio caiu, levantou, tá tudo bem com ele, 0-0, informando o Tuveleiro.
1: É, a cobrança de falta foi feita, a bola foi recuada, ali no campo de defesa, está dominando o Kahneman para o time do Grêmio, está recuando a bola para o goleiro, o Everton sai jogando, tocando a bola para o Wallace domina pelo lado direito, recua outra vez para o Everton, que domina, leva a bola até o bico da grande área, até a marca do pênalti, aliás, levantou, a bola foi para Carlos Vinícius, fez o domínio ali pelo meio, recuou, soltou a bola, ela foi para o Noriega, Noriega deu para o Giovani Cabral, dominou na entrada da área do Internacional, tentou no meio, corta, mercado, mete a bola pela linha de lado e arremesso lateral, o arremesso lateral favorece o time do Grêmio, olha aqui, ó. 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Arremesso lateral cobrado, a bola foi para Carlos Vinícius, corta bem colocado o Bruno Gomes, volta a bola para o Grêmio, Marlon derrubado, falta no bico da grande área, leva perigo para o gol do Inter, Rodrigo.
3: O Marlon ia invadir a área, para não deixar isso acontecer, o Kalep deu uma rasteira no lateral do Grêmio por trás, falta lado esquerdo de ataque do Grêmio, 0-0, Grupo IESA.
1: 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Você, torcedor ligado no futebol da Gaúcha. Que bom, que maravilha saber que você está ligado conosco, né? E o Zaninho hoje, juntamente com o Vaguinha, deram uma demonstração de sintonia da Rádio Gaúcha com o buzinaço da Padre Cacique e foi daquelas coisas assim emocionantes. Falta favorece o Grêmio, o Pavon está colocando para a cobrança, o placar é 0-0. É o Grenal da Copa do Brasil. Olha lá o Pavon, direto chutou em cima da barreira, voltou o rebote, a bola chutada para dentro da área do Whindersson. E aí não dominou o jogador do Grêmio, o Grêmio perdeu uma grande oportunidade, foi ali o Matheus Cunha para pegar, Rodrigo.
3: Não estava impedido, Noriega se assustou porque não esperava a bola e o Inter vem no contra-ataque.
1: E lá vai Matheus Bahia tocando a bola para Viagra, o Internacional partindo para o ataque, Viagra vai carregando, não há marcação específica ainda em cima dele, ele faz o domínio, levanta a cabeça, pisa na bola, espera que alguém chegue, como ninguém chegou no campo de ataque, a bola foi recuada para o Mercado, Mercado deu a bola para Bruno Gomes soltou para o Kalep, Kalep jogou na direita. Olha ali, chegando o Internacional, cruzamento e Kahneman tá tirando para o time do Grêmio, Porto Alegrense, tocando a bola para o Marlon, Marlon busca o campo de ataque, cortou o mercado, a bola tá fora do campo, é arremesso lateral, favorece o time do Grêmio, 7 minutos, e aí CCD, tá gostando do Grêmio?
4: É o Grêmio, uma postura ofensiva, jogando dentro, e agora o Noriega matando, não matou, uma bola na cara do goleiro, podia ter feito o gol. O Grêmio tem que ter atenção e na oportunidade de chegar ao gol, né?
0: Só pra te ajudar aqui, o replay apareceu pra nós aqui, ele tem o pé esquerdo à frente, tá? Se ele faz o gol, o juiz anularia, não sei se o Jorge já tem um lance aí, mas a gente tem um lance aqui, tava impedido o jogador do Grêmio.
1: E aí lá vai o Grêmio, bola com o Carlos Vinícius, tentou levar pela esquerda, chegou para tirar mercado, tocando a bola para o Bruno Gomes, que tá recuando, soltando a bola para o goleiro Matheus Cunha. Bem, bom, o Johnny vai nos acionar quanto possível, né? Levantamento de bola para o ataque do Inter, chegou Kahneman para passar, Kahneman tocou a bola no meio, Vija Santos está colocando por ali, tentou o tabelamento, a bola foi tirada pelo Vijagra, Vijagra soltou, encontrou na frente o Kaleb, ele foi derrubado, o juiz da partida não deu falta, e sai o Grêmio jogando, tocando a bola para Vija Santos, deu para Diego Caio, Caio arrancou, lá pelo lado direito, vai o Grêmio para o ataque, Pavão está mais à frente pedindo, ele prefere levantar a cabeça, levantou, corta Bruno Gomes para o Internacional, voltou o Grêmio, outra vez o Carlos Vinícius tentou jogar ali pelo meio, foi desarmado, voltou a bola, Noriega abriu na ponta direita, quem está colocando por lá o Vija Santos domina, buscou o meio, soltou a bola, olha o cruzamento, a bola foi no Carlos Vinícius, corta para o Internacional Mercado, mas o Grêmio volta a ter a posse de bola, ela foi recuada para Vija Santos jogou na esquerda, a bola foi para Marlon domina, 8 minutos e meio, primeiro tempo, Marlon tocando a bola, soltou para o Wallace deu para Caio tocou a bola do Pavon deixou para Vija Santos, o recuo de bola foi feito para o Caio, mas ele sai com o vale tudo pela linha de lado, o arremesso é do Internacional, o placar é 0-0, 8 minutos e 45 segundos, Vaguinho, e o Inter, Vaga?
0: Não tô gostando desse início do Inter, não gostei do início, não gostei da troca que fez o Paulo Pezzolano, tirando o Vitinho de onde ele rende, e colocando ele lá como referência na frente, não tô gostando.
1: Pois é, e o time do Inter vai tentar atacar, a bola foi para o Vijagra, ele domina no campo defensivo do Internacional, conduz a bola com calma, levantando a cabeça, tocando a bola para o Carboneiro recuou, deu para Paulinho recuou a bola para Vijagra, foi apertado, recuou a bola para Maripan sai com Bruno Gomes pelo lado direito, lá vai o Internacional partindo para o campo de ataque, lá vai ele, tem campo para avançar, soltou a bola no Kaleb dominou pelo lado esquerdo, meteu a bola curta, soltou ali no meio, ela foi recuada, onde está colocando Vijagra, deu para Carboneiro recolheu na frente do marcador, perde a bola Carboneiro, o Inter em busca de recuperação com o Kaleb, mas a bola foi recuada para o Marlon meteu para o campo de ataque, Mercado afastou de cabeça, deu a bola para o jogador Bruno Gomes, que domina ali pelo lado direito, vai sendo marcado pelo Giovanni Cabral, soltou a bola, deu para Kaleb dominou pela meia esquerda, pisou na bola com graça e habilidade, tocou a bola atrás, encontrou colocando Vijagra, lá vai o Inter partir para o ataque, ainda Vijagra carregando ali pelo meio, marcado, recua a bola, encontra colocado Bruno Gomes, que dá a bola outra vez, onde está colocado o jogador Kaleb está colocado pelo lado esquerdo, recua a bola, soltou para Mercado dominou no meio do campo, tocou a bola para Maripan, aos 10 minutos do primeiro tempo, o placar do Grenal da Copa do Brasil é 0-0, lá vai Paulinho, lá vai o Internacional partir para o campo de ataque, ele empurra a bola para o Vijagra domina, o Grêmio se encolhe defensivamente, o Inter procura chegar, a bola foi para o Kaleb, apareceu pela ponta direita, soltou no meio, mas não houve tabelamento, a bola ficou para o Giovanni Cabral dominou e na sequência foi derrubado, quarto parou e marcou a falta, hein?
6: Curiosamente, o Internacional do Pezzolano entrega o lado direito a dois canhotos, o Bernabei faz o corredor central direito e bem aberto, feito ala, feito o antigo Vitinho, que o Vaguinha gostaria de ver do lado, tá o Kaleb, que também é canhoto, o Bruno Gomes sem a bola é zagueiro, como tem sido o início de jogo, como bem afirmou o Vaga, do Internacional é mais vacilante, e o Grêmio, comparado ao Grêmio que eu vi começar contra Atlético Mineiro e contra Bragantino, é um Grêmio muito melhor comparado a ele mesmo.
4: Pedro, Paulo Pezzolano bastante nervoso, cobrando agora do quarto árbitro, André Luiz, Policarpo, Bento, Pezzolano.
1: Chega o Caio, olha o Grêmio chegando para o campo de ataque, meteu a bola, soltou para Pavon dominou ali pela meia direita, marcado por Corolivar, recebeu o tabelamento, lance no fundo do campo, a bola para o Vija Santos, chegou no fundão para cruzar, corta, salvando o Maripan, mas o Grêmio procura voltar para o campo de ataque, a bola do Noriega tocou para Marlon dominou pelo lado esquerdo, tocou para Giovanni Cabral, dominou, soltou no meio, encontrou colocado Vija Santos, levantou a cabeça, recuou a bola, soltou para o Wallace, é todo o Grêmio no campo de ataque, lá vai o zagueirão, tentou a bomba, alto, liga de fundo, Rodrigo.
3: O Wallace viu Carlos Vinícius bem marcado, tentou chutar de longe, a bola foi para fora, o Carlos Vinícius queria um lançamento para ele, tiro de meta 0-0, informando claro.
1: 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Kaleb tá recuando a bola, ela foi está colocando Bernabei recuando para Paulinho tentou jogar do outro lado, bom toque, Matheus Bahia tá colocado lá pelo lado esquerdo, dominou, pé canhoto na bola, suspendeu, afasta Kahneman de cabeça para o Grêmio, a bola fica onde está colocado Noriega recua para Marlon, ele sai jogando ali pelo lado esquerdo, pé canhoto na bola, levantou, vai dar o jogador do Grêmio Vinícius, ele, o Maripan tá tocando a bola pela linha de fundo, vai ser esse escanteio, chegava perigosamente o atacante do Grêmio, Rodrigo.
3: Belíssimo lançamento do Marlon nas costas do Maripan, só que na velocidade o Maripan foi mais rápido do que o Carlos Vinícius e na recuperação conseguiu mandar para escanteio, 0-0, grupo grupo IESA.
6: Para dizer o mínimo, Pedro, o início do Internacional é de um time confuso, como se os jogadores não soubessem exatamente o que fazer.
1: E aí o Grêmio tem escanteio para cobrar. O placar é 0-0, são 12 minutos e 50 segundos. Primeiro tempo é o Grenal da Copa do Brasil. 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Vamos juntos. Cobrança de escanteio para o time do Grêmio. Pé direito na bola, outro escanteio. Não, tá dando tiro de meta o juiz da partida, não é, Rodrigo?
3: Porque a bola bateu no jogador Noriega. Cruzamento a meia altura, explodiu no Noriega, tiro de meta, 0-0, claro.
1: Vai sair jogando o Inter, lá pelo lado esquerdo, a bola foi onde está colocando o Matheus Bahia, tentou em profundidade para o Bernabé. Chega a zaga do Grêmio, a bola foi recuada para o goleiro Everton. O Everton sai jogando, tocando, encontrando, colocando para ali o Noriega. Noriega recua a bola para o Caio, Caio tocou para Pavon. Pavon está colocado pelo campo defensivo, mas sofreu uma falta. Apelo nele, ele caiu, tem dores. Se consórcio,
5: ele se contorce todo. O Diego Caio afastou mal. Aí depois o Pavon foi ali na marcação do Carboneiro. Carboneiro rodou a bola dele, estava chegando perto da grande área. E o Pavon alega que foi empurrado pelo atacante do Inter. E agora teve atendimento médico. 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
4: Esses gritos ao fundo, enquanto o Gabardo falava, são do Pezzolano. Se a gente parar de falar, vai ouvir agora. O Pezzolano tá aos berros com o quarto árbitro, o banco de reservas do Inter inteiro reclamou, mas o Pezzolano tá bastante alterado.
2: O Diego Caio parece estar chorando ali no lance, Pedro, parece estar sentindo muito. O lance não mostra isso, não mostra exatamente isso. Talvez por baixo ali o Carboneiro tenha pegado o joelho do jogador, pegado na coxa do Caio, mas agora ele tá chorando ali e está sentindo alguma coisa no ombro. Mas eu não vi um puxão do Carboneiro para tirar o ombro do cara do lugar, né?
1: É, atenção, tempo e placar do futebol da Gaúcha. 15 minutos, primeiro tempo, o placar é 0-0, é o Grenal da Copa do Brasil, não é, Bertoncelo?
2: É isso, Pedro, e o jogo da volta na próxima quinta-feira no mesmo horário, 8 horas, Arena, o vencedor chega às semifinais, pega Cruzeiro, o Atlético Mineiro e embolsa 9 milhões de reais. Mas a mão do Carboneiro, Pedro, vai no ombro esquerdo do Diego Caio, ele puxa, né, mas não é uma coisa assim, assintosa, grave ou pra justificar uma lesão que tem aí o Diego Caio, e parece que ele tirou o ombro do lugar ali ou algo parecido.
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6: Mas essa paradinha deve ajudar o Internacional, que viveu um momento ruim nesse início, como bem identificou o Vaguinha. O Grêmio muito mais seguro, o Grêmio muito melhor comparado ao Grêmio, porque o Grêmio tem hoje, você gremista que não está vindo, está só nos ouvindo, o Grêmio hoje troca passes, o Grêmio hoje tem trabalho de meio campo, tem trabalho de bola na frente, e isto é novo para esse Grêmio que estava tão pressionado.
4: Tem dois jogadores do Grêmio que começam o aquecimento, é Namorado e Caio Paulista. Vão lentamente agora voltando pro banco de reservas, esperando o aguardo do retorno do Diego Caio programado.
5: O Diego Caio falou que vai voltar, tá tudo bem com ele.
1: É, mas ele ainda bota a mão no ombro, ainda parece sentir todos. Mas enfim, foi atendido pelo departamento médico que está pronto para voltar,
7: Pedro,
1: para esperar um minutinho ali, hein?
7: Pedro, dói e dói demais. Não é proposital, mas ele bate no ombro e o ombro sai do lugar antes mesmo dele cair. E dói muito, para quem já teve essa lesão, dói muito, né?
1: É, imagino. Olha o Grêmio no ataque, afasta Maripan, dá um balão, mete a bola para o campo de ataque. Quem corta para o Grêmio é o Wallace. O Wallace mete a bola ali no meio, chegou para cortar Vijagra para o Internacional, a bola voltou para o Grêmio, Giovanni Cabral está recuando, soltando a bola, e o recuo foi feito então para o goleiro Everton, de pé esquerdo, mete a bola no meio do campo, Vijagra retoma a posse de bola para o Inter, soltou para Bernabé, dominou, deixou para o Caleb, Caleb dominou pelo lado esquerdo, Bernabé está colocando por ali, tentou o passe para ele, corta a zaga do Grêmio, Wallace tira para o meio do campo, Internacional volta com o jogador Bruno Gomes, Gomes tem o domínio, solta a bola para Vijagra, Vijagra dominou ali pela linha direita, pé direito na bola, soltou no meio, Bernabé está por lá, Marlon chega para tirar, faz o giro e mete a bola para a intermediária, mas é o Inter quem está voltando para o campo de ataque, Mercado tem a bola, ele solta, encontra colocado Vijagra, Vijagra tocou a bola para Maripan, Maripan está no campo de apoio, soltou a bola na esquerda, lá está colocando Matheus Bahia faz o domínio, tocou no meio, recebeu a devolução, chegou no fundo, é para cruzar, cruzou, mas cruzou mal na mão do goleiro do Grêmio, Gabardo.
5: Cruzamento do Matheus Bahia, foi fechado dentro da pequena área, facilitou a vida do Everton, o goleiro do Grêmio defendeu com segurança, 0-0, informando Trilegal.
1: Nani, Dani, o torcedor colorado.
8: Vou falar com o Lucas. Lucas, tá gostando por enquanto ou acha que tem que melhorar?
2: Olha,
1: Giovanni Cabral roubou a bola do Internacional. Lançamento na direita, chegou por lá. O jogador Vijaçante tentou cruzar, caiu do marcador.

0: esquerda, lá vai ele carregando. Diego Caio está na marcação, ainda o Carboneiro tentou do outro lado, mas a bola bateu no jogador do Grêmio, foi recuada para o goleiro do time do Grêmio Porto Alegrense. O torcedor gremista, hein, Nani? Quem que quer que...
1: Deixa eu falar com o Renan aqui, Renan, torcedor, tá curtindo o Grêmio até agora?
2: Tá mais ou menos, dá pra melhorar,
1: Tá aí o torcedor, Pedro, pra Pão Diário, Santa Massa.
0: Este é o futebol da Gaúcha, com você, torcedor do Rio Grande do Sul e do Brasil. Tá gostando mais do Inter agora, Vaguinho?
3: De jeito nenhum. Não tô gostando do Inter, o Pezzolan precisa arrumar o que ele fez. Não está funcionando, são dois canhotos aqui pelo lado direito. O Inter não tem jogada por aqui, pelo lado esquerdo falta qualidade. Não tô gostando.
0: Caio levantou, Vinícius atirou em cima do zagueiro do Internacional, cometendo falta em cima do Mercado. A falta está marcada, não é, Rodrigo?
4: O Carlos Vinícius atingiu o rosto do Mercado. Não me pareceu por querer, Carlos Vinícius é mais alto, mas com...
0: Olha, tem discussão ali no banco de reserva.
5: Os dois bancos, né? Agora, Paulo Pezzolano.
6: Velada, Pedro.
5: Paulo Pezzolano bate boca agora com os auxiliares de Luiz Castro.
6: No mínimo, o braço bate no rosto do Mercado. O Carlos Vinícius dá uma bundada para trás, abre o braço esquerdo e atinge o rosto do Mercado.
0: Pois é, isso estava reclamando o técnico do Internacional e batendo boca com os auxiliares do Grêmio. Aliás, para que auxiliar ali, né? E que não ficam longe para não incomodar, né? Mas enfim, tentava o Inter jogar lá pela ponta esquerda. E eu quero ouvir do CCD aos 19:30 desse primeiro tempo. O que ele está achando do Grêmio, hein, CCD?
7: O Grêmio faz uma partida muito parecida com as que costuma fazer. Tenta aplicar a sua forma de jogar. De alguma maneira vai melhor no jogo, mas tem que concluir, tem que conseguir. Teve duas oportunidades de conclusão, não chegou a concluir. Precisa concluir. Jogo de detalhe, tu tem que fazer os gols quando a oportunidade surge.
0: E agora falta forte vai em cima do jogador do Grêmio que está caído nesse momento. Falta marcada, o Grêmio procurava o ataque, lançamento feito longo e a falta foi em cima, Pedro, foi em cima do
6: Krovinovic. E agora o Mercado foi só no corpo do Krovinovic, deu um tranco nas costas do jogador do Grêmio, certamente um revide pelo golpe que ele tomou ali do Carlos Vinícius.
8: A ideia do Grêmio, Felipe, é jogar o Vinícius no confronto físico direto, não com o Maripan, e sim com o Mercado. Já houve três bolas disputadas diretamente por Mercado e Vinícius. Esse conflito é permanente.
5: Três jogadores do Grêmio no aquecimento. Marcos Rocha, Enamorado e Caio Paulista.
4: Mercado tem 1,80, Carlos Vinícius 1,90, Maripan tem 1,93.
0: Kahneman vai cobrar falta para o Grêmio, Pecanhoto na bola, deu para Krovinovic, Krovinovic deu para Kahneman, outra vez Krovinovic, ele faz o domínio, ganhou do marcador, soltou a bola para o Marlon. Marlon tentou na frente para o Giovano Cabral, a bola foi tirada na linha de lado, arremesso lateral do Grêmio, 21 minutos primeiro tempo, arremesso lateral cobrado, a bola foi onde está colocado o jogador Vijaçante aplicou, deu para o Caio. Caio dominou lá pela direita, jogou na ponta, a bola é dele, Caio. Caio vai tentar jogar ali pela ponta direita. Caiu, o juiz da partida tá marcando aqui absolutamente nada, apenas tiro de gol, isso, né, Rodrigo?
4: O Carboneiro até encosta no Caio e o Caio vai pro chão. Na visão do assistente que tava na frente, o Caio se jogou. 0-0, informação clara.
0: 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Agora tem um jogador do Internacional caído, o jogo vai parar. Ali perto do meio do campo é o Bernabé que tá caído, tá sentindo muita dor. O Grêmio troca passa, a bola foi para Krovinovic. Krovinovic soltou para Marlon, vai parar. Para tudo aí, atende o cara. Então deixa parar. Ele sentir dor. Felipe Duarte.
5: Vai parar porque o Bernabé tá com a mão no rosto, alegando que foi atingido pelo Kahneman. Era uma bola disputada pelos dois, corpo a corpo. Kahneman ganha na disputa física e Bernabé cai com a mão no rosto. Jogo paralisado, a informação é para Grupo Iesa.
0: E aí, Joe?
6: Pedro, esse lance é um contato do Kahneman, mas é um contato de disputa normal. Ao contrário do lance do Mercado e o lance no Mercado, que foram lances um pouco acima do tom e que dão uma mensagem ruim pro jogo, que é mais ou menos

0: não é daquele lugar, então o Kahneman aqui tem muito conforto na partida.
1: Lá vai o Wallace, lá vai o Grêmio, recolhe, rente a linha lateral do campo, recua uma vez mais para o goleiro Everton. Ele domina dentro da sua grande área, Bernabé chega para marcá-lo, tocou a bola, ela foi desviada, cortou para o Internacional, jogador Bijagra, deu para o Carboneiro, Carboneiro tocou na frente, não chega a tempo o jogador do Inter, teria sido empurrado, Vitinho está reclamando, o jogador colorado, mas o árbitro não quis saber disso, deu apenas tiro de gol, é isso, Gabardo?
2: Exatamente, Pedro, a origem, uma saída de bola errada do goleiro Everton, o Inter tentou colocar rapidamente a bola dentro da grande área, Vitinho foi para a disputa no corpo com o Wallace, o árbitro deu o último toque no jogador do Inter, tiro de meta para o Grêmio, informando o Sicredi.
3: Glória. Pois é, a gente não teve a clareza de onde a bola bateu por último, mas a arbitragem deu tiro de meta, o Vitinho ficou pedindo escanteio.
1: Bora lá, Giovani, Giovani dominou na entrada da grande área, abriu na direita, não vale mais, já tinha uma falta ali anterior ao lance em que Pavon foi lançado pelo lado direito, Rodrigo.
4: O Vijagra foi derrubado pelo Carlos Vinícius antes do Pavon ser lançado. Pelo menos foi o que disse o árbitro, ele que marcou. 0-0, Grupo IESA.
0: Infelizmente tem uma parte do jogo que começou muito, muito bem jogado, mas há um momento agora em que os jogadores acreditam que o árbitro é trouxa e que, portanto, é preciso fazê-lo de otário, simulando lesões das mais graves que valeriam 6 meses de recuperação. Nada disso acontece. Ou eles voltam a jogar futebol como no início pro Grenal ser legal, ou a gente vai ficar nessa vidinha aí por 90 minutos.
1: 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Fala, Paguinha.
5: Fechou o primeiro quarto do jogo, né? E a gente, o Inter não tem absolutamente nada. Nada, o Inter não conseguiu construir nada no jogo.
1: Olha o Inter chegando, a bola foi para o Carboneiro, corta o Wallace para o time do Grêmio, Bernabé passa-se da bola, então o Marlon dá um chutão, deu um balão, meteu a bola no campo de ataque, vai Vinícius, vai também o jogador mercado do Internacional, Vinícius tem vantagem, soltou a bola para o Giovani, ele é desarmado, tira a bola dele, Bijagra, e o Inter tem a posse de bola, lá vai o argentino, ele solta a bola na frente, o Grêmio recupera, a bola foi para Vijaçante, abriu na direita, veio para o Caíto, Caíto tem Pavão colocado pela ponta, tem Vijaçante para a devolução, foi isso que ele fez, com a bola para Noriega, Noriega arrancou para Kahneman, foi calçado, é falta, tá marcando a arbitragem, e o Felipe Duarte tá falando sobre essa falta aí, Felipe.
6: Vitinho, foi no calcanhar do Kahneman, jogo paralisado, a bola é do Grêmio, a informação é Sicredi.
1: E Diego, o Caíto tem a bola, soltando atrás, encontrou, colocado o Vijaçante, soltou no meio, tocou a bola onde está colocado o jogador Krovinovic, Krovinovic tá recuando mais ainda, soltando a bola no campo defensivo, onde está colocado o Wallace tocou, soltou ali no Noriega, Noriega recuou, tocou para Caíto, Caíto dominou pelo lado direito, o Diego Caio soltando a bola, ela foi onde está colocado o seu companheiro Noriega, Noriega faz o domínio, recua a bola, soltou, encontrou colocado para Nico, para Nikovic, ele tenta jogar na frente, tocou a bola, encontrou colocado o jogador Diego Caio, que está colocado pela direita, soltou a bola, ela foi no Pavon, Pavon recolheu, frente a linha lateral do campo, soltou a bola para Diego Caio, meteu a bola para Vijaçante, buscou na frente, afasta para o Internacional, o jogador Bruno Gomes soltando a bola, onde está colocado o Bernabé, aliás o Caleb que estava lá no campo de defesa, ganhou para o mercado, recuou para o goleiro, Matheus Cunha que deu um chutão metendo a bola no campo de ataque, é o Inter tentando chegar, é uma tentativa do Carboneiro, não domina, na sequência a bola foi para a linha de lado, o arremesso lateral é do Internacional, placar é 0-0, são 26 minutos do primeiro tempo, grande público, praticamente lotado o Beira-Rio, mais de 40 mil pessoas certamente, lá vai Bijagra, lá vai o Internacional, ele começa a jogar no Inter, empurrou para Paulinho, Paulinho soltou atrás, encontrou colocado para ali o seu companheiro, o jogador Caleb, Caleb tá jogando pelo lado desse direito, ainda ele com a perna esquerda, chutou, bateu no adversário, voltou para Caleb, Caleb tem o domínio da bola, deu para Paulinho, Paulinho abriu na direita, Bruno Gomes está colocado ali pelo lado direito, tentou no meio, a bola foi tirada, voltou, tentativa do Inter com Vitinho, caiu, pediu falta, não houve, e lá vai o Grêmio para o contra-ataque, a bola do Pavon, Pavon tocou para Vinícius, Vinícius veio buscar a bola, muito pelo lado esquerdo, quase rente a linha lateral do campo, ele empurra a bola para o Giovani Cabral, ele faz o domínio desarmado pelo Caleb, a bola tá fora, o arremesso do Grêmio, e você torcedor tá ligado no futebol da Gaúcha, e tri legal, hein, a diversão e primos para a sua vida muito mais ser legal, tubeleiro ninguém facilita tanto, pegada a marca da conquista, o homem moderno, o homem elegante, ah, quer conforto, quer elegância, quer pegada, lá vai o time do Grêmio com a bola conduzida, pelo lado direito com o Caíto, Caíto tá dominando, soltando a bola para o Wallace deu no meio, tocou a bola para Noriega, Noriega tá recuando, campo defensivo do Grêmio, a bola foi tocada ali, onde está colocado o jogador Noriega, Noriega tá recuando para o goleiro do Grêmio, Porto Alegrense. Tá lá o Everton para dominar a bola. Aí em cima dele, o jogador Vitinho, ele mete a bola.

0: pé direito buscando o campo de ataque. Giovanni Cabral conseguiu ganhar, tocou a bola para o Carlos Vinícius, mas Mercado cortou. Tá ali o duelo estabelecido. Trovinovic tá dominando para o Grêmio, abriu a bola na direita. Diego Caetano tá chegando no apoio, pé direito na bola, explode no corpo do Bernabéu, dá um chutão e mete a bola sei lá onde, lá dentro do Rio Guaíba. Rodrigo
1: não quis apostar o drible a drible na defesa com o Caetano. Lateral já cobrado, 0-0, grupo IESA.
0: O Grêmio, a bola do Bijacente, deu para o Caetano. O Grêmio joga bem ali pelo lado direito, cruzamento acontece, Maripan tirou, voltou, rebote, a bola chutada pela liga de fundo e apenas tiro de gol. Pedro, Maurício Saraiva, 28 minutos, Maurício.
2: O Inter está inventado, o Inter não está modificado criativamente, o Inter está inventado. O Caleb faz uma função que não é da sua natureza, está perdido no jogo. O Bernabé no corredor direito não se acha. A ideia era ter o Carboneiro mais pelo lado e não pelo centro, que não fica tão confortável no centro, mas o Vitinha está fora do jogo. E o Grêmio troca passes. O Grêmio que começa o jogo de hoje é melhor como visitante do que o Grêmio que começou contra o Bragantino e contra o Atlético Mineiro.
0: O Everton meteu a bola para o campo de ataque. Giovanni Cabral foi tentar o domínio, ganhou do marcador, dominou a bola ali pela direita, chegou Caleb para desarmá-lo, tocou a bola para Bruno Gomes, lá vai o Internacional, lá vai o Bruno correndo pela direita, chegaram dois jogadores da marcação, tocou, encontrou colocado o Carboneiro ganhou do Kahneman, mas no rebote ali desarmado, Kahneman procura sair jogando derrubado, mas não há falta porque o Grêmio tem a bola. Krovinovic soltou no meio, deu para o Giovanni Cabral, que jogou lá do outro lado, porque lá está colocado o jogador Diego Caetano para dominar a bola para o Grêmio. Na frente tem colocado Pavon, a bola foi para Pavon, Pavon dominou ali pelo lado direito, tentou recuar, recuou, soltou a bola no campo defensivo. É Noriega que está colocado por ali, soltou a bola para o Diego Caetano, que meteu a bola para o Krovinovic. Ele faz o domínio pelo meio, recua a bola, encontra colocado o seu companheiro, o jogador Noriega. Noriega tem o domínio da bola, a marcação chega pelo Vitinho, ele acaba recuando, soltando a bola para o Alas, que dá outra vez para o Noriega, que domina no campo defensivo do Grêmio. O Grêmio não tem pressa para sair para o campo de ataque. São 29 minutos, mais 30 segundos. A bola foi para o Bijacente, deu para o Diego, Diego soltou para Krovinovic, tentou jogar, jogou na direita. Diego, o jogador do Grêmio, Diego Caetano, está colocado lá pela ponta, ele recua a bola para o Wallace. O Grêmio tem o domínio da bola, o Grêmio troca a bola, o Inter fica na roda nesse momento. A bola foi para o Krovinovic, soltou para Dália, para o Alisson. Alisson tenta para Krovinovic e a bola foi recuada, onde está colocado o Wallace, que mete a bola curtinha para o jogador Bijacente, que mete a bola para Diego Caetano. É por ali que o Grêmio procura atacar. A bola foi na direita com o Pavon, Pavon tocou outra vez para o Diego Caetano. Ele tem o domínio pelo lado direito, hein?
3: Acabou o aquecimento dos reservas do Grêmio. Todos, o trio, TT, Marcos Rocha e Namorado voltam pro banco.
0: Atenção, tempo e placar do Futebol da Gaúcha. 30 minutos e meio passados no primeiro tempo, o placar do Grenal é 0-0.
4: E com a ajuda de Neymar, o Santos pagou um transfer ban de 12 milhões de reais junto ao Mônaco, da França. E com isso está livre para contratar. Faltam detalhes para Arthur, ex-Grêmio, assinar com o Santos.
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0: 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Olha lá a bola lançada para a área do Inter, cortou o Mercado de cabeça. E aí tem uma falta cometida pela zaga do Grêmio no meio do campo, parou tudo. CCD, me conta, CCD, o que tu acha do Grêmio? CCD!
5: Pedro, tem que... O Grêmio tá jogando bem, tá tendo volume de jogo, tá conseguindo de alguma maneira controlar o jogo, mas não cria. E nesse jogo tu precisa criar, tu tem que ter alguma chance de gol, tem uma quase oportunidade, que é o que o Grêmio faz. Dá pra ganhar o jogo, sim senhor, mas não pode perder a ideia de levar o empate daí, que é bom resultado.
0: 31 minutos, mais 30 segundos, primeiro tempo, placar do Grenal da Copa do Brasil é 0-0. Quinta-feira tem o Grenal de volta lá na arena, é Copa do Brasil, quem passar vai para as semifinais da competição. A bola foi e Carboneiro foi chutado, é falta, o juiz da partida parou e marcou, Felipe Duarte.
3: É a falta do Carboneiro em cima do Kahneman, em cima do Carboneiro. Tinha opção do passe no Caleb, caiu, falta é pro Inter e a informação é grupo IESA.
2: Está desfeita aquela dobradinha de canhotos do Bernabé e do Caleb, porque o Carboneiro veio mais para a direita e o Bernabé foi jogar à frente do Matheus Bahia, como vinha fazendo nas partidas anteriores.
0: É, e tem falta para o Internacional. 32 minutos. Uma paradinha em Grenal agora, o juiz está indo lá para dentro da grande área. O Internacional vai meter bola aérea contra o Grêmio Porto Alegrense. O jogador Carboneiro está colocando para cobrança, ele mesmo. E também o Caleb que está por ali. Foi o Caleb na bola, parou, veio o Carboneiro, pé direito, levantou, afasta Diego Caetano, tirando a bola que vai sair pela linha de lado, o arremesso vai ser colorado. 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Arremesso lateral, o Inter no ataque, a bola para Vitinho, Vitinho tocou, deu para Paulinho, Paulinho recuou, soltou para Bijagra, Bijagra tá recuando mais ainda para o jogador Mercado, Mercado joga a bola na direita, ela foi, Carboneiro tá colocando pelo lado direito, Carboneiro não, Bernabei, tá colocando pelo lado direito, recuou a bola, soltou para Mercado, Mercado para Bijagra, Bijagra metendo uma bola para Bruno Gomes, ele domina ali pelo lado direito, pé direito na bola, suspendeu, passou por todo mundo, tá nas mãos do goleiro do Grêmio Porto Alegrense.
6: Meia Maguinha. Hora de jogo, e o que o Paulo Pezzolano faz neste momento é jogar o primeiro tempo no lixo. O Inter não consegue fazer absolutamente nada. Talvez a ideia seja jogar no erro do Grêmio, e o Grêmio numa troca de passes erra, e daqui a pouco o Inter faça o gol. Mas não tem nada o Internacional no primeiro tempo. Mais de meia hora de jogo, e o Pezzolano jogou no lixo um tempo quase inteiro de jogo dentro de casa.
0: É, e a bola foi para o Noriega, Noriega deu para o Wallace, ele faz o domínio, se complicou, perdeu a bola, foi buscar a recuperação, conseguiu. Toca a bola para o Diego Caetano, ele mete uma bola alta, voltou o Internacional, criando levantamento para o Carbone. Carboneiro não esticou a perna, mas se esticasse também acho que não pegaria, né, Gabardo?
1: Não pegaria, lançamento muito longo, Carboneiro correu, esticou a perna, mas a bola foi pela linha de fundo, tiro de meta para o Everton, placar de 0-0, e a informação é de Sicredi.
0: 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Lance longo para o ataque do Grêmio, tenta lá o Giovanni Cabral, corta a Maripã para o Internacional, voltou o Grêmio, a bola foi para Krovinovic, Krovinovic cabeceou para trás, tenta Noriega consertar, não conseguiu, picou a bola para o Carboneiro, Carboneiro dominou pela ponta direita, tentou escapar, tem três gremistas em cima dele, mesmo assim aconteceu o cruzamento, só que o jogador do Inter estava um pouco à frente e a bola chegou um pouco atrás e por isso fica para Diego Caetano, Caetano domina, toca a bola para Pavon, Pavon vai ser atacado, derrubado, é falta, o juiz da partida para e marca. Dani, o torcedor.
7: Vou falar com o Sérgio, Sérgio, tem que melhorar, né?
8: Não sei o que que o Pezzolano tem na cabeça, deixou o Alan Patrick e Bruno Henrique no banco, começou o time todo virado, tá muito ruim, muito ruim.
7: Tá aí o Sérgio, compartilha da opinião do Vaguinha pra Pão de Alho Santa Marta.
2: Muito boa a expressão, torcedor, o Inter começou todo virado, porque se a ideia era fazer o Inter competir mais, isso não acontece, ele não cria, não compete, não ganha dividida, ele não tem a bola, é um primeiro tempo muito bem dito pelo Vaguinha que desperdiça o Pezzolano.
0: Três tempos, sempre parceiros, o sistema mais completo do agronegócio brasileiro. Inter descendo para o ataque, uma tentativa do Caleb, Caleb foi desarmado, mas o Inter retoma a posse de bola, ela foi dominada pelo jogador do Internacional Mercado, Mercado deu para Bijagra, Bijagra tentou o meio, soltou a bola para Paulinho, Paulinho carregou ali pelo meio, vai ser marcado, Krovinovic está em cima dele, Paulinho tem vantagem, soltou a bola, encontrou o colocado pelo meio, procura levar, levou ali pelo lado esquerdo, meteu a bola, Matheus Bahia está colocado pela ponta esquerda, chuta a bola, bate no Diego Caetano, liga de lado, arremesso lateral que favorece o time do Internacional, são 35 minutos e 40. Primeiro tempo, o placar é 0-0. Você, torcedor, tá ligado no futebol da Gaúcha e da Rede Gaúcha, né? Que bom, que maravilha saber que você tá ligado conosco, hein? Lá vai Mercado, Mercado vai levando, vai ser atropelado, tem falta, o juiz da partida marcou, ele próprio cobrou, rapidamente tocou a bola para o Bijagra, Bijagra deu para Bernabei, Bernabei recuou, encontrou colocado Bitinho, tá colocado ali pelo lado direito, procura jogar, ainda ele levando, soltando a bola para o Bijagra, Bijagra tentou meter para o Bernabei, ele se esticou todo, mas a bola saiu pela linha de fundo, e apenas tiro de gol favorece o time do Grêmio, e aqui é que tá falando com o torcedor gremista.
7: Vou falar com a Renata aqui. Renata, o que tá faltando pra sair o gol do Grêmio?
9: Boa noite, Gaúcha. O Grêmio deu uma chegadinha ali, né? Agora tá faltando a bola sobrar ali pro Carlos Vinícius, né? Os caras tem que chutar ali pra ele, que daí eu tenho certeza que ele domina e vai fazer um golzinho ali.
7: Aí, a torcedora pra Pão de Alho Santa Massa.
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2: O jogador mais fora do lugar entre os 20 de linha chama-se Caleb. Ele faz ala pela esquerda, porque sem a bola o Bruno Gomes é zagueiro, e quando tenta atacar, ele tá todo torto, ele tem de um lado só a linha lateral, à frente dele tinha o Bernabé, agora tem o Carboneiro. Não foi boa a ideia até aqui do treinador Pezzolano.
0: Futebol da Gaúcha, 37 do primeiro tempo, placar do Grenal é 0-0. A bola na cobrança de falta foi agora para o Mercado. Mercado deu para Maripan. Maripan tenta o campo de ataque, corta o Wallace para o Grêmio. Wallace empurrou a bola. Lançamento. Carlos Vinícius dominou pelo meio, tentou passar. Perdeu a bola no último lance. Se ele consegue passar, ele faz um gol, hein, Rodrigo?
1: Após o passe errado na defesa do Inter, Pavão foi rápido, mandou pro Carlos Vinícius, o que ele dominou, o Mercado desarmou, lá vem o Inter 0-0, claro.
0: Erda Weber vai tocando a bola pro Caleb, Caleb recua, dá para Bruno Gomes, que domina ali pelo meio na entrada do campo de ataque, empurra a bola para o jogador Vijagra. Vijagra tem a bola, 37-40, primeiro tempo, 0-0, ainda ele carregando, não se definindo para o lançamento, ainda ele pisando outra vez na bola, fazendo caminho nela, recuando para Maripan, Maripan deu para Matheus Bahia, dominou na pelo lado esquerdo, e por uma bola na frente, correu por lá, o jogador Matheus Bahia para cruzar, era o Bertabé que estava na bola, foi afastada, Vijagra pegou o rebote, tenta jogar na frente, o corte é feito pelo jogador Noriega, mas o Internacional volta com o Mercado, Mercado levantou, a bola passou de dois jogadores, tinha uma falta ali que pediu o Internacional, mas o juiz não deu, e a bola ficou para o jogador Giovani, ele tenta o lançamento e a bola ficou para o Maripan, muitos erros agora dos dois times, Maripan vai levando, a marcação vem com o Pavon, ele faz a bola chegar onde está colocando o Matheus Bahia, domina pelo lado esquerdo, empurra a bola, encontra colocado ali pelo lado canhoto, o jogador Vitinho, Vitinho está tocando a bola para Bernabé deu, encontrou colocado o Vijagra, Vijagra tentou na frente, olha o tabelamento, a bola é tirada, tirada para o Grêmio, pelo Noriega, Noriega tocando para Pavon, Pavon soltando a bola para o jogador Giovani, Giovani domina a bola pelo meio, Giovani Cabral contra dois adversários, ele perde, ficou para Bernabé, Bernabé tocou para Matheus Bahia, rente a linha lateral do campo, tentou passar pelo Diego Caio, a bola está fora do campo, o arremesso lateral do Internacional e Matheus Bahia está colocando para a cobrança, 39 é o primeiro tempo, o placar é 0-0, a bola foi no Paulinho, Paulinho está tentando para o Inter, para o campo de ataque, soltou a bola errada, foi feito agora para o Carlos Vinícius, ele e os zagueiros do Internacional, ele pede uma falta, o juiz que não monta absolutamente nada, mas o duelo está presente ali, entre o Mercado e o Carlos Vinícius, o Inter parte para o ataque, quem comanda tudo é Vijagra, Vijagra tem o domínio da bola, soltou curto, deu a bola para o jogador Carboneiro, Carboneiro tem a marcação de dois adversários, dá uma bola apertada, e aí o Bruno Gomes vai fazer a falta
2: agora
0: aparece.
2: Agora pegou, agora vai a pegou, agora subiu no Beira-Rio, viu, Céu? A vaia subiu no Beira-Rio aqui de um jeito, porque o Carboneiro perdeu uma bola no erro não forçado, o Internacional joga em paralelo ao gol, e o Grêmio, na indústria do César, se tivesse uma capacidade mais vertical de concluir o que quase cria, o Grêmio já estaria vencendo a partida.
5: E mais do que isso, Pedro e Maurício, o lance que o Carlos Vinícius perdeu agora, ele recebe sozinho, ele domina e chuta de pé direito, faz o gol na cara do goleiro, ele atrasa a jogada para tentar driblar o Mercado, um absurdo lance pro centroavante, tem que fazer aquele gol ali, ele sequer conseguiu concluir a gol.
0: Atenção, tempo e placar do futebol da Gaúcha. 40, primeiro tempo, o placar do Grandão é 0-0, é Copa do Brasil, viu, Bertoncelo?
4: E quem passar, Pedro, pega Cruzeiro ou Atlético Mineiro. Na primeira partida, empate em 1-1, o jogo da volta na próxima terça-feira na Arena MRV, a Rádio Gaúcha transmite.
0: 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Olha lá, Bernabé, tentando chegar, chega antes, Diego Caio para dominar para o Grêmio, é o Wallace que está lá no fundo do campo. E aí, bom, bate o giro no jogador do Internacional que fica caído e conta aí, Gabardo.
1: A reclamação do Inter é que o Wallace teria deixado o braço e atingido o Bernabé. Tá caído no gramado.
0: O árbitro... Se quiser, expulsa, hein, Jory?
4: É, ele. Acho que pra vermelho não, Pedro, mas pra amarelo. Porque o Wallace abre o braço e atinge o rosto do Bernabé. Mas acontece é o seguinte: nesse jogo aí, o árbitro não deu cartão amarelo pra nada. Ele relevou tudo. Então a régua tá lá no alto. Os caras vão fazendo essas coisas, o árbitro não faz nada. E aí o jogo vai começando a ficar tenso.
0: Pois é. A televisão tá repetindo, agora a gente tá vendo, tem claramente um tapa, bom, sei lá.
4: Ele abre o braço ali e acerta.
1: E Carlos Vinícius foi lá, puxou o Bernabé que tava caído, fechou o tempo. Matheus Bahia empurra ele, Mercado pede cartão pro Carlos Vinícius, amarelo para o Carlos Vinícius. O que aconteceu foi o seguinte, Carlos Vinícius foi lá puxar o Bernabé que tava caído. Aí gerou a revolta nos jogadores do Inter, cartão amarelo para o centroavante do Grêmio.
4: Só que daí o ruim é o seguinte, tá, Pedro? É falta de tomada de decisão da arbitragem também. A arbitragem precisa decidir, precisa resolver as coisas, precisa mostrar um limite dentro do campo. Aí quando ele começa a relevar as coisas, administrar com aquela estratégia de segurar os cartões no primeiro tempo pra mostrar só no segundo, chega um ponto que os jogadores começam a querer mandar em campo. Então o Carlos Vinícius toma o amarelo agora e não tomou no lance do Mercado. que deveria ter tomado. Aí os amarelos são por patifaria e não por situações que aconteceram e mereceram um cartão.
0: Pois é, e a confusão ficou estabelecida, o árbitro agora tenta contornar todos os detalhes. Um detalhe, Maurício, principal, é que é 42, o Pirinal até começou melhor.
2: Melhor aí quando o Diori acaba de citar uma cena em que os jogadores percebem que a arbitragem fragiliza e eles abandonam o jogo. Eles passam a fazer uma peça teatral nonsense, excêntrica.

0: uma comédia pastelão, em que todo mundo se atira no chão, todo mundo tem uma lesão de quebrar a perna, todo mundo quer que o outro vá pra rua. Isso, agora tem cartão amarelo no Matheus Bahia, e isso fez o jogo ficar menor. Como atuação individual até aqui, quem não tem erro e acaba de salvar no lance citado pelo César, que seria o gol do Grêmio, atuação impecável entre os 20 de linha, chama-se Mercado. Gabriel Mercado não errou nada no jogo.
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2: Do jeito que o Carlos Vinícius tem jogado, ele é candidatíssimo a ser expulso. Porque ele tem esquecido do jogo pra fazer outras coisas. Ele vai só no corpo dos adversários, ele abre o braço, ele faz um monte de coisa. Então, olha, candidato número um à expulsão no Grenal, Carlos Vinícius.
1: Pois é, e o Inter busca o ataque. Caiu o jogador do Grêmio, tem uma falta marcada pela arbitragem. 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
3: Paulo Pezzolano, ele poderia tomar uma decisão agora no intervalo. Parar de reclamar da arbitragem para qualquer tipo de lance e arrumar essa paçoca que é o time do Inter no primeiro tempo.
1: Aí, o adjetivo é paçoca. Do Baguinha, tá irritado com aquilo que está acontecendo.
4: Baguinha, 44, Baguinha, hein? Sabe que eu pensei a mesma coisa quando ele abriu os braços, uma falta clara na

0: cima dele, ele não consegue passar pelo cano meio, comete uma falta. Falta marcada pela arbitragem. O fato é que Carbonero perdeu a chance de, quem sabe, marcar o gol, hein, Gabardo?
1: É, e a bronca da torcida é com o Carbonero, né? Porque ele tentou driblar o Kahneman, perdeu tempo e aí perdeu a bola também. E na sequência, cometeu a falta no zagueiro argentino. Jogo parado, falta para o Grêmio, 0-0, informando o Trilegal.
2: Mais seis.
0: 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O Everton cobrando falta. Quantos minutos mais?
2: Seis.
0: Lá está Giovanni Cabral. Dois jogadores caem.
2: Um é o Carlos Vinícius.
3: Bruno Gomes.
0: O Johnny estava chamando a atenção há pouco das atitudes do Carlos Vinícius. Agora os jogadores do Inter pedem o cartão para ele.
4: O árbitro faz o sinal em cima da cabeça, pedindo que só os capitães se aproximem dele. Deixou a rosca ali.
3: O lance foi entre Carlos Vinícius e Bruno Gomes. Os jogadores do Inter foram para cima do árbitro, pedindo o segundo amarelo, logo a expulsão do Carlos Vinícius.
4: Agora olha só uma coisa, tá vendo? Olha só uma coisa que eu vou dizer. O Carlos Vinícius, ele acaba botando o pé no rosto do Bruno Gomes de maneira acidental ali, que foi o que mais sentiu o Bruno Gomes.
0: Sim.
4: Mas o Carlos Vinícius, ao invés de jogar futebol, ele vai com o braço no pescoço do adversário. Ele não precisa ir com o braço no pescoço do adversário. Só que, como o árbitro não tá fazendo nada com esse tipo de situação, pode tudo. Pode botar o braço no pescoço, pode botar o braço no rosto, e aí vira terra de ninguém. Agora, o Carlos Vinícius abre o braço, vai no pescoço do Bruno Gomes, e eu vou dizer aqui, o Carlos Vinícius está fazendo hora extra no Clássico Grenal.
3: Ô, Johnny, Pedro, o árbitro chamou o Mercado e o Kahneman, e tá dizendo o seguinte para os dois capitães: avisem para os seus companheiros se acalmarem, porque o ritmo não tá legal. Tá pedindo para diminuírem o ritmo da pancadaria e dos pontapés, mas não tá dando muito certo.
0: É, o fato é que, disse o Jory, acho que disse bem, não houve intenção quando ele caiu com o pé no rosto do jogador
4: e
0: do
4: Bruno Gomes. E ali até acho que provoca o sangramento na boca.
3: Fusão, Mercado e Kahneman. Mercado empurrou o Kahneman. E o Kahneman tá indo pra cima do Mercado.
0: Então,
3: Mercado
0: esse espetáculo não precisava, né?
4: Agora, em qualquer lugar, Pedro, em qualquer lugar, tá? Qualquer jogo, aquele braço do Carlos Vinícius no pescoço do adversário era pra amarelo. Era pra segundo amarelo. Só que ele levou o amarelo. Olha ali, o Carlos Vinícius vai com o braço, lance pra amarelo. Bota na rua.
3: O Kahneman tá apontando pro Mercado e chegando no árbitro. Não vai dar amarelo pra ele, ele me empurrou. E o Mercado quer a expulsão do Carlos Vinícius.
0: O Carlos Vinícius já tem amarelo,
4: não,
0: e tá...
4: É um absurdo, é um absurdo o Carlos Vinícius não ser expulso nesse lance.
0: Paulinho e Noriega.
3: Paulinho agora. Troca de empurrões. O assistente é que tá vindo separar o Paulinho e Noriega, porque o árbitro não viu. O árbitro tá preocupado em acalmar o Kahneman e o Mercado.
2: Infelizmente eu tinha razão, Pedro. Eu falei que temia um Grenal de 0-0 e que os jogadores imaginariam que uns seriam mais machos do que os outros, mais malandros do que os outros, e teriam na figura do árbitro um otário. E o primeiro tempo começou muito mais promissor. O que nós temos agora é um festival, uma ópera bufa, uma comédia pastelão de jogadores simulando, de jogadores querendo ganhar o árbitro no grito, na empurração, e isso é triste. Isso, aliás, é a foto do Grenal que nós temos à disposição.
5: O juiz está completamente perdido. Ele não sabe o que vai dar.
3: Tá conversando com o VAR, viu, Vaguinha?
0: Não, ele recebeu os dois capitães, tá? Ele chamou o Kahneman, chamou o Mercado, cada um gesticula para um lado, outro gesticula para o outro. O Mercado tá mostrando que o Vinícius botou o pé no rosto do jogador Bruno Gomes. Bom, por aí, né? Mas tem também aquele cotovelaço inicial. Bom, vou te dizer.
3: Nenhum cartão, não vai ter cartão para ninguém, viu, Pedro?
0: Errou. Vai administrar, errou, né?
4: Errou. O Carlos Vinícius deveria ter sido expulso desse lance. O Carlos Vinícius deixou o braço do Mercado no começo do jogo. Ele agora dá um braço no pescoço do Bruno Gomes. Ele já tem cartão amarelo. E ele levou cartão amarelo porque ele juntou o Bernabé no chão. Ele não tem nada que fazer isso. Carlos Vinícius jogar o segundo tempo do Grenal.
0: O Carlos Vinícius tem que ter mais responsabilidade, Maurício. Ele já tem um cartão amarelo. Ele vai expulso, desmancha o Grêmio.
2: E o curioso é que, com absoluta certeza, ele não fazia isso no futebol inglês de onde ele veio. Ele só percebe aqui um ambiente permissivo, em que tudo pode, em que o faroeste é autorizado, em que vale você ser mais supostamente malandro que o outro, e ele acredita nisso, ele está acreditando nisso, e como disse o Jory com razão, ele está fazendo a chamada hora extra.
0: 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Rússia. Goleiro do Internacional, Matheus Cunha. Ele vai botar a bola lá no campo de ataque. Estamos a 49,5. Vai ter mais, não sei quanto aí de jogo, tá? Mas vai ter bastante. Maripan de cabeça, meteu em direção à área. Tá ali o Vitinho, tentou jogar. Caleb tá por ali também. A bola foi afastada. Completa, então, de qualquer maneira. Giovani Cabral. Cabral tenta o campo de ataque. A bola foi tirada pelo Mercado. O Mercado jogou pra área do Grêmio. Toque de cabeça. E a bola tá na liga de fundo, escanteio. Conta tudo aí, Gabardo.
1: Agora o Kahneman foi traído pelo kick da bola, ainda assim conseguiu afastar de cabeça. O Everton não alcançou, escanteio para o Inter pela ponta direita, informando o Veleiro.
0: Fazemos 5 minutos adiante do tempo regulamentar. Temos mais 5, pelo menos, né? Pelo menos é que eu tô achando. Escanteio será cobrado para o Internacional. Granal é 0-0. 50 minutos. Uma bola na área do Grêmio. Afasta Diego Caio. Tira para fora da grande área. Voltou a bola. Ela é dominada ali pelo jogador Bijagra. Ele chutou. E aí o goleiro do Grêmio pegou e saiu jogando rapidamente. Olha o Grêmio no contra-ataque. A bola tocada para o Krovinovic. Tentou levar, devolveu pelo meio, soltou na direita. A bola foi pro Pavon. Pavon dominou, ganhou do marcador, ganhou de uma bomba. A bola subiu linha de fundo. O Grêmio teve chance, hein, Rodrigo?
3: Contra-ataque ligado pelo Everton. Com a mão, com muita força, lançou o Krovinovic no mano a mano com o Mercado. Krovinovic mandou pro Pavon. Pavon puxou pro meio, aí veio a marcação. Chute do Pavon foi pra fora. 0-0, claro.
0: 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O Grêmio está se defendendo. Noriega, Noriega soltou a bola, encontrou, colocando Pavon, Pavon carregou para o campo de ataque. Lá vai o Grêmio, lá vai Pavon, Pavon vai levando. Quem o acompanha é o Diego Caio. Ele mete a bola para o lateral que está no apoio. Ele dominou, tentou passar pelo marcador. A bola está na linha de fundo, é pelo Ciro. Jogou mais 4, vamos a 54. Já temos 51,5. Já temos 51,5, mas ainda tem jogo.
3: Pedro, 10 de acréscimo e 4 minutos é por causa de uma confusão apenas.
0: 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Não foi um espetáculo bonito nesse primeiro tempo, da teve uma brigaçada, meu Deus. Vamos jogar futebol, gente. Noriega tem a bola para o time do Grêmio, soltou na frente, encontrou colocado o Vija Sante abriu na direita, a bola foi para o Pavon. Pavon dominou, pé direito na bola, Carlos Vinícius chegando, chega antes o goleiro Matheus Cunha para pegar. Rodrigo,
3: a ideia era boa, porque o Carlos Vinícius estava sozinho no segundo pau, mas botou na mão do Matheus Cunha. 0-0, Grupo IESA.
0: Inter no ataque, a bola para a beira da meia, apareceu pela ponta direita, dominou, ajeitou pro Becanhoto, cruzou, o ala se afasta para o Grêmio, mas o Inter volta com Paulinho. Paulinho tem a bola pela direita, 52, soltou a bola para o Caleb. Caleb recolheu, deu para Paulinho. Paulinho tá colocando pelo lado direito, dominou imperfeito, mesmo assim ele domina a bola, foi contra o Giovani Cabral, tocada a bola no fundo do campo. Olha lá o Caleb, pé direito, cruzou, a bola foi afastada ali de fundo. Não, teve o cabeceio do time colorado, né, Gabardo?
1: Teve sim, do Vitinho. Cruzamento pela ponta direita do Caleb. O Vitinho não estava esperando, a bola caiu muito perto dele. Ele enquadrou o corpo de cabeça, mandou para fora. Tiro de meta para o Grêmio, informando do Meleiro.
0: 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O Everton cobra tiro de gol a 53 minutos. Temos ainda um minuto de bola, né? Ela vai lá no Carlos Vinícius, quem corta é Maripan. Maripan tocando para Bijagra. Bijagra tentou na frente, cortou. Noriega, deu um chutão e a bola tá saindo pela linha de fundo, não, tá chegando no goleiro do Inter, o Matheus Cunha, que faz o domínio com tranquilidade. 53 minutos mais 20 segundos. Placar é 0-0, é Grenal, é Copa do Brasil, é o futebol da Gaúcha. Matheus Cunha chutando uma bola para o campo de ataque, tá ali o Vitinho tentando pegar, a bola foi afastada pelo Kahneman. Kahneman tirou, meteu a bola na intermediária, mas voltou o time do Internacional com a bola do jogador Caleb. Caleb deu para Bruno Gomes, esse soltou para Carboneiro, outra vez para Bruno Gomes, dominou, tocou para Bijaga. Bijaga carregou ali pela meia esquerda, tentou levar, não deu pra passar, foi obrigado a recuar, recuou, abriu a bola na direita, tá colocando o Caleb pela ponta. Carboneiro mais à frente, ele busca jogar o pessoal, foi desarmado, e aí tem o carrinho do jogador colorado em cima do Marlon. Caiu o jogador gremista, tá irritado, vai pra cima do Caleb.
6: No Bruno Gomes, na passagem pelo Marlon, o Bruno Gomes dá um tapa no pé do Marlon, o que irrita o lateral esquerdo do Grêmio, cara.
0: Pois é, o Bruno Gomes que já teve problema esse ano, sério, médico, né? Recebeu agora essa chegada aí. Olha aqui, ó. 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E a bola foi tocada para o campo de ataque do Grêmio, cortou Maripan. Maripan dá um chutão, buscando o campo de ataque, afasta Marlon. O rebote de bola do Internacional, Bijagra dominou. Pé direito na bola, tentou abrir, abriu para Carboneiro. Dominou na ponta direita, ajeitou para o cruzamento. Toque grande, defesa do goleiro do Grêmio. Foi o grande lance no jogo. Volta a bola para o Bijagra, terminou o primeiro tempo.
1: Tinha impedimento, Pedro.
0: Ah, ele deu impedimento.
1: É.
0: Bom, mas de qualquer forma, o cabeceio e a defesa do goleiro do Grêmio foi monumental, né, Gabardo?
1: Verdade. Pela ponta direita, o Carboneiro fez o cruzamento. Vitinho apareceu dentro da grande área de cabeça. Defesa espetacular do goleiro do Grêmio, Everton. E agora sim, termina o primeiro tempo.
0: Termina o primeiro tempo e vem aí Luciano Périco, gigante. Bola parada, Lucianinho.
1: Muito bem, Pedro Ernesto, faltando 2 minutos para as 9, bola parada 300, parceira do produtor, do planejamento até a comercialização, oferecendo um ecossistema completo de grãos, insumos e indústria, um Grenal brigado, discutido, peleado e placar fechado, 0-0.
0: Está discutido até agora, o trio de arbitragem. Imagina. Não consegue sair do jogo porque jogadores do Inter e do Grêmio o cercam.
1: É, foi muito debatido, discutido aí o primeiro tempo, o placar é 0-0 e o bola parada está no ar para 300. Eu já quero de imediato trabalhar com Eduardo Gabardo, Rodrigo Oliveira, o que está acontecendo no gramado do estádio Beira-Rio. Gabardo, Rodrigo.
7: Bom, Luciano, imediatamente começou a reclamação depois do apito final do primeiro tempo, jogadores cercando a arbitragem, os dois capitães estavam por ali, o Kahneman e também o Mercado. Agora o Carlos Vinícius está ali em volta do árbitro, integrante da comissão técnica do Inter também. Somente agora, para a bronca, o Marlon acho que vai ser o último a sair dali e o árbitro vai conseguir fazer o deslocamento para o vestiário. Logo depois do apito final, também muita reclamação no campo.
8: No lado do Grêmio, só o Pavon e o Everton não cercaram a arbitragem. No lado do Inter, acho que praticamente todos os atletas foram um jogo tenso no primeiro tempo, Luciano.
6: A gente não consegue ouvir a entrevista na saída de campo, mas o Gabriel Mercado tá muito irritado, gesticula demais, aponta para os lados durante a entrevista. Ele é o capitão do Inter que concede essa entrevista na saída do primeiro tempo. Do lado gremista, o goleiro Everton é quem vai conceder agora.
1: 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Bola parada 0-0, clássico Grenal 4-5-3. Maurício Saraiva, uma primeira apreciação do comentarista na Gaúcha neste Grenal, que foi muito mais brigado, discutido, debatido do que jogado, Maurício.
9: Enquanto houve futebol, que foi uma primeira metade do primeiro tempo, o Grêmio, comparado ao Grêmio que nós vimos contra o Bragantino fora de casa e o Atlético Mineiro fora de casa, era um Grêmio muito melhor, comparado a ele. Não que tenha sido melhor o suficiente para ganhar o primeiro tempo, mas comparado ao Grêmio, muito melhor. Tinha trabalho de meio campo, tinha troca de passes no campo do adversário e sofrimento zero. Isto o Grêmio, melhor comparado ao Grêmio. Agora, o que o Paulo Pezzolano fez com o Internacional foi transformar o time dele num monstrengo, que talentosamente o Vaguinha chamou de paçoca, porque ele colocou jogadores fora do seu lugar, em posições em que nunca atuaram, e o cara mais peixe fora d'água, para usar uma expressão comum no time do Inter, era o Caleb, com a sua perna esquerda jogando de ala pela direita, porque sem a bola o Bruno Gomes é zagueiro. Quando o Internacional tem a bola, o Bruno Gomes vem pro lado e empurra o Caleb pra frente, mas aí o Bernabé também estava no corredor direito. Na metade do primeiro tempo, Bernabé foi pro outro lado, Carboneiro veio pra direita com muito erro técnico. O Inter é um monstrengo tático criado pelo seu treinador e, como disse o Vaga, jogado no lixo um tempo inteiro. O Grêmio, se tivesse mais precisão, se tivesse mais qualidade, se o Vinícius tivesse tomado a decisão certa quando recebe uma bola de frente pro goleiro e, ao invés de bater, tenta limpar para a perna preferencial, ele tem pela frente um zagueiro que não errou nada e que é individualmente o melhor jogador em campo, chamado Mercado. E do lado do Grêmio, uma atuação muito boa para o padrão do Grêmio, chamado Krovinovic. Deu andamento em todas as jogadas que passaram por ele. O empate é justo, Lucianinho.
1: Primeira análise de Maurício Saraiva. 300, sempre parceiros, ecossistema mais completo do agronegócio brasileiro. Bola parada 0-0 no Grenal. 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Bom, CCD, Vaguinha e CCD, 9-2, um Grenal
10: que acabou indo pro caminho da discussão, da bronca, da briga neste intervalo. O que, que dá pra dizer, Vaga, da postura do Inter nesse primeiro tempo, Vaguinha?
5: Ô, Lucianinho, é o seguinte, o jogo de mata-mata e de volta, ele tem 4 tempos, certo? Cada time joga 2 tempos dentro da sua casa. O Inter começou jogando aqui. E o